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1: Foram realizadas duas operações para desarticular grupos criminosos que utilizam plataformas digitais para disseminar violência e propagar discursos de ódio.
0: As operações foram executadas em conjunto com as polícias civis de diferentes unidades da federação.
1: E os resultados foram apresentados hoje. Os detalhes você vai ouvir agora na reportagem de Márcia Fernandes.
2: A Operação Rede Interrompida da Polícia Civil do Distrito Federal apura a existência de uma organização extremista que utilizava comunidades do aplicativo Telegram para planejar atos violentos e disseminar conteúdos preconceituosos contra determinadas raças, religiões e também contra mulheres. O diretor de Operações Integradas e de Inteligência do Ministério da Justiça e Segurança Pública, Anchieta Neri, destacou algumas das medidas adotadas.
3: A partir dessa articulação, a gente teve medidas de busca cumpridas em 8 estados da federação. A gente cumpriu algumas medidas de internação provisória e um mandado de prisão. O que se investiga ou o que se apurou não diz respeito meramente a opiniões, mas sim à própria intolerância e planejamento de atos severos de violência. Por isso, havia a necessidade de uma atuação rápida para que a gente não tivesse a possibilidade de ocorrer qualquer sinistro.
2: Já a Operação Lívia investigou uma rede criminosa que utilizava de plataformas virtuais para atrair adolescentes e incentivá-los à prática de violência. A investigação foi conduzida pela Polícia Civil de Mato Grosso do Sul, após a morte de uma menina de 13 anos. A Secretária Nacional de Acesso à Justiça, Sheila de Carvalho, comentou que a operação conseguiu impedir outros crimes.
4: A operação permitiu evitar que mais uma menina fosse vítima, que já estava mapeada para isso acontecer nos próximos dias. Então, esse esforço integrado que a gente tem realizado é para manter as nossas mulheres vivas.
2: Nas duas operações, o Laboratório de Operações Cibernéticas atuou na análise de evidências digitais, na identificação de conexões entre investigados e na articulação entre as forças de segurança envolvidas. O ministro da Justiça e Segurança Pública, Wellington César Lima e Silva, destacou a importância do trabalho integrado.
5: Nós temos um fluxo de cooperação permanente com a Polícia Federal, com as polícias civis dos diversos estados, com os ministérios públicos dos diversos estados, com os diversos órgãos de inteligência. Esse tipo de colaboração possibilita uma atuação integrada e qualificada no combate a esses crimes.
2: As investigações permanecem em andamento para análise do material apreendido, a identificação de outros envolvidos e a responsabilização dos investigados, conforme o avanço dos respectivos inquéritos policiais. Lembrando que os casos de violência contra mulheres podem ser denunciados pelo Ligue 180, que funciona 24 horas por dia, gratuitamente. Reportagem Márcia Fernandes.
0: E estão abertas as inscrições para o curso Gestoras em Rede, voltado à formação de gestoras estaduais e municipais que atuam com políticas públicas para as mulheres.
1: A capacitação é gratuita e será realizada de forma online.
6: Estão abertas as inscrições para o curso Gestoras em Rede, formação em gestão de políticas públicas para as mulheres. A iniciativa é destinada a gestoras estaduais e municipais responsáveis pela elaboração, coordenação e implementação de ações voltadas à promoção dos direitos das mulheres. O curso é gratuito, tem carga horária de 96 horas e vai ser realizado com atividades online, ao vivo e também em formato assíncrono. A formação integra uma estratégia nacional de fortalecimento da gestão pública e de cooperação entre União, estados e municípios. O objetivo é oferecer instrumentos para planejamento, execução, monitoramento e avaliação das políticas públicas, além de criar uma rede permanente de troca de experiências entre as equipes que atuam nos organismos de políticas para as mulheres. Ao final do curso, as participantes devem elaborar diagnósticos e planos de ação voltados aos próprios municípios e estados. Para se inscrever, acesse gestorasemrede.com.br. Claudimário Carvalho, para a Voz do Brasil.
1: As propagandas e publicidades sobre apostas de cota fixa, as chamadas bets, passaram a ter novas regras voltadas à proteção aos consumidores.
0: Elas estabelecem, entre outras coisas, limites sobre o que pode ser dito nessas propagandas, responsabilização solidária de quem veicula as publicidades e proteção às crianças e aos adolescentes.
1: Além disso, as propagandas de bets terão também que exibir mensagens de alerta sobre os riscos envolvidos nas apostas.
0: Sobre tudo isso, nós conversamos com a secretária de Prêmios e Apostas do Ministério da Fazenda, Daniele Correia.
1: Eu e Mariana Jungmann também falamos com ela sobre saúde e bets. Acompanhe.
7: Secretária Daniele Correia, muito bem-vinda à Voz do Brasil. Vamos falar um pouco sobre essas duas portarias que regulam a publicidade sobre as apostas de cota fixa. A gente pode traduzir que é uma regulamentação sobre as propagandas de bets, assim, para ficar mais claro para o nosso público. E o que estabelecem essas portarias?
8: Bom, obrigada. Para a gente é sempre importante aqui na Secretaria de Prêmios e Apostas ter a oportunidade de tratar sobre o tema. E, de fato, quando a gente está falando dessas duas portarias, as portarias mais recentes aqui, a gente está falando desse universo de publicidade, propaganda e ações de marketing nesse mercado de aposta de cota fixa. Acho que é sempre importante dizer que esse mercado de aposta de cota fixa é um serviço público, né? E a lei, a 14.790, é a lei que traz ali a regulamentação e traz ali diretrizes legais na implementação não só desse tema de publicidade, mas diversos outros temas. E a nova portaria interministerial ali, a 73, ela traz ali, reforça alguns conceitos, acho que amplia ali a questão da proteção ao consumidor apostador, mas também traz ali a distribuição da responsabilidade solidária em todo esse veículo de comunicação, de divulgação, seja pessoas físicas e jurídicas, nesse mercado de apostas. E a gente tem uma outra portaria que altera a portaria que trata de jogo responsável, que trata dessas obrigações também legais que os agentes operadores precisam cumprir entre publicidade, ações de marketing e propaganda, que é justamente as frases de advertência, né, o 18+, e foi importante para a gente ali trazer e clarificar sobre o tema.
1: Essas frases de advertência, né, que vão ter que conter nas publicidades, elas devem dizer o quê? E que tipo? E por que que esse tipo de mensagem é importante, secretária?
8: Bom, as frases é: o Ministério da Fazenda adverte. E aí você tem: aposta não é investimento. Essa é uma das frases. A outra é: apostar pode causar dependência, né? E uma questão de que apostar faz você perder dinheiro. Então é justamente nessa perspectiva, seja da saúde mental, seja da saúde financeira, do endividamento.
1: Ainda falando das mensagens, ela tem um tamanho mínimo, né? Ou seja, tem que estar num formato legível, facilmente visível, né, para o consumidor.
8: Exatamente. A gente traz ali, e aí de novo, né, a necessidade de que eles estejam ali num tamanho mínimo de 10%, e a gente reforça, inclusive, nessa nova portaria, que eles precisam estar de uma maneira horizontal, né? Porque muitas vezes, né, tornar essa frase de uma maneira muito mínima e verticalizada dificulta até a leitura por parte, né, da sociedade.
7: Praticamente escondendo a frase.
8: Exatamente.
7: Né?
8: Então, a necessidade de se ter isso de maneira legível, né, num contraste visual ali também, né, você ter um fundo ali que a pessoa consiga ler. E eu acho que são todas essas informações que são importantes.
7: Agora, um outro ponto importante dessa nova regulamentação sobre a publicidade de jogos é que ela passa a responsabilizar também quem faz a propaganda, né? Quem veicula a propaganda. E aqui a gente está falando, inclusive, dos influenciadores digitais, secretária, dos veículos de comunicação, e aí enxergando os influenciadores digitais também como uma espécie de veículo de comunicação, é isso? O que está previsto nessa responsabilização?
8: Sim, a ideia é a portaria, ela traz isso tanto voltado para pessoas físicas quanto para pessoas jurídicas, né, que veiculem, que distribuem, que impulsionem, né, que propaguem, não só a questão das bets ilegais, aí eu acho que é importante também, né, você ter essa responsabilização, porque quando você está falando de um ambiente ilegal, você não tem essas ferramentas à disposição daquele consumidor, daquele apostador, então, né, você fica muito mais frágil no desenvolvimento de riscos e de transtorno de jogo e do endividamento, então elas não precisam cumprir as regras e também no processo, né, de junto com as operadoras legalizadas, mas no processo de cumprir o que está dizendo ali a lei, né, no sentido e das portarias, reforçado agora pela portaria interministerial, no sentido de que o jogo ele tem restrições na sua publicidade, né? Você não pode dizer que o jogo, ele substitui a renda, você vai ficar só se eu te aceito, né? Você é mais bonito porque você joga. Então, a própria proteção que a gente comentou aqui, né? Da criança e do adolescente. Então, você não pode veicular para a publicidade para a criança, né? A criança não pode ser alvo da publicidade, ela não pode estar na publicidade. Então, eu acho que a distribuição da responsabilidade aí, eu acho que é importante, né? nesse mercado.
1: Secretária, esse tipo de regulação sobre a publicidade deve ter efeito para reduzir a quantidade de apostas, né? Especialmente nos casos de compulsão, não é isso?
8: A ideia é justamente isso, né? Se você está num ambiente ou no mercado onde você está falando de entretenimento, né? E quando isso passa, isso não é mais um entretenimento, isso não, você está colocando aquela pessoa em risco. Né? Então, de novo, essa é uma série de mecanismos que eu acho que é importante, né, colocar à disposição. E aí eu queria ter a oportunidade aqui para dizer que a gente lançou no final, obviamente, o Ministério da Fazenda, junto com a SPA, isso já estava na agenda regulatória, a gente lançou a plataforma centralizada de autoexclusão. Então, hoje, se um cidadão ele não quiser apostar, ou ele não quiser estar nessa atividade, ou, enfim, estar nesse mercado, ele pode utilizar essa plataforma, onde você fica auto-excluído de todas as plataformas autorizadas pela SPA em âmbito nacional. E aí você pode dizer se é por um prazo determinado ou por um prazo indeterminado. Então, você pode se auto-excluir por um mês, por 3 meses, por 6 meses, por 9 meses, por 12 meses, ou indeterminado. E lá, você pode dizer o motivo também. E a gente percebe que um dos principais motivos é justamente a perda de saúde, de controle mental, né? Então, acho que, de novo, essa é uma outra ferramenta também à disposição de qualquer pessoa da sociedade, obviamente, né? Que queira utilizar. E a gente traz ali uma série também de outras questões, como ferramenta de autoteste da saúde, autoteste financeiro. Enfim, são todos os mecanismos e ferramentas nessa questão do jogo responsável.
7: É importante aqui a gente lembrar também que quem tiver identificando que tem problemas de saúde mental relacionados à questão do jogo deve procurar ajuda,
8: sim,
7: né, secretária?
8: Exatamente.
7: E aí dentro do SUS a gente tem possibilidades, sim, de acompanhamento e de tratamento, né?
8: Exatamente. A gente tem um acordo de cooperação técnica com o Ministério da Saúde, que é um grande parceiro. A gente, ano passado, começamos com um grupo de trabalho interministerial, junto com o Ministério da Saúde, Ministério do Esporte, a Secretaria de Comunicação Social, justamente nesse trabalho de se pensar, né, quais são as ferramentas. Porque quando você tem identificação de que você tem um risco, né, ou desenvolvimento de um potencial risco ali, você também precisa procurar caminhos. Então, o SUS, ele desenvolveu ali, ele fez um trabalho junto com toda a rede de colaboradores, não só da Unidade Básica de Saúde, mas também do próprio CAPS, né, na formação, né, no desenvolvimento da capacitação dessas pessoas, no recebimento dessas pessoas, na identificação dessas pessoas. Também fez ali um teleatendimento, então eles construíram, desenvolveram um teleatendimento voltado para essa parte de transtorno do jogo, de identificação, e o desenvolvimento ali de capacitação junto às unidades do CAPS, né, mais próximo da localidade da pessoa. Então, a gente também, na página da plataforma centralizada de autoexclusão, a gente fornece todos esses telefones, esses endereços, a página do DataSUS, se a pessoa também quiser fazer o seu autoteste da saúde, né, porque você se identifica, mas você precisa também achar um caminho ali.
7: Muito bem, nós conversamos com Daniele Correia, secretária de Prêmios e Apostas do Ministério da Fazenda. Secretária, muito obrigada pela sua entrevista à Voz do Brasil.
8: Obrigada a vocês.
0: Como nós ouvimos, o Sistema Único de Saúde oferece ajuda para quem enfrenta problemas relacionados a jogos e apostas.
1: O serviço de teleatendimento em saúde mental teve início em março e, a partir de hoje, oferece 100 mil acompanhamentos por mês.
0: O atendimento é remoto, sigiloso e pode ser o primeiro passo para o acesso à rede pública de cuidados.
9: Segundo o Ministério da Saúde, mais de 25 milhões de pessoas fizeram apostas em 2025. Desse total, cerca de 4,4% apresentam dependência de jogos, condição que pode causar prejuízos à saúde mental, às finanças e às relações pessoais. Alguns sinais podem indicar a necessidade de buscar ajuda, como o aumento do tempo ou do dinheiro gastos com apostas, preocupação constante com jogos e mudanças no sono, no humor, na rotina ou nos relacionamentos. O Sistema Único de Saúde oferece atendimento sigiloso para pessoas que enfrentam esse problema. O serviço funciona como porta de entrada para a rede de atenção psicossocial e disponibiliza orientação, acompanhamento profissional e apoio também aos familiares, como explica o ministro da Saúde, Alexandre Padilha.
10: Então, além de abrir a porta do cuidado individual, de quem sofre com vício e dos seus familiares, a gente está abrindo uma outra porta, que é ter um diagnóstico cada vez melhor do problema, para ter ações cada vez mais preventivas, regulatórias.
9: Para acessar o atendimento remoto, basta entrar no aplicativo ou na versão web do Meu SUS Digital, fazer login com a conta gov.br, acessar a área de mini-apps e selecionar a opção Problemas com Jogos de Apostas. Em seguida, o usuário responde a um autoteste que auxilia na identificação do tipo de cuidado mais adequado. Quando o resultado indica risco moderado ou elevado, o encaminhamento para o teleatendimento é feito pela própria plataforma. Nos demais casos, são apresentadas orientações sobre os serviços disponíveis na rede de atenção psicossocial. De acordo com o Ministério da Saúde, o serviço remoto teve início em março e passa a oferecer 100 mil atendimentos mensais, explica o diretor do Departamento de Saúde Mental, Marcelo Quimatti Dias.
11: Então, nessa primeira ação, nós tínhamos uma média de mais ou menos uns 600 atendimentos por mês. Tivemos uma procura muito grande e, a partir de agora, a gente vai passar a oferecer até 100 mil atendimentos por mês.
9: Quem preferir, também pode procurar atendimento presencial em uma unidade básica de saúde. No local, a pessoa e seus familiares recebem acolhimento, orientação e avaliação inicial. Quando necessário, a equipe pode encaminhar o paciente para o Centro de Atenção Psicossocial, o CAPS, onde é oferecido atendimento multiprofissional. Reportagem Thaís de Araújo.
1: E relembrando, pela plataforma de autoexclusão é possível solicitar o bloqueio do acesso às plataformas de apostas.
0: Para isso, basta acessar a página da ferramenta e entrar com a conta gov.br.
1: Doadores de sangue que colocaram piercing, fizeram tatuagens ou cirurgias não precisam mais esperar 12 meses para voltar a doar.
0: Pois é, as regras para doação foram atualizadas e devem estar implantadas nos hemocentros do país até setembro.
1: O objetivo é aumentar os estoques de sangue, garantindo a qualidade e a segurança do material.
12: Doar sangue salva vidas. Para se ter uma ideia, uma única doação pode ajudar até 4 pessoas. A funcionária pública Axa Cruz, que mora em Brasília, já doa sangue há 16 anos.
13: Um ato tão simples, rápido e que pode salvar vidas. Então eu me sinto muito honrada. 3 vezes por ano, inclusive uma delas é no dia do meu aniversário. Para mim já virou uma tradição.
12: E quem recebe esse sangue pode ficar tranquilo. Todo o material coletado passa por um rigoroso controle de qualidade e por testes que garantem a segurança das transfusões. Para reforçar ainda mais esse controle e ampliar a segurança de doadores e pacientes, o Ministério da Saúde atualizou os regulamentos técnicos que orientam os serviços de hemoterapia em todo o país, como explica a gerente de captação de doadores do Hemocentro de Brasília, Kelly Barbie.
14: Cada vez mais no sentido de aprimorar, de melhorar os exames para testar uma qualidade cada vez maior desse sangue coletado. Então, você não vai precisar esperar mais 12 meses para muitos impedimentos. A maioria agora é de 4 meses. Como eu falei do piercing, da tatuagem, de medicamentos, de cirurgia, enfim, a novidade é muito boa e muito bem-vinda.
12: O Felipe, que doa sangue há 30 anos, sabe da importância desse ato de amor.
15: Me traz um sentimento muito bom, né? Um sentimento de solidariedade com o próximo. E, além disso, a gente nunca sabe quanto vai precisar, um familiar também, né? Então, é muito importante. Eu saio com o coração aquecido.
12: E para você que nunca doou sangue, é muito simples. Basta procurar um hemocentro mais próximo, ter entre 16 e 69 anos, pesar no mínimo 50 quilos e estar em boas condições de saúde. Não apresentar sintomas de gripe, resfriado ou febre. Não precisa estar em jejum, mas nas 4 horas que antecedem a doação, deve evitar a ingestão de comidas gordurosas. Reportagem Cleide Lopes.
0: Se você é responsável por crianças ou adolescentes com menos de 15 anos, fique atento.
1: A campanha nacional de multivacinação já começou em todos os postos de saúde do país.
0: Essa é a chance de proteger o público infanto-juvenil contra doenças como poliomielite, influenza e hepatites.
1: O dia D da campanha vai ser em 22 de agosto e a mobilização vai até 1º de setembro.
0: A campanha nacional

0: oferecer à unidade básica de saúde mais próxima da sua residência e levar documento de identificação, cartão do SUS, se tiver, e a caderneta de vacinação. Já o dia D da mobilização será em 22 de agosto. Para informações sobre horários de atendimento e disponibilidade das vacinas, basta consultar a unidade de saúde do seu município.
1: Priscila Machado, para a Voz do Brasil. Contribuintes que têm pendências com a Receita Federal, começou a valer hoje mudanças no atendimento presencial relativas ao imposto de renda.
2: A portaria proíbe o fornecimento de cópia de declaração do imposto e recibo de entrega nas unidades de atendimento.
1: Saiba o que muda no atendimento com Daniele Popov.
3: Portaria publicada nesta segunda-feira traz mudanças como a proibição do fornecimento de cópia da declaração do imposto sobre a renda da pessoa física. A entrega do recibo relativo à declaração também foi proibida nas unidades de atendimento da Receita. As mudanças foram adotadas para reduzir os riscos de acesso indevido a informações protegidas por sigilo fiscal, já que documentos como a declaração do imposto de renda contêm dados pessoais sigilosos e que podem ser usados indevidamente. A partir de agora, a cópia da declaração e o recibo de entrega passam a ser disponibilizados exclusivamente por canais que utilizam mecanismos de autenticação e controle de acesso. Outras alterações que a portaria traz são ajustes relacionados ao atendimento presencial, ao atendimento orientado e à recepção de documentos em processos de atendimento digital. Daniele Popov para a Voz do Brasil.
2: O Curso Nacional de Escrita Criativa tem inscrição aberta até quarta-feira, dia 5 de agosto.
1: Com ele, o participante vai aprender a produzir textos que buscam envolver, emocionar ou prender a atenção do leitor ou ouvinte por meio da criatividade na linguagem, na estrutura e na narrativa.
2: A chamada pública vai selecionar 1.000 participantes.
1: Os selecionados vão receber de forma gratuita formação em escrita criativa em todas as regiões do país.
2: Mais informações no site da Universidade Federal do Rio Grande do Sul, em ufrgs.br/territórios da escrita.
1: E essas foram as notícias do governo federal.
2: Uma realização da Secretaria de Comunicação Social da Presidência da República.
1: Com produção da empresa Brasil de Comunicação.
2: Fique agora com as notícias do Poder Judiciário e do Congresso Nacional. Boa noite.
1: Boa noite para você e até amanhã.

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1: Você vai ouvir agora notícias do Poder Judiciário.
2: CNJ aprova perda do cargo de juiz e extingue a aposentadoria compulsória como punição máxima.
3: Para o STJ, olheiro que atua durante venda de drogas responde por tráfico, não por colaboração.
2: Eletricista terá plano de saúde mantido, mesmo após ter sido demitido.
3: Boa noite, eu sou Marcela Luiza.
2: E eu sou Marta Ferreira.
3: O Conselho Nacional de Justiça aprovou nesta terça-feira a perda do cargo de juiz e acabou com a aposentadoria compulsória como punição máxima a magistrados que cometerem infrações graves.
2: Pelas novas regras, nos casos mais graves, o juiz poderá ser colocado em disponibilidade com proposta de perda do cargo.
3: Nessa hipótese, o magistrado será imediatamente afastado das funções e passará a receber remuneração proporcional ao tempo de contribuição até a decisão definitiva do Supremo Tribunal Federal.
2: Com isso, o CNJ adequa as normas ao entendimento firmado em maio pela primeira turma do STF, segundo o qual a aposentadoria compulsória deixou de ter fundamento constitucional como sanção disciplinar após a reforma da Previdência.
3: Em 10 meses, gestão do ministro Edson Fachin responde por 10% das aposentadorias compulsórias do Conselho Nacional de Justiça.
2: Hoje, o plenário do CNJ extinguiu a aposentadoria compulsória como punição máxima a juízes que cometerem infrações graves. Pablo Lemos.
4: No início da sessão desta terça-feira, o presidente do STF e do Conselho Nacional de Justiça, ministro Edson Fachin, destacou alguns dados sobre os processos disciplinares julgados pelo Conselho.
5: Do final de setembro a julho deste ano, esse plenário concluiu o julgamento de 24 processos administrativos disciplinares, aplicando 11 penas.

0: de aposentadorias compulsórias, 8 disponibilidades, 4 censuras e 1 advertência. Ainda em sede de revisão disciplinar, foram aplicadas outras 2 penas de aposentadoria compulsória e mais 2 de disponibilidade. Assim, 14 juízes que cometeram faltas gravíssimas foram afastados dos quadros da magistratura. Trata-se de 10% do total de aposentadorias compulsórias até hoje aplicadas pelo CNJ, sendo essa penalidade administrativa mais grave até então vigente.
1: Fachin destacou que a atuação disciplinar é uma das competências constitucionais mais relevantes do CNJ para a preservação da confiança da sociedade no judiciário.
2: Quem atua como olheiro ou vigilante de forma integrada e indispensável à comercialização de drogas responde pelo crime de tráfico e não por colaboração como informante.
3: Essa conclusão é do STJ, Fátima Uchoa.
4: Moradores de Goiânia enviaram um vídeo a policiais militares com 2 homens comercializando drogas. Um vendia entorpecentes enquanto o outro permanecia ao lado observando a movimentação. Os policiais os abordaram e concluíram que o segundo homem era um vigilante durante a negociação. A Justiça de Goiás considerou que ambos atuavam na comercialização das drogas, cada um com papel específico no crime. A quinta turma do STJ negou o provimento ao recurso da Defensoria Pública que buscava desclassificar a condenação por tráfico de drogas para o delito de informante. Segundo o relator ministro Ribeiro Dantas, quem permanece ao lado do vendedor e ajuda a garantir a segurança da negociação participa diretamente da prática do crime.
2: Eletricista terá plano de saúde mantido mesmo após ter sido demitido.
3: Para o TST, por se tratar de contrato de trabalho, a Justiça Trabalhista tem competência para julgar o caso. Larissa Batista.
5: O eletricista foi demitido após 37 anos de trabalho e foi informado que poderia continuar com o plano de saúde da empresa. Porém, a única opção oferecida pela companhia de energia representava um aumento de mais de 5 mil na mensalidade. No TST, ficou decidido que a empresa deve garantir, tanto para o eletricista quanto para os dependentes dele, o mesmo plano de saúde dos trabalhadores ativos. Ainda cabe recurso da decisão.
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2: Uma boa noite.
3: Boa noite.
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8: Eu sou Paula Groba.
9: E eu sou Humberto Pinheiro.
8: E estes são os destaques de hoje do Jornal do Senado, que começa agora.
9: Botão do pânico para corridas por aplicativo avança no Senado.
8: Incentivo à violência contra a mulher pode virar crime específico.
9: Leis ambientais aprovadas pelo Congresso serão analisadas pelo STF.
8: Boa noite.
9: Boa noite.
8: Mais segurança para motoristas e passageiros de aplicativos de transporte. Um projeto em análise no Senado prevê a criação de um botão do pânico para ser acionado em situações de violência durante as corridas.
9: A proposta já foi aprovada pela Comissão de Ciência e Tecnologia e agora será discutida pela Comissão de Transparência e Defesa do Consumidor. A reportagem é de Herman Kulitz.
10: O botão do pânico tem por objetivo aumentar a segurança, tanto dos passageiros quanto dos motoristas de transporte por aplicativo, como Uber e 99, e deve ser acionado em casos de violência. O texto original do senador Carlos Viana, do PSD de Minas Gerais, determinava um cadastro prévio com foto do titular da conta e do cliente que irá embarcar, e reconhecimento facial antes de cada viagem. Mas, na Comissão de Ciência e Tecnologia, o relator, senador Carlos Portinho, do PL do Rio de Janeiro, conseguiu conseguiu aprovar duas alterações. Eliminou a exigência de reconhecimento facial e exigiu identificação visível nos veículos usados para o transporte pago privado de passageiros. Portinho falou sobre a importância da regulamentação.
11: O motorista também vai estar seguro, porque ele sabendo quem é o usuário, se amanhã ele sofrer algum crime, ele fica muito vulnerável e ele poder identificar, não só com os dados na plataforma, mas reconhecimento da foto, né, ou de um documento com foto.
10: O projeto aguarda a análise da Comissão de Transparência e Defesa do Consumidor. Se aprovado, segue para a Câmara dos Deputados.
4: E já está na Comissão Mista de Orçamento, a medida provisória que abre crédito extraordinário para garantir o pagamento do apoio financeiro do governo a produtores e importadores de combustíveis.
9: O objetivo é evitar que a elevação de preços por causa da guerra no Oriente Médio gere aumento da inflação nos custos de transporte, com efeito em cascata nos demais setores da economia. Repórter Alexandre Campos.
12: São R$ 3.473 milhões que serão usados para compensar o aumento do valor de compra desses insumos no mercado internacional em decorrência dos conflitos no Oriente Médio. O senador Jax Wagner, do PT da Bahia, lembrou que se nada for feito, a elevação do preço dos combustíveis poderá prejudicar toda a economia.
13: Aí o presidente tem que reagir para evitar que, inclusive, se comprometa a economia nacional, provocando uma inflação acima daquilo que a gente já tem da meta que está colocada.
12: Líder da oposição no Congresso Nacional, o senador Isalci Lucas, do PL do Distrito Federal, cobrou fiscalização.
14: Tem que ver agora o controle disso, né? Tem que controlar para ver se realmente, na bomba, se o consumidor vai sentir isso, né? E corre o risco de você dar isenção, fazer tudo isso e o preço continuar do mesmo jeito.
12: Como a medida provisória tem força de lei, a Agência Nacional do Petróleo já pode repassar aos produtores e importadores de combustíveis e óleo diesel os valores do apoio financeiro nessas operações, desde que comprovadas as importações.
4: Já está em vigor a lei que destina parte do dinheiro das BETs para o Fundo da Polícia Federal.
9: O FUNAPOL foi criado em 1997 para financiar e estruturar as operações do órgão. Repórter Pedro Pincer.
15: A lei determina que o Fundo para Aparelhamento e Operacionalização das Atividades Fim da Polícia Federal, o FUNAPOL, deverá receber até 3% dos recursos obtidos pelo governo com apostas de cota fixa, conhecidas como BETs. Esses recursos, antes direcionados à Seguridade Social, vão cobrir gastos com a saúde dos servidores da PF, além de retribuição por atividade extraordinária. O repasse dos recursos das apostas está previsto para ocorrer de forma gradual, 1% em 2026, 2% em 2027 e 3% a partir de 2028. O senador Randolph Rodrigues, do PT do Amapá, ressaltou a importância desse dinheiro para a Polícia Federal.
16: O morador dos Morros Cariocas, o morador das favelas desse país, são igualmente vítimas do crime organizado quanto o cidadão que mora nos locais nobres. Para combater, precisa de polícia estruturada e precisa de fortalecimento, sobretudo, das instituições federais que têm a função precípua, com inteligência, de investigar o crime e de desarticular o crime. Sem recurso e sem estruturação, não se faz o combate adequado ao crime.
15: Além dessa receita, o FUNAPOL conta com transferências voluntárias de entes federativos ou de organismos internacionais vinculadas a programas de enfrentamento ao crime organizado, doações de pessoas físicas ou jurídicas, nacionais ou estrangeiras, e outras receitas legalmente previstas.
4: Quem incentivar, instigar ou ameaçar outra pessoa para que pratique violência doméstica e familiar contra a mulher poderá ser condenado até 2 anos de reclusão, além do pagamento de multa. É o que prevê um projeto de lei em análise na Comissão de Segurança Pública.
9: A proposta também estabelece aumento de pena quando o crime for cometido durante a vigência de medida protetiva de urgência, utilizar anonimato e envolver compartilhamento ou ameaça de divulgação de dados pessoais, imagens ou informações sensíveis da vítima. O autor do projeto, senador Efraim Filho, do PL da Paraíba, ressalta que a medida medida é necessária porque a instigação de terceiros, inclusive por meios digitais, contribui para aumentar o ciclo de violência contra a mulher.
17: As medidas protetivas que hoje a lei permita que sejam tomadas contra o agressor possam ser também tomadas contra terceiros que porventura venham a também infligir a ameaça no sentido de desestabilizar a vítima, intimidá-la a ponto de retirar a denúncia ou algo desse tipo.
4: E uma série de ações que questionam decisões do Congresso Nacional com impacto no meio ambiente serão julgadas neste mês no Supremo Tribunal Federal.
9: Os pedidos à Justiça tratam da Lei Geral do Licenciamento Ambiental e do Marco Temporal das Terras Indígenas. Quem explica é o repórter César Mendes.
18: Aprovada em maio do ano passado no Congresso, a Lei Geral do Licenciamento foi criticada pela senadora Elisiane Gama, do Maranhão, por flexibilizar as licenças.
19: Quanto mais flexível, mais possibilidade de desastres.
18: O presidente da República vetou a mudança, mas a derrubada do veto no Congresso, em novembro, foi elogiada pelo senador Marcos Rogério, do PL de Rondônia.
20: Não somos poderes subalternos, somos poderes iguais.
18: Agora, a Lei Geral do Licenciamento vai passar pelo crivo do STF no julgamento de ações movidas pela Rede, o PSOL e o Partido Verde, questionando a flexibilização das licenças para Sueli Araújo, do Observatório do Clima, inconstitucional.
21: São dispositivos que afrontam a nossa Constituição e é dever do Supremo afastar essas inconstitucionalidades.
18: O STF julga ainda neste mês ações contrárias ao Marco Temporal das Terras Indígenas e à suspensão da moratória da soja.
4: Nas eleições de outubro, o eleitor vai precisar escolher dois candidatos ao Senado, mas não vale repetir o mesmo nome.
9: Se isso acontecer, o segundo voto será anulado. Saiba mais na reportagem de Marcela Cunha.
22: Dois votos, dois nomes e duas vagas. Essa é a conta que o eleitor precisa guardar nas eleições de 2026 para o Senado Federal. Na urna eletrônica, o cargo de senador vai aparecer duas vezes. Primeiro, o eleitor digita o número de um candidato, confere a foto e confirma. Em seguida, uma nova tela será aberta para a escolha do segundo candidato. Mas não adianta repetir o número para reforçar o voto no candidato preferido. Os votos precisam ser dados a pessoas diferentes. Se o eleitor escolher o mesmo candidato nas duas vezes, apenas o primeiro voto será válido e o segundo será anulado. A votação em dois nomes ocorre porque, neste ano, cada estado e o Distrito Federal vão preencher duas vagas no Senado. O eleitor só poderá escolher candidatos que disputem a eleição na unidade da federação onde ele vota. Mas, segundo o consultor legislativo do Senado, Gilberto Guerzoni, muitos eleitores podem chegar ao dia da votação sem saber que tem direito a duas escolhas.
23: O eleitor, na hora que ele responde à pesquisa, muitas vezes ele até desconhece que tem dois votos, ele desconhece a lista de candidatos e ele não escolheu, né, o seu senador, especialmente o seu segundo senador.
22: A dificuldade aumenta porque o voto para senador divide a atenção do eleitor com as escolhas para presidente, governador e deputados. Para não esquecer nenhuma das escolhas, a recomendação da Justiça Eleitoral é levar uma colinha de papel com o número dos candidatos.
9: Com edição de Paula Groba e trabalhos técnicos de João Lira, o Jornal do Senado fica por aqui. Acompanhe agora as notícias da Câmara dos Deputados. Boa noite.
4: Boa noite e até amanhã.
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24: Plenário pode votar medidas provisórias e projetos ligados ao agronegócio.
25: Câmara aprova a regulamentação da atividade profissional do salva-vidas.
24: Vítima de violência poderá usar recursos de conta conjunta com o marido.
25: Boa noite. A Comissão de Constituição e Justiça da Câmara aprovou proposta que autoriza a mulher em situação de violência doméstica a utilizar recursos depositados em conta conjunta com o marido para se reacomodar em local seguro.
24: A repórter Maria Neves traz mais detalhes sobre o projeto que foi encaminhado para análise dos senadores.
0: Pela proposta da deputada Laura Carneiro, do PSD do Rio de Janeiro, a medida protetiva deverá ser autorizada pelo juiz e a utilização do dinheiro pode ocorrer em qualquer regime de bens adotado pelo casal. Laura Carneiro lembra que a Lei Maria da Penha assegura que mulheres em situação de violência sejam afastadas do lar e acolhidas em abrigo ou local seguro quando houver risco de vida. Entretanto, segundo afirma, levantamento do Instituto Brasileiro de Geografia e Estatística de 2018 mostrou que somente 2,4% dos municípios mantinham casas-abrigo. Os estados gerenciavam outras 43 unidades. Diante disso, a parlamentar ressalta que muitas vezes a vítima de violência é obrigada a permanecer na mesma casa que o agressor e continuar submetida a maus tratos, situação que a proposta busca evitar.
1: Ação de separação demora muito, divórcio demora muito. Durante esse período, ela vai viver como? E como ela não tem como viver, ela acaba não se afastando do lar e continua sofrendo as agressões. Vai chegar um ponto que ela vai acabar o feminicídio. Então, o objetivo é que quando ela peça a medida protetiva, quando ela começa a sofrer a violência doméstica, ela tenha uma oportunidade de ter essa violação patrimonial e essa violação econômica minimamente resolvida.
0: Laura Carneiro ressalta ainda que contas conjuntas podem ser livremente movimentadas pelos seus titulares, o que poderia tornar a medida proposta desnecessária. No entanto, recorda que não são raros os relatos de violência patrimonial nos quais o agressor impede ou dificulta o acesso da mulher à gestão do patrimônio ou desvia recursos financeiros do casal. Permitir que a mulher disponha dos bens conjuntos, portanto, seria uma forma de contornar esse problema e permitir que a mulher reconstrua a própria vida longe do agressor. Da Rádio Câmara de Brasília, Maria Neves.
2: Segurança Pública.
25: Da Vitória, do PP do Espírito Santo, apresentou projeto que determina a suspensão imediata da posse e do porte de arma de investigados por violência doméstica. O texto prevê a apreensão da arma em até 24 horas, sem necessidade de decisão judicial específica.
3: Da Vitória explica que o objetivo é diminuir o risco de agressões fatais enquanto houver investigação, processo ou medida protetiva. A matéria está sendo analisada em conjunto com outros projetos semelhantes e, caso seja aprovada nas comissões, pode seguir direto para o Senado.
25: Avança na Câmara projeto de Félix Mendonça Júnior, do PDT da Bahia, que bane das redes sociais condenados por crimes contra mulheres quando as plataformas forem usadas na prática do delito. Pelo texto, as empresas de tecnologia têm 48 horas para excluir as contas.
3: Félix Mendonça Júnior lamenta o fenômeno de monetização e espetacularização da violência de gênero nas redes sociais e que o Brasil figure entre os 5 países com maior número de feminicídios. Por estas razões e para proteger a dignidade humana, ele pede a aprovação da matéria.
2: Justiça.
25: Rodrigo Hollenberg, do PSB do Distrito Federal, questiona o sigilo imposto sobre o registro das visitas ao empresário Daniel Vorcaro na prisão. Ele afirma que a população tem o direito de conhecer eventuais vínculos e relações que possam ser relevantes para o caso do Banco Master.
5: Me causou uma grande surpresa a notícia de que a Polícia Federal teria pedido o sigilo sobre as visitas a Daniel Vorcaro na prisão. É muito estranho, porque a população quer saber exatamente quem são as pessoas, as autoridades, eventualmente as autoridades, que realizaram negócios com Daniel Vorcaro. Portanto, no meu entendimento, não se justifica absolutamente qualquer tipo de sigilo em relação às visitas realizadas a Daniel Vorcaro na prisão.
3: Rodrigo Hollenberg defende ainda a continuidade das investigações sobre o Banco Master e cobra a instalação de uma CPI para apurar as responsabilidades e recuperar recursos. Ele reitera que a apuração é fundamental para garantir transparência e esclarecer os fatos.
2: Saúde.
25: Beto Preto, do PSD do Paraná, é autor do projeto que torna obrigatória a realização de pelo menos uma ultrassonografia morfológica durante o pré-natal oferecido pelo SUS. O deputado explica que a medida busca ampliar a qualidade da assistência prestada às gestantes.
7: Ele lembra que a experiência já foi adotada no Paraná e defende a ampliação da iniciativa para todo o Brasil. Beto Preto afirma que o exame realizado entre a 20ª e a 24ª semana de gestação é importante para avaliar o desenvolvimento fetal e identificar situações que demandem acompanhamento especializado.
8: Por que entre a 20ª e a 24ª semana? Que é o momento que ainda é possível você evoluir para um tratamento cirúrgico intrauterino. Então, esse é um momento importante. O Brasil vai dar um passo gigante no sentido de garantir mais ainda pré-natal correto para as mulheres brasileiras e dizer que no Paraná nós já instituímos essa ultrassonografia morfológica já, e isso vem dando muito certo. Queremos expandir para todo o Brasil através desta lei.
10: Homenagem.
25: Raimundo Santos, do PSD do Pará, destaca a criação do Dia Nacional da Música Gospel, celebrado em 9 de junho. O deputado afirma que a lei reconhece a presença do gênero musical em espaços religiosos, plataformas digitais, praças e emissoras de televisão.
11: Qual a importância desse reconhecimento, dessa homenagem à música gospel? A música gospel, na verdade, é o gênero musical que durante, por exemplo, a pandemia do novo coronavírus, foi o gênero mais ouvido e que serviu de alento para tantas pessoas consumidas pelo estresse, pela ansiedade, porque as mensagens da música gospel, elas são mensagens de paz, de amor, de esperança, mensagem também de fé.
7: Raimundo Santos explica que a escolha de 9 de junho faz referência ao nascimento de Frida Wingren, enfermeira, musicista e compositora de hinos cristãos. Ele reforça a relevância da data nacional para a valorização da música gospel e para a cultura brasileira.
25: Josenildo, do PDT do Amapá, apresentou o projeto que institui 29 de junho como Dia Nacional do Pescador Artesanal. O deputado propõe incluir esses trabalhadores na data, que atualmente homenageia apenas os praticantes da pesca amadora.
7: Josenildo observa que a medida reconhece a contribuição da pesca artesanal para a economia das comunidades costeiras e ribeirinhas. O parlamentar ressalta que a atividade preserva conhecimentos tradicionais ligados à cultura popular e ao uso sustentável dos recursos naturais.
10: Trabalho.
25: Os deputados aprovaram um projeto que regulamenta a profissão do salva-vidas. Saiba mais sobre o assunto na reportagem de Paula Bittar.
13: A Comissão de Constituição e Justiça da Câmara aprovou uma proposta que regulamenta o exercício da profissão de salva-vidas no Brasil. Pela proposta, para exercer a atividade, o profissional deve ter mais de 18 anos, estar em bom estado de saúde, possuir ensino médio completo e passar em uma avaliação prática de corrida e natação. Também é necessário completar um curso profissionalizante de 160 horas em uma instituição reconhecida e manter a formação atualizada a cada 2 anos. Os salva-vidas terão como atribuições a realização de técnicas de prevenção, resgate e primeiros socorros em situações de emergência e ações educacionais sobre os riscos de acidentes aquáticos. A proposta obriga os estabelecimentos que oferecem acesso a ambientes aquáticos a contratar profissionais salva-vidas que terão como direitos o uso de uniformes e equipamentos de proteção, jornada de trabalho de até 40 horas semanais, seguro de vida e aposentadoria especial para aqueles expostos a condições de risco durante as atividades. A relatora na comissão, deputada Ana Paula Lima, do PT de Santa Catarina, explicou que os profissionais lutam há mais de 15 anos por reconhecimento.
14: Houve projeto já arquivado sobre o tema, mas a categoria nunca desistiu porque sabe o que representa esta profissão no nosso país. No Brasil, morrem em média 16 pessoas afogadas por dia e pelo menos 4 delas são as nossas crianças. Reconhecemos que restringir o exercício dessa profissão é constitucional, porque está diretamente ligada à proteção da saúde, da segurança de quem depende desses profissionais no mar, nos nossos rios, nos lagos e piscinas.
13: O projeto aprovado também estabelece que o piso salarial da categoria seja definido em lei específica. A proposta que regulamenta o exercício da profissão de salva-vidas já pode seguir ao Senado, a menos que haja recurso para votação pelo plenário da Câmara. Da Rádio Câmara, de Brasília, Paula Bittar.
2: Agricultura.
24: Padre João, do PT de Minas Gerais, celebra os 20 anos de criação do Sistema Nacional de Segurança Alimentar e Nutricional, o SISAM. O parlamentar exalta a política de combate à fome no país e defende que, após consolidar o acesso básico à comida, o foco central deve ser a qualidade do alimento.
10: Ao virar essas duas décadas do SISAM, temos que, além de garantir comida de verdade para todas as brasileiras e brasileiros, nós temos que avançar na qualidade do alimento, porque é assustador o crescimento da obesidade e do sobrepeso, sobretudo em crianças e adolescentes. Isso significa uma degradação de fato da qualidade de vida dessas pessoas.
25: Padre João manifesta preocupação com o aumento do consumo de produtos nocivos à saúde e defende o uso de mecanismos fiscais para desestimular esses hábitos. Ele sugere que alimentos ultraprocessados e refrigerantes tenham alíquotas mais altas.
2: Desenvolvimento regional.
24: E o do Rocha, do MDB do Maranhão, propõe isentar estados autossuficientes e superavitários de energia das cobranças extras das bandeiras tarifárias amarela e vermelha. O parlamentar explica que a ideia é criar uma diferenciação para estados que produzem mais energia do que consomem.
12: Atualmente, o sistema de bandeiras tarifárias é aplicado de forma uniforme em todo o território nacional, sem considerar disparidades regionais quanto à capacidade de geração. Tal situação penaliza consumidor de estados que são autossuficientes em energia, que acaba pagando tarifas adicionais mesmo não contribuindo para a necessidade de acionamento de termoelétricas ou compra de energia mais cara no mercado. Então, é essa a motivação para me apresentar esse projeto de lei, no sentido de fazer com que haja justiça.
25: E o do Rocha argumenta que o atual modelo pune estados como o Maranhão, que tem grande geração hidrelétrica, eólica, solar e a gás, mas pagam as mesmas tarifas adicionais cobradas de estados deficitários. Ele afirma que a proposta torna a cobrança mais compatível com a realidade energética de cada região.
24: Projeto de Dilvanda Faro, do PT do Pará, cria a Política Nacional de Proteção às Mulheres Ribeirinhas. Com foco na inclusão social, na justiça territorial e no desenvolvimento sustentável, o texto promove também a autonomia econômica e a defesa dessas mulheres contra a violência.
25: A proposta de Dilvanda Faro amplia o acesso das ribeirinhas a políticas públicas e valoriza os saberes tradicionais, indicando a relevância da incorporação deles em ações de combate às mudanças climáticas.
2: Votação.
24: A retomada dos trabalhos na Câmara pode ter votações de medidas provisórias e projetos ligados ao agronegócio. As votações serão ajustadas conforme o calendário eleitoral. O repórter Antônio Vital tem as informações.
15: A Câmara dos Deputados retoma os trabalhos depois do recesso parlamentar de julho com o calendário de votações ajustado em função do período eleitoral. Até o primeiro turno das eleições, em 4 de outubro, deputados e senadores têm que conciliar a atividade legislativa com o calendário eleitoral. Agosto é um mês em que os partidos têm que realizar as convenções, definir e registrar as candidaturas e dar início às campanhas nas ruas. Por isso, Câmara e Senado reservaram 2 semanas de esforço concentrado para votações. A primeira na semana entre 10 e 14 de agosto. A segunda entre 31 de agosto e 3 de setembro. Entre as propostas que devem ser votadas estão 7 medidas provisórias editadas no início do ano e que perdem a validade se não forem analisadas pela Câmara e pelo Senado até o final de agosto. Uma delas institui o Programa Extraordinário de Reequilíbrio Financeiro das Famílias, também chamado de Novo Desenrola Brasil. O programa tem o objetivo de ajudar famílias a renegociar dívidas com instituições financeiras com condições mais favoráveis. Outra medida provisória que precisa ser votada cria ajuda financeira para importadoras de óleo diesel e gás de cozinha, como maneira de evitar desabastecimento em função da guerra no Oriente Médio. Ela também prevê apoio financeiro ao setor aéreo. Ainda em relação a combustíveis, pode ser votado o projeto do governo, que cria subsídios e ajuda financeira para empresas do setor, como maneira de reduzir o impacto da guerra entre os Estados Unidos e Irã nos preços do óleo diesel, biodiesel, gasolina, etanol e querosene de aviação. Outras propostas que podem ser votadas foram apresentadas como prioridade no primeiro semestre pela Frente Parlamentar da Agropecuária. Um dos projetos suspende por 2 anos sanções e embargos ambientais a pequenos produtores rurais. A medida não tem apoio do governo, que argumenta que, na Amazônia legal, isso pode significar a suspensão de sanções a quem possui propriedades de até 400 hectares, como disse o deputado Helder Salomão, do PT do Espírito Santo.
16: Pode criar, sim, problemas que reduzam a efetividade das sanções, cuja finalidade é interromper imediatamente o dano ambiental. O projeto de lei prevê 24 meses para que os proprietários adotem medidas de recuperação ambiental.
15: Também pode vir a ser votado na Câmara projeto que reduz a jornada normal de trabalho para 40 horas semanais e garante 2 dias de repouso semanal remunerado, sem redução de salário. O projeto apresentado pelo governo regulamenta a proposta de emenda à Constituição aprovada pelos deputados no primeiro semestre e que aguarda análise pelo Senado. Outras propostas prontas para a pauta ainda não têm consenso entre os diversos partidos políticos. É o caso do projeto que inclui um incentivo à violência contra a mulher como crime inafiançável, como o racismo. Da Rádio Câmara, de Brasília, Antônio Vital.
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2: Economia.
25: Reginaldo Lopes, do PT de Minas Gerais, afirma que a reforma tributária sobre o consumo vai simplificar o sistema de impostos a partir de 2027. O deputado observa que o novo modelo cria mecanismos de devolução de tributos para ampliar a justiça social.
17: Nós vamos devolver parte dos impostos pagos por 73 milhões de brasileiros e brasileiras de renda per capita até meio salário. O cidadão vai comprar, pagar e receber de volta parte dos seus impostos. Um modelo transparente, onde o cidadão brasileiro, a cidadã brasileira, vai saber o preço de um produto e o preço do imposto. Com justiça tributária, para justiça social, para combater as desigualdades, nós vamos devolver 100% dos impostos para 73 milhões de brasileiros.
24: Reginaldo Lopes ressalta que o cashback alcança despesas essenciais, como energia, água, gás, internet, telefonia e esgoto. Ele também menciona a ampliação da faixa de isenção do imposto de renda como parte de uma agenda voltada à redução da carga tributária sobre os trabalhadores.
25: Feirantes de todo o país poderão ter isenção do Imposto sobre Produtos Industrializados, o IPI, na compra de veículos utilitários novos. A medida, proposta por Adriano do Baldi, do PP de Goiás, visa beneficiar mais de 2 milhões de profissionais cadastrados.
24: O projeto reconhece o automóvel como ferramenta indispensável ao trabalho da categoria, o que justifica a isenção do tributo. Adriano do Baldi diz que a compra de um veículo será permitida a cada 5 anos, comprovada a inscrição regular do feirante por pelo menos 24 meses.
25: Termina agora o Jornal Câmara dos Deputados, produzido pela Rádio Câmara, com trabalhos técnicos de Wellington Teles e apresentação de Val Monteiro e Luciana Vieira. Uma boa noite para você.
24: A Voz do Brasil volta amanhã. Boa noite.
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18: Dez horas.

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2: O Back in Time entra no ar, levando para você 2 horas do melhor da música de todos os tempos. A nossa viagem começa agora. Fica comigo. Annie Murray, You Need Me.

Neste bloco ouvimos no Back in Time, Ivan Lins, Lembra de Mim, Zizi Posse, Asa Morena. Vamos fazer uma pausa para o intervalo e daqui a pouco estaremos de volta com o Back in Time.

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Jimmy Cliff, Now and Forever.

Nosso boa noite para você que está ligado com a gente. Aqui você recorda as canções que marcaram para sempre. É o Back in Time na sua noite.

Nosso boa noite para você que está no carro ouvindo a gente. Muito obrigado pela companhia. O Back in Time segue em frente tocando o melhor da música.

Nesse bloco ouvimos no Back in Time, Joe, I Believe in You, Gal Costa, Olha. Em instantes, o Back in Time está de volta.

0: Você ouviu no Back in Time, Djavan, Flor de Lis, John Denver, Don't Close Your Eyes Tonight. Intervalo está chegando, mas a gente volta com muito mais. Não saia da sintonia. Back in Time.
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Information Society. 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

No Back in Time, só as melhores. Ouvimos Jodassin, E se tu n'existe pas. Fagner, Deslizes. Vamos fazer uma pausa para o intervalo e daqui a pouco estaremos de volta com o Back

Aqui você recorda comigo os grandes sucessos de todos os tempos. Lobo, I Love You, To Want Me.

Nesse bloco ouvimos no Back in Time, Gilberto Gil esperando na janela, Lionel Richie e Diana Ross, Endless Love. Eu quero que você saiba que é muito bom ter a sua audiência em mais um Back in Time. Vamos a um rápido intervalo. 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
1: Meia-noite.
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3: Meia-noite 26.

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2: 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Meia-noite 57.

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2: Alvorada! 1:53.

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1: 2:55.

0: Aplausão. Que honra demais poder estar aqui, viu?
1: Você tá doido.
0: Obrigado, gente. Obrigado. Obrigado.

0: só basiquinho. Vai na manha.
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2: Alessandro Turra, brilha sol, canta comigo.

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2: 3:50.

0: coisa boa. Parabéns.
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2: Angelim, o que você vai fazer?

0: Raimundozão. Que honra demais poder estar aqui, viu?
1: Você tá doido.
0: Obrigado, gente. Obrigado. Obrigado.

0: Mentiu, viu?
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3: 5 e 10.
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Beijão pra vocês. Beijo pra galera dos camarotes. Obrigado a vocês. É uma honra estar fazendo parte desse projeto tão bonito, com os reis da música sertaneja, esse projeto 100% caipira. Eu tenho a felicidade e o prazer de estar apresentando uma das maiores duplas sertanejas do nosso país. Eu queria o carinho e os aplausos de vocês. Para os meus amigos César e Paulinho, uma salva de palmas.

0: 6 e 5.
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1: 6:15.
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6: Aí, muito bom dia para você, o nosso Mateando na Alvorada, na edição desta quarta-feira. E rapaz, 5 de agosto de 2026, nosso Mateando rolando para você aí, muita música boa. Teve o Chiquito e Bordoneio, teve o... E mais aqui, o Irmãos Casagrande e o Tchê Mendes, disputando o Gavirova com os Porcos. Grupo Rodeio de Tanto Pelhar e muito mais, né? Até às 8, nosso Mateando na Alvorada com Agromaster, Facritex, Lojas Quero Quero, Tortelli Motores, Ótica Cristal, também o Centro de Eventos Milênio, Viveiro Florestal do Fato, Big Bom e Cressol. São as empresas que merecem a sua preferência. Você sabe que para você participar comigo aqui é no 991063978, tá? Nesse momento estamos com 14 graus de temperatura. Meião da semana, ainda comecinho de mês, que seja um dia abençoado para todos nós aí. E obrigado sempre pela sintonia. A Josina tá lá curtindo o nosso programa, sempre desde o comecinho do programa, né, Josina? Desde 5 e pouco. Meu amigo Carlão também tá pedindo a música aqui do Tonico e Tinoco, Aparecida do Norte. Oferecendo pro amigo Nercinho, popular Gato do Mato, que escuta todos os dias o nosso programa lá na empresa JB. Beleza, Carlão, um abraço pra você aí. Meu amigo Marcelo Quitel tá pedindo aqui a música Mulherzinha Incomodativa, do Mano Lima, lá pra turma do Cooper Campos. Pessoal que já tá indo pra peleia aí, né? Mais um dia abençoado pra esse povo aí. Roseli Carlin tá com a gente aí, Roseli, lá na garagem, né? Minha amiga Cândia Pires, do Campo do Arião, também já sintonizada com a gente, curtindo os modão aí. Bom dia pra Dani Sutil. Oi, Dani. Bom dia lá pro meu amigo Todinho também, né? É sempre sintonizado com a gente, o Todinho é lá de Frei Rogério. Tá pedindo um grupo Reponte, Por Amar Você. Mandando lá pra eles que já estão na peleia das máquinas pesadas. Um abraço e um abençoado dia de trabalho. Obrigado, meu amigo. Obrigado pela sintonia aí. Hilda Silva. Ô, Hilda, obrigado também pela maravilhosa audiência. E a Ivanildes Pereira também está sintonizada com a gente lá no nosso Mateando na Alvorada.

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0: Vamos lá, nosso Mateando continua pra você. Bom dia, meu amigo Marcos Guedes, já tá confirmando a audiência na nossa Alvorada FM. Rapaz, que legal, né? Fez até uma figurinha lá, confirmando que tá curtindo a Rádio Alvorada. Tá dizendo assim, ó, ouvindo a Rádio Alvorada, a rádio que faz parte do meu dia e assinado por Marcos Guedes. Que felicidade, rapaz. Abençoado dia aí, obrigado pelo carinho, viu? Tamo junto sempre. Vamos lá, tem música chegando, Mano Lima e a Mulherzinha Incomodativa.

0: maravilha. Tá aí o Tonico Tinoco, Aparecida do Norte, o Mano Lima, Mulherzinha Incomodativa. As duas com participação do vinte para começar muito bem aí o nosso programa.
1: Bom dia, Gilmar. Eu peço a próxima música que eu quero oferecer com meus amigos da terceira idade, do clube da terceira idade, com o Vardir Passa. Salva a terceira idade, se for atendido, eu agradeço.
0: Beleza, Maradona. Não tenho no sistema aqui, meu, se eu localizar aí, daqui a pouquinho eu mando pra você, beleza, meu amigo? Rosalvo Pires.
2: Bom dia, meu amigo Gilmar Santos. Que Deus abençoe seu dia. E vamos de música lá pro Beto Sabiá, o Pidão, o Servano, o Bracatinho, o Betinho, o Fabinho, o Mário Caetano, vocês da rádio. Vamos lá, de Sidney Lima, Calendário da Saudade.
0: Beleza, meu amigo. Um abraço pra você aí. Essa música é boa. Essa é boa. Mandar, inclusive, lá pras meninas que estão vendo o nosso programa aqui na Marmitaria, né? Minha amiga Rose, a Dona Maria Sueli. Um abençoado dia pra elas lá também, né?
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1: Vamos lá, e a nossa programação não para às 6h34, pessoal participando bastante com a gente aí. Deixa eu agradecer a audiência do J. Lima, que tá pedindo aqui o tio Bederico, J. Lima. Bom dia pra você, obrigado pela audiência aí, viu?
2: Bom dia, meu amigo. Tô com o modão aí pra mais aqui da JB aqui. Ofereço aí pros meus amigos do turno da noite, que estamos na peleia, tá aí certo? E pro pessoal que trabalha no horário comercial do JB aí. Tamo na escuta aí. Beleza, meu amigo?
1: Valeu, meu amigo José do Prado, obrigado pela audiência aí. Bom dia também pro meu amigo Maturino Caetano de Oliveira. Ô, Maturino, quanto tempo, homem do céu. Apareceu aí, que bom saber da sintonia de sempre do amigo aí. Um abraço lá pro Dorotel também. É, feliz, feliz, hein, meu amigo, tá aí na sintonia da nossa Alvorada FM. Quem mais que tá com a gente aí?
3: Bom dia, meu amigo Gilmar.
1: Ô, Rock.
3: Podia tocar aí a castração a piaula pra nós aqui no Serra do Espigão Taió aqui. Tomando um mate e escutando a Alvorada.
1: Aí sim, né?
3: Por atendido, obrigado. E oferecer para quem gostar da música. Para vocês, Rock, da rádio. Beleza?
1: Beleza, um abraço para você aí. Obrigado pela audiência. Meu primo João Paulo, lá de Timbó Grande também, né, João Paulo? Tá pedindo aí a Flor do Meu Jardim. Um abraço e bom dia para você aí, para todo o pessoal da firma. Bom dia, gostaria de ouvir uma música com os filhos do Rio Grande, a Valsa do Andarilho, para todos que gostarem da música. É a Janete, né, Janete? Obrigado pela sintonia aí. Sempre, sempre curtindo a nossa Rádio Alvorada também, né?
4: Gilmar Santo, viu? Roda a música com Teixeirinha ou Casarão. Parece que é esse o nome.
1: Parece que é esse o nome, né, o Fátima? Obrigado pela audiência aí, um abençoado dia pra você, menina do céu. Grupo Reponte. Meu amigo Silvio Marcos da Rosa. Ô, Silvio, bom dia pra você aí, rapaz. Abençoada quarta-feira. Toninho Pereira tá com a gente também aí, né, Toninho? Arildo Lisboa, lá do bairro Menegate. Um abraço, meu amigo, pra você e família. E o meu amigo Adenir Fernandes também, né? Tá no ônibus já, chegando na firma lá. Um abraço pra vocês aí, pra toda a equipe. Um abençoado dia. Vamos pelear.

0: aí, às 6h45, o Sidney Lima, calendário da saudade, Valdir Paza, salve a terceira idade, Grupo Reponte por amar você. Uma música boa rolando aí com indicação do ouvinte, né? Meu amigo Zé do Guilherme Howen, e aí Zé? Um abraço pra você, homem do céu, obrigado pela audiência. E mandar um bom dia aqui também lá pro Anilson Quadra, que tá sempre ouvindo a nossa programação. Intervalinho chegando rapidão, voltamos já.
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0: Bom dia também lá pro meu primo Mário dos Santos em Rio do Sul, na sintonia da nossa Alvorada FM. Um abraço aí, primo, pra você e família. Um abençoado dia, sempre bom ter o nosso parente aí com a gente na sintonia, né? Meu amigo Anderson Borges também está sintonizado lá, Anderson. Meu amigo Adriano Lautério sintonizado. Meu amigo Márcio Bricho, Pipa. Um abraço lá pro Pipa e pra toda a equipe da firma lá. Meu amigo Luciano Guetem na sintonia também. Meu amigo Gerson Silva. Um abraço, meu amigo Adão dos Santos. Adriano de Souza, lá de Fraiburgo, né, Adriano? Também meu amigo Luciano da Luz, que já tá aí na sintonia. A Márcia Lawane. Um abraço especial para vocês aí, pessoal do Cristo Rei, né? Minha amiga Cleide já tá indo lá para Cooper Campos, ô Cleide. Ô, menina do céu, não vi a tempo a tua mensagem aí. Mas um abraço e um bom dia de trabalho para vocês aí. Todo pessoal, né? Meu amigo Marcelo Quitel. Todo mundo que vai de busão lá para Cooper Campos. As granjas lá e tudo mais, né? Ela pediu uma música do Léo Canhoto e Robertinho. Eu vou preparar aí para daqui a pouquinho, tá bom, Cleide? Se der tempo de você ouvir aí, dá boa. Oi, Serranos e o tio Mederico.

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1: O sucesso do grupo Cordiona, Castração a Pialo e ainda os serranos Tio Mederico. Vamos lá, bom dia pra você acompanhando nossa programação. A Luciane Vaz aqui do centro também tá na audiência, né, Lu? A Odete também tá na sintonia. Odete, obrigado pela audiência aí. A Rosilene Leite lá do Campo Alto. Oi, Rosilene, bom dia pra você que tá na escuta desde as 5:30 da manhã. Só curtindo os modão aí, né? Obrigado pela audiência sempre.
2: Eu vejo, Matéria, pediu a música da água de São Francisco por cima da ponte, acertando para minhas irmãs, para meus irmãos e para vocês da rádio. Bom dia, se foi atendido.
1: Aí, Manelei, tem um bom dia, se for atendido. Se não for atendido, que não seja um bom dia daí, né? O Lídio lá de Ponte Alta do Norte tá pedindo a música Cordiona de Alma Viva do Porca Véia. Fala, meu amigo, um abraço pra você aí. Obrigado sempre pela audiência.
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4: Minuto do Agro, uma produção do Sistema CNA Senar.
5: O Sistema CNA Faesc alerta os produtores rurais sobre a prorrogação para janeiro de 2027 do prazo para a obrigatoriedade de inscrição no CNPJ. Apesar de ser um CNPJ, produtores enquadrados como pessoa física serão inscritos automaticamente no cadastro para emitir documentos fiscais. A exigência foi prorrogada pela Receita Federal e pelo Comitê Gestor do Imposto sobre Bens e Serviços. O novo prazo traz segurança e previsibilidade para que produtores com receita anual igual ou inferior a R$ 3.600.000 reais se adaptem às exigências. O produtor pessoa física precisará ter CNPJ para emitir documento fiscal no novo modelo do IBS e da CBS. Minuto do Agro, uma produção do sistema CNA, FAESC, Senar e sindicatos rurais.
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0: Vamos lá, 7:06, já estamos de volta com o nosso Machando na Alvorada. Muito bom dia, obrigado pelo carinho da audiência sempre. Quem tá ouvindo lá nossa programação também, meu amigo Sidney. Fala aí, Sidney. Um abraço lá pro Joel Oliveira também, Joel. Tá sintonizado no carro aí, né? Acho que é o carro. Obrigado aí pela audiência, uma abençoada quarta-feira aí. Meu amigo Cláudio Tarcísio já tá mandando um bom dia aqui pra gente também, né, Cláudio? Obrigado aí, meu amigo, pela audiência lá por São Cristóvão do Sul. A sintonia que tá ligado desde as 6 horas da manhã. Coisa boa!
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0: Teixeirinha e os Monarcas, o Velho Casarão. E ainda os Filhos do Rio Grande, Flor do Meu Jardim, com indicação do ouvinte, né? Roseli Terezinha Gomes do Batão, bom dia, Gilmar, pra você e tudo de bom. Obrigado, minha amiga. Um ótimo dia aí pra você também.
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1: Vamos lá, 7h19, estamos de volta com o nosso Mateando em 94.5. Deixa eu mandar um abraço lá pro meu amigo Leucir Pires de Lima, lá em Curitiba, aí ao som da nossa Alvorada FM. Um abraço, meu amigo, obrigado pela sintonia. O Gilberto Chaves, e aí, rapaz? Tá pedindo a música O de Casa, só pra curtir, indo pra Lida. Ele tá ouvindo a gente lá em Florianópolis, eu acho, né? E, homem do céu, um abraço pra você aí. Mandar um bom dia também pra Maria Rosalina, lá do Faxinal dos Domingues, e toda a família, né? Estão sempre sintonizados aí, 94.5. Vamos lá, pra quem pediu, Gino e Geno, As Águas de São Francisco. Vamos curtir. Opa, joguei a música lá pra cima. É aqui, ó, rapaz. Aí, agora sim.

0: Maravilha, tá aí às 7h30, porca véia, cordona de alma viva, os filhos do Rio Grande, a volta do Andarilho e Gino e Geno. As águas do São Francisco. Aqui na nossa 94.5. Alô, Evaldo, obrigado pela audiência, Evaldo. Bom dia pra Terezinha, bom dia meu amigo Darcy Paiano. Também tá sintonizado com a gente aí.
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3: O setor de serviços liderou a geração de empregos formais em Santa Catarina no primeiro semestre de 2026. Foram 26.600 novas vagas, resultado superior ao da indústria e da construção civil. A economista da Fecomércio de Santa Catarina, Edilene Cavalcante, explica quais atividades impulsionaram esse desempenho.
4: Esse bom desempenho veio de um conjunto de fatores, né? O setor vem desempenhando bem ao longo dos meses, muito impulsionado, né, pelas famílias que têm mantido, né, o acesso a esse tipo de atividade. E o que mais contribuiu para o desempenho do setor foi a geração de empregos nas atividades administrativas e complementares, ou seja, atividades de escritório e afins, com quase 9 mil vagas de emprego geradas no semestre. A gente também teve um bom desempenho em atividades profissionais, científicas, com quase 4 mil vagas de emprego geradas e transporte também, 3,6 mil vagas de emprego geradas. Então, esses três setores principalmente impulsionaram o desempenho do setor de serviços no semestre aqui em Santa Catarina.
3: Enquanto os serviços avançaram, o comércio registrou apenas 136 novas vagas no período e ficou praticamente estável. Segundo o economista, a cautela dos empresários tem influenciado as decisões de contratação.
4: Enquanto serviços tiveram um bom resultado, né, liderando a geração de desempregos, o setor de comércio se manteve praticamente estável, somente 136 vagas geradas nesse período. Então a gente está percebendo que o empresário do comércio está muito preocupado em relação à situação da economia. A gente tem um índice que mede a confiança dos empresários e um desses indicadores mostra que os empresários estão preocupados em relação ao mercado de trabalho e também em relação à sua disposição a contratar. Então, houve um recuo desse indicador, então eles estão cada vez mais preocupados e querendo contratar menos. Isso tem se refletido no mercado de trabalho ao longo dos últimos meses.
3: Apesar da desaceleração na geração de empregos ao longo do semestre, a expectativa para os próximos meses ainda é positiva, especialmente com a chegada de datas que movimentam o comércio e o mercado de trabalho.
4: Apesar disso, a gente tem uma expectativa positiva, apesar do cenário não ter vindo tão intenso quanto nos outros períodos, a gente ainda está com saldo positivo, ou seja, continuamos gerando mais contratações do que desligamentos. A expectativa é positiva, a gente tem uma temporada de verão, né, que há um grande volume de pessoas sendo contratadas no mercado de trabalho para a temporada. A gente também tem o Natal, a Black

0: Friday, que são datas que movimentam bastante o comércio. Então, a expectativa para o mercado de trabalho ainda é positiva. Destacamos também que as vendas do varejo seguem crescendo, mostrando que ainda assim as famílias continuam consumindo. Então, apesar do cenário, a expectativa é que o ano encerre com ainda índices positivos.
1: De Florianópolis, para a Rede de Notícias Acaerte, Vanessa Carini.
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2: 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Um abraço lá pro meu amigo Marcelão, que tá na sintonia aí, Marcelão, tudo certo?
7: Bom dia, Gilmar Santos.
2: Ô, rapaz.
7: Uma ótima quarta-feira a todos, de AZ, pra não esquecer de ninguém, da parceria, dos amigos de Santa Cecília. Tá bom? Podia tocar uma dos filhos do Rio Grande lá pra nós, bem caprichada. Tem que ser um cara tentado em antebota. E mande pra tudo essa galera que tá ouvindo aí. Ah, beleza.
2: Show de bola, Marcelão. Um abraço pra você. Eu toquei umas duas já dos filhos do Rio Grande hoje, meu céu. Já foi a cota hoje, mas vou mandar uma muito boa pra você aí. Tá bom, meu amigo? Um abraço pra você, rapaziada do nosso grupo Ouvintes do Machando. Elson Moraes tá por lá também, né, Elson? Show de bola, tamo junto aí, pessoal do Cavaco. Vou agradecer também a audiência do Carlos Roberto Melo, Tá pedindo Eu Mais o Sabiá do Rick Renner, mandando lá pro amigo Sabiá e pro Beto, né? Tá bom. Um abraço e um bom dia lá pro Sebastião Grem também, que tá na audiência, né, Sebastião? Lá pra Célia. Bom dia, Célia. Dá um bom dia aqui também pra Maria Ribeiro, Jair, né? Estão lá curtindo nossa programação, a Lairinha. Ezequiel Rodrigues está sintonizado com a gente também, Ezequiel. Um abraço pra você aí, obrigado pela audiência. A tia Cida, oi tia, ela diz assim, ó, bom dia, gratidão Senhor Jesus pelo novo dia. Amém, né tia? Lá no bairro Aparecida aí, ao som da nossa 94.5. Alô, minha amiga Pretinha.
8: Bom dia, Gilmar, tudo
2: oi.
8: Bem?
2: Tudo bem.
8: Viu, Gilmar, se você quiser sortear aquele ingresso que eu ganhei pra outro ouvinte, pode sortear. Eu não vou poder ir no baile, surgiu um outro imprevisto. Não vai dar de nós ir no baile. Pode sortear para um outro ouvinte.
2: Ei,
8: tá
2: meu
8: bom, meu
2: Deus
8: amigo? Muito obrigado.
2: Tá bom, Pretinha. Obrigado pela sua audiência aí. Vamos colocar junto no sorteio, então, aí do nosso bailão da 94 ali, a partir das 17 horas, né? Então, em vez de um ingresso, vamos sortear dois. Mais o da Pretinha. É. Que pena, Pretinha. Eu queria que você fosse dançar um fandango lá, né? Com a banda DKO, com JJSV, que é com exclusividade em Santa Cecília, e ainda o grupo Manotaço, né? Coisa boa. Seu Moacir Góes está na audiência também, seu Moacir? Tá pedindo Nego Mário Revoltoso com a Bicharada. Moacir Góes de Oliveira, obrigado pela audiência, e daqui a pouquinho a gente manda.
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0: E na versão do Chiquito e Bordonei, o Adelar Bertucci, o de casa aqui no nosso Mateando.
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0: Bom, nesse momento estamos com 14 graus de temperatura, já está marcando aqui condição de chuva leve. Para hoje, sol com algumas nuvens, chove rápido durante o dia e a noite, mínimas de 12 com máximas de 19 graus. Para amanhã, quinta-feira, sol com algumas nuvens, chove rápido durante o dia e a noite também, mínimas de 13 com máximas de 20 graus.
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0: Vamos lá com o nosso Mateando na Alvorada, 7h50, agora reta final já da nossa edição. Um abraço aí, obrigado sempre pela companhia. Silvana Leite tá ouvindo lá também, né? Pedindo Teodoro e Sampaio, a paixão proibida. Ô, Silvana, bom dia pra você aí. Mandar um bom dia também pro meu amigo Antônio Lopes, tá na escavadeira lá já, ao som da nossa Alvorada FM. Nilce Leite.
7: Bom dia, Gilmar. Eu peço uma música, A Barquinha de Ouro, e eu ofereço pra Ivone, pra Wanda e pro meus irmãos, pro Serpelo. E pra vocês da rádio, beleza? E pra Rosa, beleza?
0: Valeu, Nelci. Não sei se vai dar tempo hoje, Nelci, tá? Porque tem mais umas músicas aí que foram pedidas antes. Mas um abraço pra você e pra todo esse povo que você mandou aí. Obrigado pela audiência sempre, né? O Sidney continua lá na empilhadeira, né? Parece, é o som aí da nossa Alvorada FM. Um abraço, Sidney. Mais uma música e a gente volta pra finalizar o programa. Bom dia pra você.

Chega o Mário Missioneiro na programação, raivoso com a bicharada. Ei, que pena que não vai dar pra tocar inteira, que é 6 minutos essa música aí, né? E assim vamos finalizando o nosso programa de hoje, agradecendo demais a sua audiência. 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Lembrando que voltamos aí no Alvorada Notícias, 17 horas no Bailão da 94, e que a sua quarta-feira seja boa, abençoada, que tudo dê certo aí e que a nossa semana continue daquele jeitão, né? Pode tudo não ser perfeito, mas que pelo menos saia de um jeito bom, né? Pra todo mundo. Felicidades, meus amigos. Tchau, tchau.

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7: Opa, opa, gente, bom dia! 8:01, seja bem-vindo à nossa Estação Alvorada. Epa! Você que esteve com o Gilmar Santos e o Mateando, agora é Fabiano Carlos, a partir de agora, até o meio-dia, porque o Estação Alvorada está começando até as 10 horas da manhã. Vamos com a primeira parte do Estação Alvorada desta quarta-feira. 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Vamos pro WhatsApp, gente. 991063978. Eu quero o seu bom dia. Quero o seu bom dia. Quero sua participação, hein? Bom dia.
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7: Começando com Matheus e Cauã, não recomendo, às 8:02. 991063978 para você participar.

Recomendo, Matheus e Cauã, primeiro sucesso da manhã desta quarta, 8:05. Bom dia! Bom dia pra todo mundo, bom dia pra você na cidade, bom dia pra você de toda a região, bom dia pra você em casa, pra você trabalhando, pra você sintonizado na 94.5, ouvindo pelo site, pelo aplicativo, nosso site é o alvorada945.com.br, pelo app também, ouvindo a nossa programação em 94. Hoje é quarta-feira, meio de semana, dia 5 de agosto, inverno brasileiro, tempo fechado, hein, gente? E já uma chuvinha fina lá fora, uma chuva fina lá fora já de manhã. 14 graus de temperatura, tá? É, promete um dia bem estável com pancadas de chuva, tá? Você com certeza vai acompanhar logo mais no Boletim do Tempo às 9:20 com detalhes sobre o dia com Leandro Puchalski, o nosso meteorologista. Bom, datas históricas que sempre relembramos como de praxe de costume aqui nas manhãs da Alvorada, no começo do nosso programa. Em 1914, há 112 anos atrás, em Cleveland, Estados Unidos, foi instalado o primeiro semáforo elétrico, né? 1914, gente. É, foi instalado o primeiro semáforo elétrico no mundo, em Cleveland, Estados Unidos. Já recente, em 2016, há 10 anos atrás, ocorreu a cerimônia de abertura dos Jogos da 31ª Olimpíada no Estádio do Maracanã, Rio de Janeiro, em 2016, há 10 anos atrás. Hoje quem faz aniversário, se estivesse vivo, Neil Armstrong, astronauta norte-americano, ficou conhecido por comandar a missão Apolo 11 e se tornou o primeiro ser humano a pisar na Lua em 1969, tá? Neil Armstrong. Se estivesse vivo, ele completaria 96 anos. Gavi, futebolista espanhol, hein? Atua como meio-campista no Barcelona. Também foi destaque da seleção espanhola, hein? Foi campeão da Copa do Mundo em 2026. Gavi completa hoje 22 anos. Hoje é Dia Nacional da Farmácia, Dia Nacional da Saúde, Dia do Médico Patologista, Dia Nacional da Vigilância Sanitária. Daqui a pouco tem as manchetes dos principais jornais, então. Daqui a pouco, às 8:20, a nossa reflexão do dia. Daqui a pouco, 9:20, a previsão do tempo, nosso boletim do tempo. Depois das 9:30, por volta das 9:35, tem o Baú da 94. Música, informação, alegria, claro! Alto astral aqui na manhã da Alvorada. Bom dia, gente. Vai mandando aquele bom dia pra mim. Pra mim não, pra Alvorada, né? Aqui no WhatsApp 99106-3978. Enquanto você vai participando, e eu daqui a pouco trago o bom dia do ouvinte, tá? Trago sua mensagem especial aqui na nossa manhã. 8:07. 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Turma do

Só acerta, turma do pagode, 8:11. Vamos juntos pra você até o meio-dia, até as 10 com a nossa primeira parte aqui do Estação Alvorada, tá? Pra você ficar comigo, pra você interagir aqui no nosso WhatsApp. Já vou recebendo os primeiros ouvintes. Vamos lá então, retribuindo aqui o bom dia especial da Terezinha Melo, direto de Ponte Alta do Norte. Bom dia, minha amiga. Maria Borges já mandou mensagem pro programa. Meu amigão aqui, o Anilson Quadra. Bom trabalho, Anilson, tá? Abraço pra você também. Só de ouvintes? Nossa! Só 3 ouvintes mandaram mensagem de começo. Gente, vamos lá então, hein? 99106-3978. Vai mandando sua mensagem, tá? Aqui na programação, vai mandando aquele bom dia, aquele sinal de positivo que representa. E a sua audiência da Alvorada, você ouvindo, você curtindo, hein? Pra você que está trabalhando desde cedo, muito cedo, já tá há várias horas no trabalho, né? Aproveite bem que hoje é quarta-feira, meio de semana chegou, hein? Daqui até o fim de semana é um pulo, gente, hein? Então vamos aproveitar mais um dia, mais uma manhã especial pra você na Alvorada. Gente, 8:12, vamos com as manchetes dos principais jornais do país. Aqui também na nossa manhã da Alvorada, pra você ligado em toda a grande região, ouvindo a nossa programação, hein? É um prazer estar com você mais um dia. Folha de São Paulo! Destaque do Folha de São Paulo desta quarta-feira, dia 5 de agosto. Governo Trump revoga visto de embaixadora do Brasil nos Estados Unidos. No jornal O Globo, governo Donald Trump revoga visto de embaixadora do Brasil. Destaque do Correio Brasiliense, Celina avança na corrida pelo GDF. 0 hora, Rio Grande do Sul, do fato ao voto. Notícias do dia, Florianópolis zera fila de mamografias e amplia a prevenção de câncer. Vamos às manchetes, as principais manchetes, né? Da rede de notícias AKERT. Setor de serviços lidera a geração de empregos em Santa Catarina no primeiro semestre. Justiça Eleitoral encerra prazo de convenções nesta quarta e observa cumprimento de cotas no registro das candidaturas. Hoje é o prazo final para as convenções, hein? Praticamente a grande maioria aí, né? As convenções pelo país já ocorreram, mas ainda hoje é o prazo final, hein, gente? Dia 5 de agosto. Eleições 2026. Grupo planejava ataques em Brasília durante as eleições de outubro. Avante oficializa Augusto Cury como candidato à presidência da República. Estudo internacional ouve jovens e empresas de Santa Catarina para ampliar oportunidades de ingresso no mercado de trabalho, tá? Bom, gente, daqui a pouquinho também vamos trazer informação da prisão aqui em Santa Cecília. Uma mulher estava desaparecida, a família registrou um boletim de ocorrência. Uma mulher que estava indo pro trabalho, isso na segunda-feira já, hein? Ela estava indo ao trabalho e o ex-companheiro, ex-marido, né, ex-companheiro, que já está preso, inclusive, ele a abordou na rua, obrigou ela a entrar no carro e levou ele para algum lugar. E manteve esta mulher presa durante, até ontem pelo menos, né? Até ontem, terça-feira à tarde. Manteve ela presa em cárcere privado. Ontem, devido ao trabalho excepcional aí, tá de parabéns à nossa Polícia Civil, né? Através da investigação, chegou até o suspeito, né? De mantê-la em cárcere privado, a ex-companheira, né? E ontem à tarde ele foi preso aqui em Santa Cecília, tá? Destaque, é o principal destaque da programação hoje, sobre a prisão, sequestro e cárcere privado em Santa Cecília. Prisão ocorreu ontem à tarde, tá bom, gente? É destaque da nossa programação também. Vamos pro intervalo, volto já já, tem a nossa reflexão aqui na Alvorada, já já, fica ligado.

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0: Opa, de volta pra você, agora são 8 horas e 19 minutos.
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0: Estação Alvorada, até as 10 pra você na primeira parte. Claro que vamos até o meio-dia, levando uma programação bem diversificada, muita música, informação, bate-papo, hein? Histórias incríveis que a gente conta também aqui na programação da Alvorada. Daqui a pouco tem informação, tá? É, na manhã da Alvorada. E você vai participando em 99106-3978. Já já eu trago mais participações do ouvinte aqui na nossa manhã, mais que especial, da nossa 94.5. Você acompanhando aí na sua casa, no seu trabalho, no carro, em toda a região ouvindo. Para você acompanhando a nossa programação nesta manhã de quarta-feira em 94.5. Nossa reflexão do dia nesta quarta-feira. Às vezes a vida nos joga em uma roda viva que mal nos permite pensar se aquilo que estamos fazendo realmente nos traz alguma satisfação. Apenas ligamos o automático e seguimos como robôs, cumprindo as nossas funções e prazos, até que de repente nos sentimos completamente desanimados. A falta de motivação é um sintoma de que algo em nossa vida não está bem. É sintoma de que precisamos de mudanças. E muitas vezes essas mudanças não precisam ser drásticas. Não precisamos, por exemplo, mudar de cidade ou emprego para encontrarmos satisfação e alegria no nosso dia a dia. Basta repensar a nossa rotina, mudar pequenos hábitos e vícios. Mudar um pouquinho a chave, né? Bom dia para você. Bom dia para você ligado. Bom dia para você acompanhando nossa manhã da Alvorada. Gente, será que falta motivação? Será não, falta, né? A falta de motivação é um sintoma de que algo em nossa vida não está bem. Fugir da zona de conforto, sair da rotina, renovar as expectativas. Tudo isso pode nos fazer ganhar um novo estímulo para trabalhar e viver. É muito importante fazermos alguma coisa que realmente gostamos. E também fazermos do jeito que gostamos. O problema da sua falta de motivação pode não estar propriamente no seu trabalho, mas na maneira como você trabalha. Mude aquilo que precisa e pode ser mudado. Coragem, força, ânimo e determinação. E nunca deixe de sonhar, pois são os sonhos que nos movem. Pense nisso, tá? Uma excelente quarta-feira para nós. Bom dia!

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1: Opa, tá aí, sucesso de Guilherme Benuto, três batidas aqui na manhã, o Titãs, enquanto houver sol, é na canção especial e na reflexão do dia, pra você ligado na Alvorada. Vamos lá, gente, bom dia pra você ligado, curtindo, deixa eu retribuir o bom dia da galera aqui, ó, bom dia do ouvinte, pra quem tá mandando mensagens pra nossa programação, bom dia, Fabiano, queria uma música de Rick Renner, vou seguir em frente, a Silvana Leite mandou aqui, ela pede Rick e Renner, daqui a pouquinho eu mando pra ti. Tá, Silvana? Daqui a pouco, tá? Eu mando pra você. Bom dia pra Elisângela, bom dia pro Daniel Ferreira, Giovanni Padilha, bom dia, amigão, abraço pro Giovanni. Ó, Giovanni, bom dia, amigão.
2: Bom dia, Fabiano, um abraço pro Rosmino. Bonito.
1: Certo.
2: Pro Rodo Fernandes.
1: É.
2: Pro tio Silo.
1: É.
2: General.
1: Certo.
2: E pro Gilmar.
1: Certo.
2: Um abraço.
1: Abraço, tudo de bom, hein? Abraço, Laércio Pedroso, abração. Mandou aqui a foto do chimarrão, é. Manhã com chimarrão, companhia,

0: tudo de bom, tá bom? Quem mais aqui mandando bom dia pra Alvorada? Antônio Pereira, Artênio, bom dia, meu amigo Artênio!
1: Bom dia, Radio Alvorada, bom dia, viu? Manda um alô aí pro Luciano, sim. Bom dia pra ele, que tá na sintonia da Rádio Alvorada. Manda um bom dia também pro...
0: Pra quem? Pra quem?
1: Pô, Marquinha, família.
0: Certo.
1: O Polac é a família, pro senhor Zemiro.
0: Ah, abraço aí, tá bom? Ó, sabe quem perguntou de você esses dias? O Marcelo, hein? O Marcelo perguntou de você, Artêmio. Esses dias nós estávamos conversando, o Marcelo perguntou, e o Artêmio, hein? Não tem visto? Não conversou mais com ele? Bom dia pro Iloir Antônio de Ramos, meu outro amigo Iloir de Guaramirim, mandou bom dia esperto pra gente também. Deixa eu retribuir o bom dia aqui do Ricardo Souza, também ligado na programação. Mandou um sinal de positivo, confirmando a audiência. Alzemiro Ribeiro, Salzemiro, Rio Bonitinho, abração. Luciano Ivaz do Centro também. Tá chovendo aí? Tá chovendo aqui um pouquinho, hein? Abraço pra você, tá bom, minha amiga? Bom dia, volto já trazendo informação aqui na Alvorada e mais músicas também.

0: Alvorada, bom dia pra você, são 8h31.
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1: do É 8h34. Bom dia pra você, hein? Mulher desaparece no caminho para o trabalho e homem é preso um dia depois por sequestro e cárcere privado aqui em Santa Cecília. Bom, a Polícia Civil prendeu em flagrante um homem investigado por sequestro, cárcere privado e descumprimento de medida protetiva de urgência no contexto de violência doméstica e familiar contra a mulher. A prisão ocorreu na tarde de ontem, terça-feira, aqui em Santa Cecília. As investigações tiveram início após o desaparecimento da vítima, ocorrido na manhã de segunda-feira, quando ela saiu de sua residência com destino ao trabalho e não chegou ao local. As diligências apontaram que a mulher havia sido abordada e colocada à força em um veículo. Câmeras de segurança e testemunhas colaboraram com a apuração, hein? Colaboraram com a polícia. Após tomar conhecimento dos fatos, a Delegacia de Polícia aqui de Santa Cecília iniciou intensas diligências investigativas. Por meio da análise de imagens, levantamentos de campo e informações obtidas durante a investigação, foi identificado o veículo utilizado na abordagem inicial da vítima e, posteriormente, um segundo automóvel utilizado pelo investigado. Na tarde de ontem, terça-feira, após trabalho de monitoramento realizado pelos policiais civis, o investigado foi localizado nas proximidades da rodoviária aqui de Santa Cecília ontem à tarde, conduzindo o veículo identificado durante as investigações e na companhia da vítima, que foi imediatamente resgatada em segurança. Diante da situação, os policiais deram voz de prisão ao suspeito pelos crimes de sequestro e também cárcere privado e descumprimento de medida protetiva de urgência, sendo necessário o emprego de algemas em razão do receio de fuga, né? E para garantir a segurança da equipe policial dos envolvidos. Após os procedimentos legais, o preso foi autuado em flagrante e permaneceu à disposição do Poder Judiciário. Aconteceu ontem à tarde. Gente, praticamente todos os dias nós temos notícias sobre violência contra a mulher. Ou é violência física, violência psicológica, cárcere privado. Agora, esses dias atrás, foi semana passada, né? Teve aquela notícia lá do município de Ouro, hein? Que um rapaz mantinha a namorada, né? A companheira em cárcere privado durante vários dias, né? A ocorrência foi registrada lá no município de Ouro, uma mulher, né, um rapaz mantinha ela em cárcere privado. Nós divulgamos essa notícia há poucos dias atrás. Situações de tentativa de feminicídio, em até casos piores que acabam em mortes, né? E nós estamos vivendo o agosto lilás, gente. Inclusive, segunda-feira eu já citava sobre isso, falava sobre agosto lilás, sobre o mês de conscientização sobre a violência contra a mulher. Vários tipos de violência, inclusive cárcere privado, o que aconteceu a partir de segunda-feira já, né? E ontem teve o desfecho, o rapaz foi preso pela polícia e a mulher foi resgatada, ela era mantida em cárcere privado, tá? Então, estamos vivendo no agosto lilás, que é um mês de conscientização sobre a violência contra a mulher. Então, é lamentável, né? Esses casos ainda acontecendo. E agora também em Santa Cecília, mais um caso, agora de sequestro e cárcere privado. Mais informações no Alvorada Notícias, durante nossa programação também.
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1: Olá, 8h38, 22 para as 9 agora.
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1: Assim, ó, vamos seguindo com a nossa Estação Alvorada para você participar à vontade, hein? 99106-3978. Deixa eu retribuir aqui. Deixa eu retribuir a mensagem da minha amigona. É de Rio do Campo, a Marlene Roça. Oi, Marlene. Tudo bom, minha amiga? Bom dia pra vocês aí, tá? Bom dia pro meu amigão Luciano, que sempre está comigo também, participando aqui no WhatsApp. Pode mandando sua mensagem, tá? Mandando aí a sua participação, interagindo com a gente na manhã no WhatsApp da Alvorada FM. Léo e Rafael, Yellowstone. Depois tem a música da Silvana Leite, o Rick Renner, também nesse bloco especial. 8h39.
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Lá pra Silvana Leite. Oi, Silvana, curtiu? Rick Renner seguindo em frente. Léo e Rafael. E o Yellowstone aqui na programação da Alvorada nos 94.5. Calma, gente. Calma. Calma aí que eu já vou pro intervalo, né? Deixa eu só mandar mais um abração pra Silvana, né? Pra turma toda aí curtindo a nossa programação da Alvorada. Deixa eu retribuir o bom dia aqui da Zelanda, que tá sempre ligadona também. Fátima Guetem. A Roseli Carlin também ouvindo a nossa programação em 94.5. Intervalo, gente. Eu volto já, tá? Você continua comigo aqui na nossa manhã mais que especial. Já, já. Fica ligado.

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0: Nota de falecimento, os familiares de Rosalvo Manuel Vital comunicam com profundo pesar o seu falecimento, ocorrido ontem, terça-feira, 8 horas da manhã, no Hospital Maicé em Caçador. O seu corpo está sendo velado na Capela Mortuária de Santa Cecília. A missa de corpo presente será daqui a pouco às 9 horas e logo após o sepultamento no cemitério municipal também aqui de Santa Cecília. É com profundo pesar que os familiares de Rosalvo Manuel Vital comunicam o seu falecimento. Aos familiares e amigos, os profundos sentimentos da Rádio Alvorada.
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0: Opa, 9 minutos, faltando para as 9 horas da manhã, e o Estação Alvorada até as 10 com a nossa primeira parte.
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0: É, nesta manhã de quarta-feira, hein? Você ligado, curtindo aqui a nossa manhã, mais que especial também, para você em casa ou no trabalho ouvindo a gente. Ó, a temperatura marcando 15 graus, tempo fechado e chuvoso, é. E daqui a pouco tem o Boletim do Tempo com Leandro Puchowski, né? Leandro Puchowski, às 9h20 da manhã, para destacar aí sobre esse dia que promete ser bem estável com chuva, né? Inclusive para amanhã, quinta também. As condições devem aumentar também na questão de pancadas de chuva, hein? Um abraço para Solange. Oi, Solange, bom dia, tudo bom? Um abraço para você, minha amigona Solange. Mandou aqui a figurinha de uma nuvem com chuva. Hoje é o nosso, são os nossos emojis, né? Ou as tradicionais figurinhas. Pode mandar pra mim as figurinhas aí.
2: Pra todas as mulheres.
0: Com chuva, tempo fechado. É.
2: Eu ativei.
0: 8h52. Lauana Prado, modo homem. Bom dia.

0: Carlos Roberto de Mello, a galera toda trabalhando, curtindo nossa alvorada, cheia de marinhas, Raça Negra com o Thiaguinho, aqui na manhã, hein? Também a gente curtiu a música da Lauana Prado e o Modo Homem. Fechamos aí a nossa primeira hora do Estação Alvorada em 94, a Lenilda, sempre curtindo nossa programação, mandou mensagem, mandou bom dia. Ô Lenilda, bom dia pra ti também, tá? Obrigado pelo carinho da sintonia, da Alvorada também, aí em Ponte Alta do Norte. Meus amigos de toda a região ouvindo a gente, abração enorme pra vocês aí, curtindo a nossa 94.5, tá bom? Abração pra vocês aí, hein? Ontem parece que Neymar brilhou um pouquinho no jogo do Santos ontem, hein? O Santos sofreu, mas avançou na Copa do Brasil ontem e pra variar teve treta, hein? Pra variar no jogo do Santos, teve treta do Neymar. Ele trocou ofensas com dirigentes do Remo, rapaz. Pra variar, né, Neymar, hein? Oh, meu Deus. Pra variar, tem treta do Neymar. Dessa vez não foi com o torcedor, foi com o dirigente do Remo, hein? Eita, hoje tem um jogo, tem mais jogos hoje da Copa do Brasil. Será que o Corinthians vai reverter o placar de 2-0 do domingo, hein? Domingo passado o Corinthians perdeu de 2-0 lá pro Internacional, né? E o Palmeiras, hein? 3-0 no Fortaleza. Será que o Fortaleza consegue reverter esse placar aí? Situação mais difícil ainda, né? Mas enfim, gente, vamos lá. Mandar mais um abraço aqui pra Almira, tá ligadona também na Alvorada. Oi, Almira, bom dia, tá? Obrigado pela sua sintonia também. Alôzão pra Eliane, ouvindo. Aliás, Elaine, né? Elaine. E lá pra Lica. Oi, Lica, bom dia. E você tá ouvindo a Alvorada? Manda mensagem no WhatsApp, se manifeste lá e diga que tá curtindo nossa programação.
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0: Alvorada, bom dia pra você, são 9:01, vamos direto à rede de notícias Acaerte agora.
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2: 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O período de realização das convenções para que partidos e federações oficializem seus candidatos para a disputa das eleições 2026 termina nesta quarta-feira, dia 5 de agosto. As nominatas das siglas para concorrer às vagas na Câmara dos Deputados e Assembleia Legislativa de Santa Catarina precisam cumprir as cotas de gênero. Conforme determinado pelo Tribunal Superior Eleitoral, as listas devem ter um mínimo de 30% de componentes de cada sexo. As legendas também têm limitações nos números máximos de candidaturas a serem apresentadas. Como explica o secretário judiciário do Tribunal Regional Eleitoral de Santa Catarina, Max Sobral.
3: A legislação eleitoral prevê que cada partido pode registrar 100% das vagas mais um. Por exemplo, na Assembleia Legislativa de Santa Catarina, cada partido poderá registrar 41 vagas. São 40 vagas em disputa. Para o deputado federal, 16 vagas, 16 mais um. O número mínimo, ele tem que se pautar pelo respeito à cota de gênero. A legislação eleitoral prevê que os partidos têm que manter um número de 70% das vagas para um gênero, 30% para outro. A Justiça Eleitoral tem entendimento que não pode haver o registro de um único candidato, que esse registro violaria a cota de gênero. Teríamos 100% de um único gênero, então o partido tem que registrar 2 candidatos, sempre no mínimo.
2: Após as convenções, os partidos e federações têm até 15 de agosto para registrar as candidaturas junto à Justiça Eleitoral. Somente no dia seguinte, 16 de agosto, a campanha de fato é liberada nas ruas e na internet. O secretário judiciário do Tribunal Regional Eleitoral de Santa Catarina, Max Sobral, ressalta.
3: As regras de propaganda, elas são bem claras. A propaganda eleitoral, de fato, só começa no dia 16 de agosto. Então, mesmo que o candidato se registre antes perante a Justiça Eleitoral, ele só pode iniciar o movimento de pedido explícito de voto a partir do dia 16 de agosto. Tudo que ele realiza antes disso, ele tem que realizar na condição de pré-candidato. E a legislação é bem clara ao impedir esse pedido explícito de voto. Ele pode se apresentar, a sua intenção de concorrer, ele pode enaltecer as suas qualidades, mas ele nunca pode, de forma direta, fazer esse pedido de voto. e a legislação e a jurisprudência eleitoral vedam também um pedido, de certa forma, implícito, maquiado de votos, que a gente denomina de uso de palavras mágicas. Conto com você no dia 4. Há um conjunto de expressões, de comportamentos que a Justiça Eleitoral também proíbe. E isso, considera isso uma propaganda antecipada e irregular.
2: A campanha de rua fica permitida do dia 16 de agosto até as 10 horas da noite de 3 de outubro, véspera do primeiro turno das eleições 2026. As propagandas eleitorais no rádio e na televisão serão veiculadas entre 28 de agosto e 1º de outubro. De Florianópolis, da Rede de Notícias Acaerte, Cadu Reis.
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0: 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Vamos lá, 9h08, manhã de quarta-feira.
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0: É, chovendo. Chuva que Deus manda. Maravilha, né? É uma chuva caindo em toda a grande região, praticamente todo o estado, né? Aqui no centro não é diferente. Daqui a pouquinho a gente vai ouvir o nosso meteorologista, o Leandro Puchalski, para destacar esse dia chuvoso, como é que vai continuar o dia, questão do restante da semana também, daqui a pouco, às 9h20. Amigo Léo Weber, o corintiano, há pouco eu comentei sobre o Corinthians, se teria essa possibilidade, será que o Corinthians consegue reverter o placar de 2-0? O Corinthians perdeu para o Inter no último final de semana. Bom dia, Fabiano. Não duvido do Corinthians. Eu não duvido. Jamais duvido do Corinthians, hein? Alô, pro pessoal de Rio do Campo. Quem tá mandando aqui é a nossa amigona, a Jaqueline Novak. Bom dia. E você, hein? Não mandou aquele bom dia pra gente? Não mandou aquela mensagem especial na manhã? Manda, manda, manda. Planeta de Cores. 99. Bom dia, gente.

Legal, 9 horas e 14. Tá aí o Caltrim Beach Pampa, com a participação do Daniel, MC Daniel, não é o Daniel cantor, né? Lá do sertanejo, é MC Daniel. Maiane Maraíza, Nayara Azevedo e Fred e Fabrício, com um Planeta de Cores pra galera que tá ouvindo nossa programação na Alvorada FM, curtindo a nossa manhã chuvosa de quarta-feira. Quem tá curtindo essa chuva ou essa manhã chuvosa é Cida. É verdade, Cida? Ou não tá curtindo muito, hein? Ah, curtindo, acho que não, né? Mas, enfim, é o que temos pra hoje, né? Quarta-feira de manhã chuvosa. Gente, daqui a pouquinho, por falar em chuva, por falar em manhã chuvosa e tudo mais, daqui a pouquinho, o nosso meteorologista Leandro Puchalski vai falar sobre o tempo, né? Como é que vai ficar o decorrer do dia. Amanhã também, daqui a pouquinho, no nosso boletim do tempo. Logo mais tem o nosso baú da 94, hein? Logo mais tem baú da 94 após as 9:30 da manhã. É nosso momento especial também do programa aí no baú. Deixa eu mandar uma alusão especial para São Cristóvão do Sul, a Janete Lopes. Está lá sempre curtindo nossa programação. E também em São Cristóvão do Sul, a Helena, que sempre ouve nossa programação em São Cristóvão do Sul, hein? Deixa eu mandar um abraço para alguns ouvintes também de curitibanos. O Daniel, ouvindo sempre a gente. E também a Daniela, a Neuza, que mais também? A Marisa, de curitibanos, é isso? Ouvindo também a nossa manhã da Alvorada. Intervalo comercial e eu volto já já.

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2: Olá, 9:19, condição do tempo, chovendo em toda a grande região, claro, nessa manhã de quarta-feira, e a temperatura aqui no centro da cidade agora, marcando 15 graus. Leandro, bom dia pra você, tá? Como é que fica o tempo aí pra esta quarta e pra amanhã também?
3: O tempo segue instável, pessoal. Entre hoje e quinta-feira, nós vamos seguir aqui no meio oeste com momentos de nuvens carregadas, associadas à chuva. Daqui a pouco para, tem um período de melhoria, mais nuvens do que chuva. E nós vamos assim entre hoje e amanhã. Bom, sim, nos momentos onde a chuva ocorre, atenção para algumas trovoadas, algumas descargas elétricas, alguns temporais isolados. Temperaturas do período da tarde, tanto de hoje quanto de amanhã, na faixa aí de uns 20 graus. Quero destacar para vocês um período, pessoal, que fica sendo a final da noite de quinta, dentro da madrugada, as primeiras horas da manhã da sexta. Esse é o momento mais propício a ter temporais mais fortes. Então, atenção à noite de quinta para o amanhecer de sexta-feira, especialmente a madrugada de sexta-feira, que deve ter a passagem aí de uma linha de instabilidade, nuvens carregadas de temporais alinhadas uma do lado da outra, trazendo esse cenário. Mas rapidamente o sistema se afasta e a gente acaba tendo uma condição de entrada de massa de ar seco, a gente vai ter o sol até predominando, vai esfriar, mas até predominando boa parte da sexta. Em relação a vento, pessoal, nós temos no decorrer dessa quinta-feira já uma certa rajada de vento na faixa de uns 40, 60 km por hora, e talvez você já ouviu aí pelas redes sociais a questão de um ciclone bomba. Sim, existe, muito afastado de Santa Catarina, na parte do Uruguai, que avança em direção ao mar na altura do Uruguai, mas ele tem características de ser um ciclone bomba porque ele se intensifica muito rapidamente numa questão aí de 24 horas. Isso faz com que o temporal da noite ali de quinta para madrugada de sexta possa ser mais forte aqui no estado. Então atenção a esse momento, tá certo? Com as rajadas de vento. Mas ele é uma ação indireta, ele não vem para Santa Catarina. Abraço a todos, informações do tempo da Puchalski, meteorologia.
2: Ok, Leandro, obrigado aí pelas informações. Importante ressaltar sobre essas previsões aí, né? De ciclone bomba. Quando fala em ciclone, já assusta, né? Ainda mais ciclone bomba. Mas já adiantou aí o Leandro que não vem pra Santa Catarina, né? Claro que vai trazer chuva e tudo mais, mas assim, não é pra assustar, tá bom, gente? 9:22, o Leandro volta logo mais no Alvorada Notícias.
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2: 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Vamos lá, 9:23. Vamos seguindo com a nossa estação Alvorada até o meio-dia.
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2: Tudo bem pra você? Muito bem ligado com a nossa programação, tá ouvindo? Nossa manhã, bom dia, tá? Obrigado pelo carinho sempre aí da sua companhia. Você no trabalho, você em casa, você curtindo, você fazendo alguma coisa e sempre ouvindo nossa programação. É importante. Gente, a gente sempre fala do rádio. Claro, nós aqui temos que falar do rádio, falar da importância do rádio, né, gente? O rádio é um meio de comunicação, o principal meio de comunicação, muito mais que televisão, muito mais que rede social, muito mais que plataformas de streaming, enfim, né? O rádio é aquele meio de comunicação que você pode estar fazendo qualquer coisa e ouvindo o Alvorada, né? Não é preciso, você tem que... Por exemplo, rede social. Rede social, você vai ter que parar de fazer alguma coisa para pegar aí o seu aparelho, o seu celular, enfim, né? Computador, para entrar numa rede social. Vai ter que pesquisar alguma coisa, verificar alguma coisa. E o rádio não. O rádio tá ali prontinho. Você tá ouvindo o rádio, tá? Além de ouvir música, você ouve a informação, você está sempre conectado com várias situações, hein? Ou uma boa música, tá? Ou informações, notícias, enfim, aquele bate-papo do comunicador a todo momento. Quer dizer, o rádio chega em qualquer lugar também, né? Ah, mas é rede social, Fabiano, hoje é rede social, rede social, rede social. Gente, ok, rede social é legal, mas o rádio não precisa você parar de fazer o seu serviço, por exemplo. Ah, eu tô aqui lidando com uns projetos, por exemplo, tô aqui concentrado também, mas tô com o rádio ligado, ouvindo no rádio tradicional, ouvindo no próprio computador, no próprio celular, na Alexa, enfim, várias maneiras de você curtir o rádio. Então, vamos. É isso aí, temos aqui, né? Rádio é rádio, né, gente? Bom dia, Fabiano. Bom dia, Letícia de Rio do Campo. Pra minha família, uma ótima manhã de quarta-feira. Que Deus abençoe o nosso dia. Valeu, Letícia. Abração pra vocês todos de Rio do Campo, hein? Alô, minha amigona, a Rosilene Lente. Tudo bem, Rosilene? Tranquilona? Como é que está a sua manhã de quarta-feira? Tudo certinho, Rosilene? Cleiton e Romário. Participação Zé Felipe, se eu te perdoar.

Paredes Pintadas. Também a gente ouviu Cleiton e Romário, Se Eu Te Perdoar, com a participação do Zé Felipe aqui na manhã mais que especial pra você. Mandar um bom dia especial pra quem tá ligado, curtindo aqui a nossa manhã da Alvorada FM 94. Curtindo aqui a nossa manhã. O Garcia pedindo um som aqui. Essa aqui não sei se eu vou tocar logo, hein? Preciso ver aqui, tá bom? Pediram Michael Jackson. O Garcia pro amigão Estevão, tá? Eu vou ver se eu consigo ainda tocar hoje, hein? Mas não te prometo nada, hein? Michael Jackson, né? Tá bom? Essa caberia pro baú da 94, né? Mas como as músicas internacionais, os clássicos internacionais, eu toco só na quinta-feira, né? Seria só amanhã no baú, né? Pra mim tocar ela inteirinha. Do Michael Jackson, né? Essa caberia muito bem pro baú, né? Mas é só na quinta-feira que eu trago sucesso internacional no baú da 94, hein? Mas eu vou analisar aqui, tá bom, Garcia? Vê com a nossa produção aqui, tá bom? Daqui a pouquinho, inclusive, tem baú da 94 aqui na Alvorada. Já, já.

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2: Teve bola rolando ontem pela Copa do Brasil, jogos decisivos e duas equipes já garantiram vaga na fase de quartas de final. Em Caxias do Sul, Juventude recebeu o Atlético Mineiro, um jogo bastante truncado, amarrado, com poucas possibilidades. E o que parecia encaminhar para os pênaltis, aconteceu aquelas histórias do futebol. Nos últimos 10 segundos, isso mesmo, nos últimos 10 segundos, o Atlético Mineiro, em um lançamento de Lianco, a zaga do Juventude acabou se atrapalhando e deixou a bola na cara do gol para o atacante do Galo, que fez Galo 1, Juventude 0. O Juventude foi eliminado, o Atlético Mineiro está na próxima fase. O Santos também garantiu a vaga, após empate em 0-0 com o Remo no jogo de ida, venceu ontem fora de casa 1-0, gol de Rony, assistência de Neymar, o Santos está classificado. Hoje, 19h, tem Cruzeiro e Chapecoense, no primeiro jogo 0-0. 19h30, tem Grêmio e Mirassol, no primeiro jogo 1-1. Às 21h30, tem Fluminense e Vasco da Gama, no primeiro confronto 0-0. Para fechar, hoje, 21h30, tem Fortaleza e Palmeiras. O Palmeiras venceu o primeiro jogo pelo placar de 3-0. Com as informações para o Giro do Esporte, Jean Andrade.
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0: Vamos lá, 9h36. O nosso Baú da 94 no ar com oferecimento, claro, sempre da loja Veste 10. 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Bom, vamos ao ano de 1986. Lançaram uma música do Lulu Santos, uma das mais conhecidas do Lulu, chamada Casa, hein? Tornou-se um dos maiores sucessos mesmo da carreira do Lulu Santos. O hit faz parte do quinto álbum de estúdio de Lulu Santos, intitulado Lulu, de 1986. Marcando sua estreia pela gravadora RCA. A letra retrata a dualidade entre se aventurar pelo mundo e a calmaria de encontrar refúgio em um amor ou um porto seguro, é? Versos marcantes como "sempre tinha a cama pronta e rango no fogão" simbolizam o acolhimento, a estabilidade e o afeto cotidiano. O refrão "luz acesa me espera no portão" é um trecho da música. Reforça a expectativa e a alegria do retorno e do pertencimento. A música ganhou um forte apelo emocional coletivo ao longo das décadas, hein? Tornando-se um clássico atemporal da MPB e do pop rock nacional. E é uma das músicas mais conhecidas do Lulu Santos, que a gente mata a saudade, de 1986. Lulu Santos, Casa, no Baú da 94.

0: 9h43, 17 para as 10 da manhã, tá aí o Lulu Santos, Casa, de 1986. É o destaque do, de hoje, do nosso Baú da 94, aqui na Alvorada FM. 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O baú volta amanhã, tá? Aí por volta de 9h35, tem mais Baú. Amanhã é clássico internacional. Amanhã, quinta-feira, não perca, tá? 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
0: Olá, 9h44, municípios têm até o dia 7 de agosto para aderir a programa federal de apoio a órgãos de direitos humanos. Os municípios têm até o dia 7, então, para solicitar o credenciamento e aderir ao novo programa. Aderir ao novo cronograma do programa Equipa DH+, do Ministério dos Direitos Humanos e também da Cidadania. A iniciativa também está aberta a estados e ao Distrito Federal, com o objetivo de fortalecer a estrutura de órgãos e entidades que atuam na promoção e defesa dos direitos humanos. Segundo a Confederação Nacional de Municípios, o pedido deve ser feito formalmente pela Prefeitura por meio do prefeito ou de servidor efetivo designado pelo gestor. Representantes do Conselho Tutelar e também do Conselho Municipal dos Direitos da Criança e do Adolescente não podem responder pelo município nesse processo de adesão. O programa foi criado para apoiar o funcionamento de instituições públicas por meio da aquisição de bens e equipamentos, sem gerar custos adicionais aos entes municipais. Para a Confederação Nacional dos Municípios, essa medida reforça a necessidade de o governo federal assumir mais responsabilidade na estruturação de políticas públicas e de espaços de proteção social. O manual com o passo a passo para a adesão está disponível para orientar os gestores na participação do programa. E cada política pública contemplada pelo Equipa DH+, é vinculada a uma Secretaria Nacional do Ministério, chamada Unidade Temática, responsável por publicar os seus próprios cronogramas de participação, hein? Entre as áreas atendidas pela Equipa DH+, estão políticas voltadas a crianças e adolescentes, pessoas idosas, pessoas com deficiência, população LGBTQIA+, pessoas em situação de rua e pessoas migrantes, refugiadas e apátridas. A proposta busca ampliar a capacidade de atendimento e fortalecer a rede pública de proteção em diferentes frentes.
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0: Opa, de volta pra você, agora faltando 10 minutos para as 10 horas da manhã.
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0: Estação Alvorada, até o meio-dia, até as 10 horas tem a nossa primeira parte do Estação Alvorada, aqui nos 94.5, atendendo aqui o ouvinte, participando sempre com a gente, o Beto mandando música pro Tio Pid, pro Rosalvo, pro Silvano, pra todos que estão ouvindo a rádio. Vou tocar pro Garcia, né, Garcia? Garcia manda pro Estevão, é isso? Garcia tá mandando pro Estevão a música da Júlia e Rafaela com o Hugo e Guilherme. Já tá no ponto aqui pra tocar. O meu amigo Gilberto tá ouvindo sempre a gente. Aproveita que eu tô brigado. Tá bom, é a música, né? Toca a distância, Leonardo, Janete de Ponte Alto do Norte. Logo mais, ô Janete, tá bom? Logo mais aí. Essa provavelmente na segunda parte do Estação eu mando pra você, tá? Aparecida Cida, do bairro Aparecida Vive. Bom dia, Fabiano. Estamos na escuta aqui no trabalho, curtindo a nossa programação. Abraço pra Vivi, também ligadona aqui na Alvorada FM. 9, faltando pras 10 horas.
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alta aí, 9h57, Mumuzinho Tomara, com a participação de Matheus e Cauã, Júlia e Rafaela, besteira feita, participação de Hugo e Guilherme. Gente, os ouvintes que não atendi agora, na primeira parte atendo daqui a pouco, tá? Tem a Janete Lopes, tem a Marlene de Ponte Alto do Norte, tem os pedidos de oração já chegando, a Vivi atendo depois, tá? E abraço pra todo mundo ligado, daqui a pouquinho, depois do momento de oração, tem a segunda parte do nosso Estação Alvorada. 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Já, tem momento de oração. Fica ligado, hein?

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3: 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É aqui no nosso momento de oração, as participações do ouvinte. Daqui a pouco tem a oração do padre Reginaldo Manzotti. Vamos lá, quem tá participando e já mandou mensagem aqui na programação. Oi, Zelanda.
4: Bom dia, Fabiano. É a Zelanda. Primeiro eu quero agradecer a Deus da gente ter saúde, estar junto com a família da gente. Da oração de hoje eu peço para mim, pro meu esposo, pros meus filhos, pra Sandra e a família dela e para quem estiver precisando de oração.
3: Obrigado, Zelanda. 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A Marlene, esse aqui é pedido, esse aqui é pro programa, né, Marlene? Deixa pra daqui a pouco. Peço oração pra Roseli, Bianca, Angélica, Ademir, Gabriel, Rosenilda, Marli, Verônica e vocês da rádio. Deus abençoe todos. Obrigado, Mary, pela participação, tá bom? Obrigado pelo carinho também. Quem mais aqui pra participar do momento de oração? Ricardo Rodrigues, pede oração por ele. Para Edilene de Florianópolis e para todos os ouvintes da rádio. Oi, Rosa, bom dia.
5: Bom dia, Fabiano. Quero pedir oração para mim, para minha família, para vocês da rádio e para todos que precisam de oração. Amém.
3: Amém, obrigado, Rosa. 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Em oração com a gente também, família da Cândia Pires, também aqui na programação, Marilda. Mandando aqui a oração de hoje para todos da família. Ivone Leite, é a oração, Ivone.
6: Bom dia, Fabião Milhar.
3: Bom dia.
6: Quero pedir oração para toda a minha família, o Fabiano.
3: Sim.
6: Para toda a minha família, para tirar muitos problemas da minha família.
3: Certo.
6: Quero pedir essa oração para tudo, essa bênção para toda a minha família, se você puder.
3: Tá bom. Se eu puder, não. Já foi aqui. Feito, né? Já está em oração, tá bom, Ivone? 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Evaldo, bom dia para o nosso amigão Evaldo, também participando aqui sempre. Mais alguém, gente, para o momento de oração, para me encerrar aqui? Então, vamos já chamando aqui o padre Reginaldo para a oração de hoje, desta quarta-feira, dia 5 de agosto, e daqui a pouquinho eu volto, tá? Tem mais uma oração pra gente fechar aqui. Rapidinho da Maria. Oi, Maria.
7: Oi, bom dia, Fabiano.
3: Bom dia.
7: Viu, gostaria que você conhecesse toda a minha família em oração.
3: Certo.
7: E para todos os amigos e amigas que precisarem de oração.
3: Ok.
7: Se for atendido, muito obrigado.
3: Já está sendo atendida minha amiga Maria. Kátia, em oração com a gente também. Família toda de Ponte Alta. É, último aqui para fechar agora. Alô, bom dia.
8: E Fabiano, bom dia. Queria pedir uma oração pra minha mãe, pra minhas irmãs, pro meus irmãos, pro meu filho, pra tudo que te precisar, dou uma oração.
3: Neuci Lente, obrigado, Neuci. Padre Reginaldo Banzotti, bom dia. Daqui a pouquinho eu volto.
9: Bom dia, povo de Deus. É quarta-feira, Nossa Senhora. Me dê a mão, cuida do meu coração, cuida da família, cuida dos pais. Nesta semana estamos rezando pelos pais, pois domingo é dia dos pais e o que podemos oferecer de precioso a mais do que nossa oração? Nada. Então, rezemos pelos pais, com fé, com confiança. Inclusive, mande o nome do seu pai para rezarmos em nome do Pai, do Filho e do Espírito Santo. Amém. Nesta manhã, me coloco em oração por todas as famílias. Ó Sagrada Família de Nazaré, que as famílias aqui na Terra tenham o discernimento necessário para fugir de todas as ciladas que o mundo oferece. Jesus, Maria e José, eu coloco como intenção especial os pais aqui na terra. Que Deus, o Pai do Céu, nos concedeu como pai biológico ou pais do coração. Diga o nome do seu pai. Senhor, aos pais falecidos, peço descanso eterno e a luz perpétua. Aos pais vivos, saúde, prosperidade e paz. Senhor, abençoai e santificai as famílias, de modo especial os casais. Aperfeiçoai o amor dentro do matrimônio. Fazei com que sempre lembrem o pacto nupcial e que possam a cada dia, no perdão, no diálogo, na fidelidade, reavivar o amor que os une. Senhor, nesta manhã, eu venho pedir que o perdão seja abundante na família, que o amor seja constante e o diálogo, uma ponte de recomeço. Afaste para longe das famílias brigas, discórdias, desavenças, infidelidade e enfermidade. Nesta manhã peço, Senhor, afastai para longe todos os ataques do inimigo contra a família. E de modo particular, por estas pessoas que nem minha família precisam de oração. Sagrada Família de Nazaré, santificai e protegei a minha família. Rezo, Senhor, pelos pais, pais biológicos, pais adotivos, que vivam verdadeiramente a missão da paternidade. Pai nosso, que estais no céu, santificado seja o vosso nome. Venha a nós o vosso reino, seja feita a vossa vontade, assim na terra como no céu. O pão nosso de cada dia nos dai hoje. Perdoai-nos nas nossas ofensas, assim como nós perdoamos a quem nos tem ofendido, e não nos deixeis cair em tentação, mas livrai-nos do mal. Amém. O Senhor esteja convosco, Ele está no meio de nós. Que a bênção de Deus Todo-Poderoso recaia sobre a água, a roupa dos enfermos, principalmente a família e os pais. Em nome do Pai, do Filho e do Espírito Santo. Amém. Sagrada Família de Nazaré, santificai e protegei a minha família. Amém.
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5: Opa, opa, 10 e 14, gente, de volta agora para comandar a sequência da nossa manhã até o meio-dia, nossa Estação Alvorada, segunda parte, oferecimento, continuamos com Agromaster, Big Bom, Selfie, ofertão de calçados, Sicoob, e de volta, oferecimento, Vida Distribuidora. Opa, tudo bem? Você que não participou na primeira parte até antes das 10, pode mandando seu bom dia, mandando sua mensagem pra gente, hein? Você que já participou, manda de novo, participa novamente. Ah, vamos juntinhos aqui com música, tem informação daqui a pouquinho, tem aniversariante do dia, tem 94 no comércio, e você, principalmente você ouvinte, ligado na nossa manhã. Oh, muito bom estar com você, hein? Muito bom, hein?
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5: Traia véia, que bruta essa! 10 e 15.

10h21, Miadora, a Pitty aqui presente na nossa manhã da Alvorada. Pitty, Miadora, mais músicas vai rolar, hein? Deixa eu só mandar um abração aqui pra quem tá ouvindo nossa programação. Daqui a pouquinho vou mandar Bruno e Marrone pra Janete Lopes. Tem a música da Vivi já já, tá? O Gustavo Lima que ela pediu. É Nelson Vieira. Ô Nelson, bom dia, tudo de bom? Fabiano, eu queria ouvir uma música. Essa eu não vou poder tocar nesse horário. Pedro Bento e Zé da Estrada, ou Lenilda do Céu, minha amiga do coração. Essa nesse horário não vai, não dá, hein? Eu vou tocar uma outra então aí, tá? Mas Pedro Bento e Zé da Estrada nesse horário não dá, né? Mas assim, ó, Pedro Bento e Zé da Estrada roda sempre antes das 8 da manhã. Ali naquele horário antes das 8, lá com o Gilmar Santos, antes das 8, aí tocaria, né? Mas nesse horário não vai, tá? Peço desculpas pra você, tá bom, né, Lenilda? Mas assim, ó, tenta pedir uma outra e de repente eu consigo encaixar nesse horário agora, tá bom, minha amigona Lenilda? Abraço pro Luciano, também curtindo a gente, lá pro Betinho, o Silvaninho, aquela turma toda lá ouvindo a gente, o Gilmar Miller, manda um abração aí. Ô Gilmar, tá ouvindo em Pomerode, é isso? Bom dia, amigão, bom dia. 10h22, hein? 1000 adjetivos. Kleber e Cauã, aqui no Estação Alvorada.

Bună dimineața, șata e a Dona Jimmy, cu Aiza și Sandra, Tsa, Kleber și Kauan, meu adjetivo, ainda Pitch mi adora, e Traia Vec, Brute Essa, nesse primeiro bloco do Estação Alvorada, na sua segunda parte para você em 94.5. Ô, gente, bom dia, tudo bem? A Rosane de Fátima, tá ligadinha na Alvorada também. Oi, Rosane, bom dia, tá? Obrigado pelo carinho, pela companhia, tá? Ó, você que ouve pela net, abraço especial pra você. Você que ouve pelo aplicativo da Alvorada, hein? Abração, muita gente já tem o aplicativo da Alvorada no seu aparelho, hein? 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É a nossa Alvorada FM. E também pra quem ouve pelo site da rádio, sempre curtindo no Alvorada 945. .com.br. Gente, ó, daqui a pouquinho rola mais músicas, tá? Já tem um pedido da Vivi, que participou com a gente. Daqui a pouquinho lá pro meu amigo Almir, também ligadinho também. Abração pra quem mais tá ouvindo nossa rádio, hein? A minha amiga Ananda também tá curtindo nesta manhã chuvosa de quarta-feira. Ô, Ananda, bom dia pra você também, tá? Por falar em chuva, o Clima 94 já tá prontinho? Então eu volto já já pra você aqui na 94, nesta manhã de quarta-feira.

0: Alvorada FM, agora são 10 horas e 29 minutos.
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0: Oh, o clima tá daquele jeito, né? Chuvoso e probabilidade que o dia seja chuvoso, 85%. É, de mais chuvas ainda, umidade relativa do ar na

0: Mínimas de 8, máximas de 16. Sábado, mínimas de 10, máximas de 16. E domingo, mínimas de 7 graus, máximas de 15 graus.
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gente volta, é 10h34 na manhã de quarta-feira. A gente vai até o meio-dia nesta manhã chuvosa. Tudo bem? Tranquilo, Zé? É, tudo bem no trabalho, tudo bem em casa. Muita gente levando a gente de carona, sempre, né, gente? Sempre alguém tá levando Alvorada FM de carona na cidade ou na região, tá? Você com seu veículo, transitando, a maioria dos meus amigos trabalhando, motoristas de plantão por aí, né? Plantão não, motoristas que trafegam nas rodovias aqui da região e também na cidade, levando Alvorada FM de carona. Tá levando Alvorada FM de carona aí no seu trabalho? Manda um vídeo pra mim, eu quero vídeos, tá? Aí eu vejo aqui, visualizo o vídeo e ouço o som do vídeo, né? O som do vídeo não. O som é você ouvindo a Alvorada FM no seu trabalho. Não só no trabalho, mas em casa também. Eu gosto muito quando o ouvinte manda vídeos aqui, ouvindo a nossa Alvorada FM. Galera do trânsito aí também pode mandar pra mim nesse dia chuvoso. Beleza?

Gente, termina hoje, dia 5 de agosto, o prazo para partidos definirem candidatos das eleições de 2026. Os partidos políticos e as federações partidárias têm até hoje é o prazo final, para oficializar os candidatos que participarão das eleições de 2026. O prazo marca o encerramento do período de convenções partidárias, fase em que as legendas definem os nomes que irão disputar os cargos públicos. A partir de amanhã, quinta-feira, dia 6, os partidos não poderão mais indicar novos candidatos para a disputa eleitoral. As convenções, que começaram no último dia 20 de julho e seguem o calendário estabelecido pela Justiça Eleitoral, né? E durante as convenções, as siglas escolhem os candidatos aos cargos, né? Para as eleições de 2026, cargos de presidente e vice-presidente da República, governador e vice-governador, senadores suplentes, deputado federal, deputado estadual e deputado distrital, tá, gente? Então, hoje é o prazo final, tá? E muitas convenções já ocorreram, muitos partidos, coligações já confirmaram seus nomes, mas hoje é o prazo final, porque ainda tem alguns pré-candidatos ainda que não confirmaram seus nomes, né? Para esses referidos cargos que eu acabei de citar. Hoje termina então o prazo para definição dos candidatos das eleições de 2026. Bom dia, aqui é a Maria Eufrásio Lukaczynski, é isso mesmo? Lukaczynski, manda um alô para minha mãe Marilene, que está no trabalho e sempre ligada na Alvorada em Bom Retiro, Monte Castelo. Marilene, bom dia, Marilene. Abraços lá, Gustavo Lima, lá para Vivi, toda a galera do trabalho ouvindo a Alvorada. 10h37.

0: você tá aí, o DJ Ari, Corpo e Alma, nos bailão, Gustavo Lima do outro lado da moeda, lá pra Vivi, acompanhando nossa manhã mais que especial do, desta manhã de quarta-feira. Que maravilha, bom dia, pra você ligado em 94.5, deixa eu mandar um recado antes aqui do intervalo, gente, calma, que eu vou, já vou pro intervalo, deixa eu mandar um recadão especial pra quem tá ouvindo a nossa programação da Alvorada. Como é que é o nome do município aí de Mato Grosso? É Sorriso, se eu não me engano, hein? O José Antônio, aqui tá chovendo e parece que aí tá um calorão, um sol. Fala comigo, José Antônio.
1: Bom dia, meu amigo.
0: Bom
1: dia. Tudo bem? Manda um alô pra nós aqui. Aqui tá um solão de rachar.
0: Solão.
1: Pra vocês tem uma chuvinha, né? Tá chovendo aí.
0: Sim.
1: Pra nós tá um solão de rachar, mas graças a Deus aí, estamos na peleia aí, tá?
0: Que maravilha.
1: Manda um alô pro pessoal da Guilherme Hall aí, em geral pra nós aí, tá bom?
0: Abração, hein? Mato Grosso é calor mesmo aí, né? Aí nessa região, meu amigo, não tem inverno, não tem frio, né? Calor, calor e calor. Pra quem gosta de sol quente, muito quente, o José Antônio tá lá, trabalhando e ouvindo pela net a nossa programação da Alvorada FM em 94.5. Tá bom, né? Pode participando à vontade aqui na programação. Deixa eu ver aqui. Oi, ótima quarta. Manda pra Júlia e pro Everton. A Patrícia tá mandando aqui, ó. Pra Júlia, pro Everton. Abraço pra Patrícia, que tá mandando pra Júlia e pro Everton. Abração pra vocês aí também, ligados aqui na nossa manhã. Ligados na nossa programação mais que especial, hein? E também pra quem tá curtindo a nossa Alvorada FM, também... Aí, como é que é o nome da cidade lá? Ai, ai, ai, o nome da cidade... Ah, claro, é em Lages, né? Lógico. O Galdino tá sempre ouvindo no trabalho também. O Galdino é um fãzaço do Flashback 94, né, à noite. Mas durante o dia, sempre que pode, ouve também a nossa programação, não é mesmo, Galdino? Peço pra vocês aí ligados também na nossa manhã mais que especial. Agora eu vou pro intervalo.

0: Alvorada, 10 horas e 46 minutos.
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0: 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Vamos lá, até o meio-dia, gente. 10 para as 11 agora.
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0: E assim a gente vai seguindo com a nossa manhã de quarta-feira. Um abraço pra Lu Góes, em Rio do Campo, tá sempre ouvindo lá no trabalho, não é mesmo? Lu Góes. Ah, tá. Obrigado, dona Elisandra. Obrigado. Bom dia, Fabiano. Toca Zé Felipe, sua boca mente. Ofereço pra todos e pra você também. Obrigado, Teri. Abração, Teri Stuber. Ouvindo nossa manhã. Mais que especial. Você não. Ainda não mandou a sua mensagem aqui pra Rádio Alvorada FM, aqui na programação. Não mandou? Manda! Manda sim! Ah, já mandou, então tá certo. Pra quem não mandou mensagem ainda pra gente, aquele bom dia especial, aquela mensagem especial pra gente, manda aí no 99106-3978, tá? Manda que a gente vai atendendo você aqui na Alvorada FM, na nossa manhã de quarta-feira. Ah, mas tá chovendo. Tá chovendo lá fora. Não tá chovendo aí dentro de casa, né? Ah, então tá tudo certo. Deixa que chova, hein? Ah, mas a chuva me deixa assim num desânimo total. Oh, eu sei que é muito preferível um dia de sol do que um dia de chuva, né? Claro. O dia de sol anima mais, né? Aí você fica mais alto astral, mas não dá pra desanimar com a chuva não, hein, gente? Tem que deixar chover, porque não tem jeito, não tem como mudar a situação, né? Então, cabeça erguida, bola pra frente, alô, Janete Lopes! Ouvindo São Cristóvão do Sul, vamos recordar uma das antigas de Bruno e Marrone? Ligação Urbana, 8 para as 11.

0: Eu não sabia que a sua boca mente, Zé Felipe e Ana Castela. Ah, ouvimos também Bruno Marrone, Ligação Urbana pra Matar Saudade, lá com a Janete, que ouviu e curtiu aí, direto de São Cristóvão do Sul, ouvindo a gente na 94. Ô, Todinho! É, quem gosta de Todinho, hein? Calma, gente, é o Todinho, meu amigo de Frei Rogério, né, Todinho? Bom dia, amigo Fabinho, tudo certo? Oh, obrigado pelo Fabinho, né, tá? Eu estou mais pra Fabão do que pra Fabinho, mas tudo certo. Ó, Todinho de Frei Rogério, abraço, tá? É, pedi uma aqui que eu não sei se eu toco agora, hein? Não sei se eu vou poder tocar, hein, nessa manhã, tá? Não sei não, hein? Não sei se eu vou poder tocar essa música que você pediu, mas enfim. Manda pra nós, operadores de máquinas pesadas, abraço aos meus jovens. Abraço aí. É, o Todinho também é fã do Flashback? Ontem ele falou que... Ele mandou aqui, ó. É o feedback do ouvinte. Top o Flashback de ontem. Oh, que maravilha, hein? Lembrando que o Flashback nas noites e também aos domingos, né? É todo gravado, produzido, né? Gravado, né? Mais ao vivo. Então, quem quiser curtir uma música aí, pede que a minha gente manda no Flashback. Então, vamos fazer o seguinte... Essa vai pro Flashback, né? Essa vai pro Flashback, tá? Eu vou reservar pro Flashback à noite, tá bom? Ô, Todinho, abração. É, opa, tô ouvindo a rádio em Fraiburgo. Alô, Frai. Antônio Lopes tá no trabalho com essa chuva, tá trabalhando? Ah, mas não faz mal, né? É, não atrapalha, né, ô, meu amigo, hein? Não atrapalha. Quem mais também? Ah, bom dia, mandou vídeo, vamos ouvir?
1: Quinta-feira, dia 6, os partidos não...
0: Aí, ó, tá ouvindo a rádio, tá levando a gente de carona. É o Luiz Carlos Pano, caminhoneiro, abraço. Em Rio do Campo, bom dia aí pro meu amigo Darcy José Cotelac. É chuva também, claro, em Rio do Campo, hein? Normal, hoje vai ser assim em toda a região, em todo o estado também. Bom dia, Fabiano, ótimo programa, Ana Carla Horn. Ana Carla Horn. Ana Carla, se não me engano, é de Curitibanos, né, Ana Carla? Abração pra vocês aí também de Curitibanos. Tá chamando informação? Vamos lá, então. Vamos direto à rede de notícias da Caerte com a informação, nosso giro das 11 aqui na manhã. E daqui a pouquinho eu volto trazendo a nossa sequência da manhã.
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0: Alvorada, 11 horas, 1 minuto.
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3: 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Foi deflagrada nesta terça-feira a Operação Rede Interrompida para desarticular um grupo extremista suspeito de planejar atentados violentos e ataques a autoridades durante as eleições de outubro. A ação é das polícias civis de 5 estados, incluindo o Ministério Público de Santa Catarina, em conjunto com o Ministério da Justiça. O principal alvo planejado pelo grupo, que se conhecia apenas pela internet, era o local que receberia um debate entre candidatos à presidência da República, onde pretendiam utilizar artefatos explosivos. Foram cumpridos 8 mandados de busca e apreensão contra investigados com idades entre 19 e 31 anos. As buscas ocorreram em 5 estados: São Paulo, Pernambuco, Paraná, Rio Grande do Sul e Santa Catarina. O ministro da Justiça e Segurança Pública, Wellington César Lima, disse que as investigações aconteceram de forma coordenada.
4: Essa operação Rede Interrompida contou com a colaboração do Ministério Público de Santa Catarina, da Polícia Civil do Distrito Federal, do Mato Grosso do Sul, de Minas Gerais, Ceará, Pará, do Rio de Janeiro, Pernambuco e do Paraná. Isso demonstra um momento particularmente exitoso do trabalho conjunto do Ministério da Justiça e Segurança Pública junto com forças policiais dos mais diversos estados. Essa sinergia é fundamental para que possamos coibir práticas como esta.
3: De acordo com as autoridades, os suspeitos utilizavam comunidades no Telegram para disseminar discursos de ódio, incluindo conteúdos neonazistas, antissemitas e misóginos. Eles articulavam ações como instruções detalhadas para fabricação de bombas, uso de plantas arquitetônicas, mapas e modelos tridimensionais de edifícios públicos localizados na região central aqui de Brasília, incluindo ministérios e Palácio do Planalto. Quem explica é o delegado-geral da Polícia Civil do Distrito Federal, José Eric de Carvalho.
5: Eles compartilharam principalmente os prédios aqui da área central de Brasília. Então, a título de exemplo, eles marcaram quais ministérios eram quais, de quais pastas, isso em busca de uma definição do que eles chamaram de alvos primários. Então, eles fizeram um desenho da área central, marcando todos os ministérios, o Congresso Nacional e o Supremo Tribunal Federal, e estavam a definir qual seria o alvo primário. E, em complemento, eles difundiram a planta baixa do Palácio do Planalto como escolha de alvo primário.
3: Os envolvidos estão sendo investigados por associação criminosa, incitação ao crime, apologia ao crime e infrações previstas na legislação antirracismo. E os materiais e dispositivos eletrônicos apreendidos passam por perícia técnica para identificar outros possíveis integrantes da rede. De Brasília, da Rede de Notícias Acaerte, repórter Rita Sardi.
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1: É, 11 horas, 11 minutos, Estação Alvorada, até o meio-dia.
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1: Vamos lá, seguindo pra você aqui na Alvorada. Pode participar, né, gente, você não mandou mensagem ainda, manda seu salve, o seu sinal de positivo, confirmando a audiência da Alvorada no 99106-3978. Ó, daqui a pouco, vou trazer uma história de um menino de Campos Novos, tá? Uma história real, tá? Menino de Campos Novos com câncer raro tem remédio de 2 milhões de reais negado pela justiça, gente. Após decisão da justiça, a família intensifica uma campanha para arrecadar recursos para o tratamento. É um câncer raro de um menino de Campos Novos. O remédio custa 2 milhões de reais. Isso mesmo que você ouviu, 2 milhões. Daqui a pouquinho história pra você. Maíra e Maraíza, Já Te Namoro, 11:12.
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1: Legal, Thaía! A dupla Maiara e Maraísa, né? Já te namoro. Uma das recentes de Maiara e Maraísa, aqui na manhã da Alvorada FM 94.5. 11:15, gente. Bom dia pra você, ligado em 94. Abraços, tudo bem? Tranquilos, calmos, serenos. Ah, deixa eu mandar um abraço pra quem tá curtindo a chuva. Tem muita gente que gosta de chuva, né? Claro. É ali, né? Algumas pessoas gostam, outras não. Quem tá adorando a chuva, é... Quem tá gostando da chuva, hein? Mande no WhatsApp da Alvorada, diga, eu adoro chuva, Fabiano. Manda aí, pode mandar. Eu adoro chuva. Quem mandou aqui foi a Helena, diz que adora chuva. Ela adora. Pra ficar em casa, né? Claro, né? Mas pra sair de casa, hein? É um pouquinho complicado. Complicado não, né, gente? Mas atrapalha um pouquinho, né? Mas vamos lá, quem adora chuva, hein? Quem gosta muito de chuva, além da Helena, hein? Obrigado, Helena, pela mensagem, tá? Obrigado, obrigado. Gente, Alvorada Notícias, meio-dia, tá? Meio-dia tem Alvorada Notícias. Eu vou trazer aqui alguns destaques do Alvorada Notícias de logo mais, tá? Alguns destaques aqui de hoje do Alvorada Notícias, destaque desta quarta, né, gente? Cadê aqui, hein? Destaques da quarta-feira do Alvorada Notícias, tá aqui, ó. Prazo para as convenções partidárias terminam nesta quarta-feira, hein? Polícia desarticula grupo que planejava ataques nas eleições, né? E daqui a pouco também tem tudo sobre a prisão do homem por sequestro e cárcere privado após desaparecimento de mulher. Hoje de manhã cedinho já informamos aqui, já trouxemos esta informação. Belíssimo trabalho aí da Polícia Civil de Santa Cecília. Ontem à tarde, a prisão deste homem por sequestro e cárcere privado, tá? Essa mobilização da polícia começou já na segunda, né? Foi feito um boletim de ocorrência da mulher, da família da mulher. E ontem à tarde, depois de informações, da ajuda da população, também de câmeras de segurança, câmeras de monitoramento, né? Também puderam intensificar esse trabalho para prender esse homem que mantinha a mulher em cárcere privado, né? Então daqui a pouquinho tem mais detalhes para você, a matéria completa logo mais no Alvorada Notícias. Então fica ligado. Volto já.

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0: Opa! Está começando os aniversariantes do dia. Agora eu quero que você participe e mande mensagem no WhatsApp para homenagearmos, hein, os aniversariantes desta quarta-feira, dia 5 de agosto. 991063978. Pode mandar agora, hein? Manda.
6: Feliz aniversário. Parabéns.
0: Maravilha. Quem está fazendo aniversário hoje, hein? Tem alguém fazendo aniversário aí na sua casa, aí na família, algum colega de trabalho, algum amigo, amiga? Manda. Ah, o momento é agora, hein, gente? O momento é agora para você homenagear alguém nos aniversariantes do dia nosso. Quadro aí também que muita gente participa aí. E com certeza a gente vai homenageando, hein? Vamos lá, hoje é quarta-feira, dia 5 de agosto. Vamos lá, quem está fazendo aniversário hoje? Ah, quem? 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
6: Feliz aniversário.
0: Não tem ninguém fazendo aniversário hoje? Não é possível, né?
6: Parabéns.
0: Não é possível que não tenha ninguém fazendo aniversário hoje.
6: Feliz aniversário.
0: Ah, vamos lá, então. Hein? Deixa eu trazer minha lista de aniversários aqui pra gente homenagear. Ah, participação da Salete agora, hein? Vamos lá. Salete mandou mensagem. Quero desejar um feliz aniversário pra Rita Massaneiro. Muitas felicidades, muitos anos de vida pra ela, tá? Alô, Rita Massaneiro. Homenagem da Salete Massaneiro. Parabéns pra Rita. Felicidades. Olha quem tá fazendo aniversário hoje. É Valdirene Fernandes. Parabéns pra Valdirene Fernandes, pra Eduarda Cruz. Eduarda Cruz, o Gabriel Mesalira, também hoje. É, na minha lista aqui, só tem três, né? A Valdirene Fernandes, é Eduarda Cruz, Gabriel Mesalira. Nossa agenda dos aniversariantes aqui. Ah, mandaram um áudio. É aniversário, né, meu amigo Celso? É aniversário. Bom dia. Bom dia.
7: Ah, bom dia, Fabiano.
0: Oh, bom dia. Conte.
7: Fabiano, queria mandar os parabéns pro...
0: Quem?
7: Um amigo meu aqui do Rio Bonitinho.
0: Rio Bonitinho? Quem é?
7: O José Chapieski.
0: Chapieski.
7: Tá fazendo aniversário hoje, quer desejar pra ele muitos anos de vida, que Deus abençoe ele.
0: Certo.
7: Tá bom?
0: Tá bom, Fabiano. Tá certo. Obrigado, Celso. É, bom dia, feliz aniversário pro meu filho que completou 7 anos no dia 1º de agosto. Como é que é o nome dele, hein? Manda o nomezinho do filho aí, que completou 7 anos. Ah, foi dia 1º? Nossa, faz tempo. Por que você não mandou dia 1º de agosto, hein? É, dia 1º? Dia 1º foi sábado, né? Ah, foi sábado. Ah, foi por isso, né? Mas então tá, né? Estamos aí relembrando o aniversário então, né? Um pouquinho atrasado, né, meu amigo? Como é que é o nome do filhão que fez aniversário dia 1º, hein? O Matheus mandou aqui, Matheus, tá? Felicidades pro Matheus então. É, quero dar os parabéns pra minha mãe, Laurecida Cunha. Muita saúde, paz e felicidades pra ela. Te amo, mãe. Luiz Antônio da Silva mandou pra mãe, a Laurecida. Aniversário dela, então, parabéns, com muitos anos de vida e felicidades também. 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Fechou então, gente? Abraço pra todos os aniversariantes, felicidades, saúde e paz pra cada um de vocês. 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
0: Olá, 11 horas e 25 minutos, bom dia.
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0: Ah, vamos participando aqui, ó. Vamos lá, gente. Elisete tá mandando mensagem pra rádio. Oi, Elisete, bom dia, dia pra você também. Excelente quarta-feira. Bom dia, tudo bem? Quem mandou aqui foi o Wilson. Ô, Wilson, bom trabalho. Ó, há pouco eu perguntei quem gosta de chuva, quem gosta, quem curte a chuva, hein? Chuva é bom só pra dormir, no resto é nostalgia, é necessário, mas é tenso. É nostalgia, tenso, mandou Ivonete, né? A Maria Correia, minha amigona Maria, bom dia, eu adoro chuva. Calma pra dormir é uma maravilha, chuva calma, né, gente? Não aquela chuva forte, com ventos, né? Aí não dá pra, nem pra dormir, né? Bom dia, Fabiano, eu gosto de chuva. A Rosane Chagas. A Rosane é de São Cristóvão do Sul, né, Rosane? Bom dia. Eu sempre gostei de chuva. Eu adoro chuva. A Odete também adora. Quem mais adora chuva, gente, hein? Que está curtindo e curtindo muito, inclusive, esse dia chuvoso de quarta-feira. Bom, a música do Guilherme Santiago é Chovendo Estrelas, né? Aí é diferente, né? 11h26.

Essa aí resgataram, hein, produção? Resgataram essa, hein? Blitz aqui na manhã, Você Não Soube Me Amar e o Guilherme Santiago chovendo estrelas na nossa manhã.

faz parte da vida. Ai. Gente, eu vou pro intervalo, daqui a pouquinho eu vou trazer a história do menino de Campos Novos com câncer raro, um remédio. Sabe o valor do remédio? Você que não ouviu anteriormente quando eu falei? 2 milhões de reais é o remédio de um menino com câncer raro. Inclusive, esse remédio foi negado pela justiça, hein? Daqui a pouco, pra você aqui na nossa programação.

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2: A equipe do Arsenal chegou a um acordo com o Newcastle pelo meio-campista Bruno Guimarães. Os clubes tinham um acerto costurado desde a última sexta-feira, mas ainda discutiam detalhes como forma de pagamento e bônus. A negociação foi fechada em cerca de 444 milhões de reais, mas vai superar ainda esse valor com todos os custos, os valores envolvidos na operação. Bruno Guimarães está na Espanha, onde realiza a pré-temporada com o Newcastle e aguarda a liberação para fazer exames e assinar o vínculo com duração de 5 anos com o Arsenal. Entre o jogador e o Arsenal, já havia um acordo verbal fechado há algumas semanas atrás. Bruno tinha mais 2 anos de contrato com o Newcastle, mas desejava novos ares. O fato de o clube não disputar competições europeias na próxima temporada foi determinante para o jogador aceitar a transferência. É o Arsenal, quente no mercado, aquecendo o mercado e também de olho na situação de Vini Júnior no Real Madrid. Uma informação que chega é que Vini Júnior não aceitou a última proposta de renovação e isso pode abrir caminhos para o Arsenal oferecer uma proposta oficial pelo jogador. Com as informações para o Giro do Esporte, Jean Andrade.
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2: Para você, 11 horas e 36 minutos.
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2: Sim, vamos até o meio-dia nesta quarta-feira, hoje dia 5 de agosto de 2026. Gente, uma história, é uma história real, claro, um menino que precisa de um remédio, ele tem um câncer raro e o remédio custa 2 milhões de reais e foi negado pela justiça. Família de um menino de 7 anos de idade, morador de Campos Novos, intensificou a campanha de arrecadação para custear um medicamento de alto custo utilizado no tratamento de um câncer raro e agressivo. A mobilização ganhou ainda mais força após a justiça negar um pedido de urgência para o fornecimento de um remédio, cujo tratamento está avaliado em cerca de 2 milhões de reais. Diagnosticado há mais de 2 anos com neuroblastoma de alto risco na glândula suprarrenal, Gustavo segue em tratamento e, segundo a equipe médica, o medicamento é considerado essencial para aumentar as chances de resposta à doença. Recentemente, o Tribunal Regional Federal da 4ª Região indeferiu o pedido de tutela de urgência apresentado pela defesa da criança. A ação buscava obrigar a União e o Estado de Santa Catarina a fornecerem imediatamente o medicamento, além de solicitar prazo de 5 dias para entrega, com possibilidade de bloqueio de recursos públicos para aquisição do remédio na rede privada. Bom, na decisão, o magistrado esclareceu que o pedido foi negado por questões processuais e ressaltou que o mérito da ação ainda não foi analisado. O processo continua em tramitação e a família ainda poderá recorrer da decisão em instâncias superiores. Enquanto isso, permanece a discussão judicial sobre qual ente público deve assumir o custeio da medicação. Esse medicamento, vale salientar, não é oferecido pelo SUS, ainda não é oferecido pelo SUS. Embora o medicamento tenha registro na Agência Nacional de Vigilância Sanitária, Anvisa, e seja indicado para casos de neuroblastoma de alto risco, o medicamento ainda não integra a lista de tratamentos disponibilizados pelo Sistema de Saúde, o Sistema Único de Saúde, o SUS. A definição sobre a responsabilidade pelo fornecimento do remédio é alvo de disputa entre União e o governo de Santa Catarina há cerca de 1 ano. Desde o diagnóstico, a rotina da família mudou completamente, claro, né? Não seria diferente. A mãe do menino deixou o trabalho para acompanhar o filho durante consultas, exames e internações em um hospital lá de Florianópolis, o Hospital Infantil Joana de Gusmão. Atualmente, a renda da família depende apenas do pai, que trabalha como caminhoneiro. Bom, diante dessa urgência do tratamento, familiares e amigos lançaram, no último dia 14 de julho, uma campanha solidária para arrecadar recursos. Até o momento, a iniciativa já reuniu cerca de 150 mil reais, valor muito distante dos aproximadamente 2 milhões necessários para a compra da medicação. A família continua na luta, né? Vamos torcer, né? Para que essa ação da justiça beneficie a família, né? 2 milhões, aproximadamente 2 milhões de reais, o valor do remédio, do medicamento. E a família, através dessa iniciativa, dessa campanha, reuniu até agora 150 mil, hein? Imagina. Samarino, corretor, mais músicas da manhã. 20 para o meio-dia. Bom dia, gente. Ao meio-dia, vamos juntos na quarta-feira.

0: última vez, Grupo Menos é Mais e Natan, Samarino Corretor, fechando mais um bloco especial aqui do nosso Estação Alvorada. Vou pro intervalo e volto com a nossa parte final, tá? É, desta quarta-feira, pra você ligado aqui nos 94.5. Fala, Teri, fala! Teri.
1: Oi, tudo bem? Quero meus irmãos tão mal.
0: Tão mal? Ah, tão mal. Bom dia, sou o Matheus, de 7 anos. E moro em Ponte Alta do Norte e adoro ouvir a Rádio Alvorada FM. Matheus! Beijão pra vocês aí, tá bom? Ponte Alta do Norte, Mateuzinho, de 7 anos de idade, adora ouvir a rádio. A vocês aí, toda a família do Matheus em Ponte Alta do Norte, seguindo aí, sempre ouvindo nossa Alvorada. Continuem ouvindo, tá? Continuem ouvindo a nossa emissora, tá bom? Um abraço pra todo mundo aí em Ponte Alta do Norte.

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0: Vamos lá, faltando 12 para o meio-dia. 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
0: Olá, 11 pro meio-dia, você ligado na manhã de quarta-feira, hoje dia 5 de agosto, do ano de 2026. Vamos trazendo as últimas então, do Estação da Quarta-feira. Vamos trazendo as últimas.
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5: Eternizar essa canção, esse momento maravilhoso aqui, Raquel.

legal pra você, 11 horas e 56 em 4, faltando pro meio-dia, Vitor Klein, bem te ver, participação de Kel Smith, Raquel Teixeira, o Ronei Roberto, quem de nós dois? Vamos agradecendo todo mundo que participou, inúmeras participações, e eu fico muito feliz com isso, hein? Adoro quando você participa assim de montão, hein? Abraço pra todo mundo que esteve comigo no Estação Alvorada. Fechamos por aqui o Estação Alvorada nesta quarta, né? 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Estação Alvorada volta amanhã, 8 horas, tá? E pra passar mais uma manhã legal com você. E daqui a pouquinho tem Alvorada Notícias. Fica ligado que meio-dia começa o Alvorada Notícias. Fechamos! Valeu, gente, abraços. Até daqui a pouco, hein?

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7: 12:01. Boa tarde. Hoje, quarta-feira, 5 de agosto de 2026. Em Santa Cecília, 16 graus temperatura com o tempo chuvoso. Eu sou o Fabiano Carlos e começa agora o Alvorada Notícias. 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Destaques da edição desta quarta-feira: Caçador terá voos diretos para Florianópolis pelo programa Voa Mais Santa Catarina. Prazo para convenções partidárias termina nesta quarta-feira. Homem é preso por sequestro e cárcere privado após desaparecimento de mulher em Santa Cecília. Também tem as informações do esporte e a previsão do tempo. Está começando o Alvorada Notícias.
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7: 12:01. Hoje, novamente, não temos as informações do Tribunal de Justiça de Santa Catarina com o Marcelo Fernandes. Vamos trazendo sobre a polícia que desarticula grupo que planejava ataques nas eleições. Uma operação da Polícia Civil, em parceria com o Ministério da Justiça, desarticulou um grupo suspeito de planejar ataques em Brasília durante as eleições de outubro. Reportagem, direto de Brasília, Rita Sardi.
8: Foi deflagrada nesta terça-feira a Operação Rede Interrompida para desarticular um grupo extremista suspeito de planejar atentados violentos e ataques a autoridades durante as eleições de outubro. A ação é das polícias civis de 5 estados, incluindo o Ministério Público de Santa Catarina, em conjunto com o Ministério da Justiça. O principal alvo planejado pelo grupo, que se conhecia apenas pela internet, era o local que receberia um debate entre candidatos à presidência da República, onde pretendiam utilizar artefatos explosivos. Foram cumpridos 8 mandados de busca e apreensão contra investigados com idades entre 19 e 31 anos. As buscas ocorreram em 5 estados: São Paulo, Pernambuco, Paraná, Rio Grande do Sul e Santa Catarina. O ministro da Justiça e Segurança Pública, Wellington César Lima, disse que as investigações aconteceram de forma coordenada.
9: Essa operação Rede Interrompida contou com a colaboração do Ministério Público de Santa Catarina, da Polícia Civil do Distrito Federal, do Mato Grosso do Sul, de Minas Gerais, Ceará, Pará, do Rio de Janeiro, Pernambuco e do Paraná. Isso demonstra um momento particularmente exitoso do trabalho conjunto do Ministério da Justiça e Segurança Pública junto com forças policiais dos mais diversos estados. Essa sinergia é fundamental para que possamos coibir práticas como esta.
8: De acordo com as autoridades, os suspeitos utilizavam comunidades no Telegram para disseminar discursos de ódio, incluindo conteúdos neonazistas, antissemitas e misóginos. Eles articulavam ações como instruções detalhadas para a fabricação de bombas, uso de plantas arquitetônicas, mapas e modelos tridimensionais de edifícios públicos localizados na região central aqui de Brasília, incluindo ministérios e Palácio do Planalto. Quem explica é o delegado-geral da Polícia Civil do Distrito Federal, José Eric de Carvalho.
10: Eles compartilharam principalmente os prédios aqui da área central de Brasília. Então, a título de exemplo, eles marcaram quais ministérios eram quais, de quais pastas, isso em busca de uma definição do que eles chamaram de alvos primários. Então, eles fizeram um desenho da área central, marcando todos os ministérios, o Congresso Nacional e o Supremo Tribunal Federal, e estavam a definir qual seria o alvo primário. E, em complemento, eles difundiram a planta baixa do Palácio do Planalto como escolha de alvo primário.
8: Os envolvidos estão sendo investigados por associação criminosa, incitação ao crime, apologia ao crime e infrações previstas na legislação antirracismo. E os materiais e dispositivos eletrônicos apreendidos passam por perícia técnica para identificar outros possíveis integrantes da rede. De Brasília, da Rede de Notícias Acaerte, repórter Rita Sardi.
7: E agora as notícias do campo, para você agropecuário, né? Para você que lida com a sua agropecuária. Notícias do campo com Genaro Stefanski, com o Giro Rural.
4: A partir deste momento, eu estou chegando aqui na programação especial com o programa Giro Rural. Um momento em que nós trazemos informações que interessam a você, amigo, a você, amiga que está na batalha diária, a você que está aí no giro pela agricultura, você que está cuidando os animais em toda a área de pecuária destinada e na sua propriedade, você que ama o que faz no agro e você que simpatiza com o assunto também. Você que é profissional da área ou que gosta de ouvir falar daquilo que é realizado diariamente pelos setores do agro em nossa região. E hoje nós vamos trazer aqui na programação da sua Rádio Fraiburgo FM 95.1 e na sua Rádio Alvorada FM 94.5, trazendo as principais informações, principais assuntos voltados ao agronegócio. E hoje nós vamos falar então sobre agrotóxicos, sobre os tipos de agrotóxicos e os cuidados que são extremamente necessários. Já que nós estamos falando de produtos utilizados na agricultura para controlar pragas, doenças, plantas daninhas que podem prejudicar o desenvolvimento das lavouras. Quando usados de forma correta e responsável, elas acabam contribuindo para aumentar a produtividade e garantindo a qualidade dos alimentos. Porém, gente, quando nós falamos de agrotóxicos, o seu uso inadequado pode trazer sérios riscos à saúde humana e também ao meio ambiente. A exposição aos agrotóxicos, sem os devidos cuidados, pode causar intoxicações, problemas respiratórios, irritações na pele e nos olhos, além de outros danos à saúde. No meio ambiente, o uso excessivo pode contaminar o solo, a água, afetar animais, plantas e insetos importantes como as abelhas. E olha, abelhas são extremamente importantes para o desenvolvimento das muitas culturas do agronegócio. Gente, para reduzir esses riscos, é fundamental seguir as orientações do fabricante. Cada recipiente que você compra tem ali no seu rótulo, tem a sua bula e tem a sua orientação. E não esqueça de utilizar os equipamentos de proteção individual, os EPIs, aplicar apenas a quantidade recomendada e respeitar o período de carência antes da colheita. Também é importante armazenar os produtos em locais seguros e realizar o descarte correto das embalagens vazias conforme as normas ambientais. Além dos cuidados durante a aplicação, práticas como o manejo integrado de pragas e o uso de técnicas agrícolas sustentáveis ajudam a diminuir a dependência de agrotóxicos, tornando a produção mais segura e equilibrada. Portanto, o uso consciente e responsável dos agrotóxicos é essencial para proteger a saúde dos trabalhadores rurais, dos consumidores e preservar o meio ambiente, garantindo uma agricultura mais produtiva e sustentável. Para o Giro Rural, Genauro Stefanski.
7: Agora são 12 horas com 9 minutos. Condenados por maus tratos, agora serão proibidos de adotar animais e até abrir pet shops em cidade de Santa Catarina. Pessoas condenadas por maus tratos ou crueldade contra animais poderão ficar impedidas de adotar pets e de exercer atividades econômicas ligadas ao setor em Itajaí. Como, por exemplo, abrir pet shops. A medida está prevista em um projeto de lei aprovado em primeira discussão e votação pela Câmara de Vereadores de Itajaí na sessão da última terça-feira, ontem, com 13 votos favoráveis, hein? O texto estabelece sanções administrativas para infratores com o objetivo de restringir o acesso de pessoas condenadas a atividades que envolvam animais. A proposta ainda precisa passar por uma segunda votação no plenário. Se aprovada novamente, será encaminhada ao prefeito para sanção. Então, é um assunto ligado aí a maus tratos contra animais, que ainda muitas pessoas cometem esse crime, né? Maus tratos contra animais. E a Câmara de Itajaí teve esse projeto que teve uma repercussão em todo o estado de Santa Catarina, depois da sessão de ontem lá no município de Itajaí. 12 horas e 10 minutos, intervalo comercial. Na volta tem mais notícias, inclusive sobre a prisão do homem que mantinha em cárcere privado. Antes disso, sequestrou, né? Ele é acusado de sequestro e cárcere privado de uma mulher aqui em Santa Cecília. A prisão ocorreu ontem à tarde, já já.
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7: Agora são 12 horas e 13 minutos. Caçador terá voos diretos para Florianópolis pelo programa Voa Mais Santa Catarina. A operação será realizada pela Azul Conecta, vencedora da licitação do programa Voa Mais Santa Catarina, que também atenderá Joaçaba e também São Miguel do Oeste. Detalhes com Igor Marcondes.
14: Caçador voltará a contar com voos regionais diretos para Florianópolis. A operação será realizada pela Azul Conecta, subsidiária da Azul Linhas Aéreas, vencedora da licitação do programa Voa Mais SC. O resultado da concorrência foi publicado no Diário Oficial na última quarta-feira, dia 29. A empresa foi a única participante e ficará responsável pelas rotas nos próximos 12 meses. Além de Caçador, o programa também contempla Joaçaba e São Miguel do Oeste, conectando as três cidades do Oeste Catarinense diretamente à capital. Na rota entre Caçador e Florianópolis, o tempo estimado de voo é de 1 hora e 27 minutos com tarifa de referência de R$ 652,50. O programa Voa Mais SC tem como objetivo fortalecer a aviação regional, reduzir o tempo de deslocamento entre o interior e a capital e impulsionar o desenvolvimento econômico. A expectativa é beneficiar moradores, empresários, turistas e profissionais que dependem de viagens frequentes. O contrato tem duração inicial de 12 meses e prevê 160 horas horas de voo por mês, totalizando 1.920 horas anuais. A ordem de serviço deve ser assinada ainda na primeira quinzena de agosto. Com a retomada dos voos, o oeste de Santa Catarina ganha mais uma operação de integração e mobilidade. A população de Caçador e região acompanha agora a definição das datas de início das operações. Com informações para o Alvorada Notícias, falou o repórter Igor Marcondes.
7: E as novas regras entram em vigor para exames práticos da CNH em Santa Catarina. Os candidatos à CNH em Santa Catarina já fazem os exames práticos seguindo novas regras. As mudanças buscam padronizar as provas, ampliar a transparência e garantir mais igualdade na avaliação dos futuros motoristas. Reportagem especial.
15: Os candidatos que pretendem obter a Carteira Nacional de Habilitação em Santa Catarina passam a realizar os exames práticos seguindo novas regras. As normas foram publicadas na última sexta-feira, 31, e alteram a forma de aplicação das provas, com o objetivo de tornar o processo mais uniforme e transparente. As mudanças valem para quem busca a primeira habilitação, inclusão ou mudança de categoria e também para autorização para conduzir ciclomotor, a ACC. Uma das principais novidades determina que os exames práticos de direção deverão ser realizados apenas em locais previamente aprovados. A utilização de espaços diferentes só será permitida em situações excepcionais e com autorização específica. As pistas destinadas às categorias A e ACC passam a ter exigências mínimas. Elas deverão contar com estrutura padronizada, incluindo sinalização adequada, áreas para conversões, faixa de pedestres, trecho para troca de marchas e o tradicional circuito em formato de 8. Outra mudança importante proíbe a cobrança de qualquer valor pelo uso das pistas pertencentes a centros de formação de condutores ou a instrutores. Não poderão ser exigidas taxas, aluguel ou qualquer outro tipo de pagamento dos candidatos. Os percursos dos exames também foram equilibrados. Nos testes para automóveis, o trajeto deverá incluir, obrigatoriamente, parada em local com placa de pare e sinalização horizontal, passagem por faixa de pedestres, conversões à direita e à esquerda com uso correto da sinalização e uma manobra de estacionamento ao final da prova. As novas regras ainda proíbem situações que possam induzir o candidato ao erro. Ficam vedados comandos contraditórios, solicitações para estacionar em locais proibidos, manobras mais complexas do que as previstas nas normas e trajetos criados apenas para surpreender ou dificultar o desempenho. O objetivo das alterações é garantir que todos os candidatos sejam avaliados com os mesmos critérios, oferecendo mais igualdade de condições, segurança e transparência durante os exames práticos.
7: Homem é preso por sequestro e cárcere privado após desaparecimento de mulher em Santa Cecília. Uma mulher havia desaparecido a caminho do trabalho e um homem foi preso em Santa Cecília, suspeito de sequestro e também cárcere privado. Segundo a investigação, a vítima foi colocada à força em um carro. O caso segue sob investigação da Polícia Civil. Detalhes com Gilmar Santos.
16: A Polícia Civil de Santa Catarina prendeu em flagrante um homem investigado por sequestro, cárcere privado e descumprimento de medida protetiva de urgência no contexto de violência doméstica e familiar contra a mulher. A prisão ocorreu na tarde desta terça-feira, dia 4 de agosto, em Santa Cecília. As investigações tiveram início após o desaparecimento da vítima, ocorrido na manhã de segunda-feira, 3 de agosto, quando ela saiu de sua residência com destino ao trabalho e não chegou ao local. As diligências apontaram que a mulher havia sido abordada e colocada à força em um veículo. Câmeras de segurança e testemunhas colaboraram com a apuração. Após tomar conhecimento dos fatos, a Delegacia de Polícia de Santa Cecília iniciou intensas diligências investigativas. Por meio da análise de imagens, levantamentos de campo e informações obtidas durante a investigação, foi identificado o veículo utilizado na abordagem inicial da vítima e, posteriormente, um segundo automóvel utilizado pelo investigado. Homem foi preso em flagrante e vítima resgatada de cárcere privado. Na tarde desta terça-feira, 4 de agosto, após trabalho de monitoramento realizado por policiais civis, o investigado foi localizado nas proximidades da rodoviária de Santa Cecília, conduzindo o veículo identificado durante as investigações e na companhia da vítima, que foi imediatamente resgatada em segurança. Diante da situação, os policiais deram voz de prisão ao suspeito pelos crimes de sequestro e cárcere privado e descumprimento de medida protetiva de urgência, sendo necessário o emprego de algemas em razão do receio de fuga e para garantir a segurança da equipe policial e dos envolvidos. Após os procedimentos legais, o preso foi autuado em flagrante e permaneceu à disposição do Poder Judiciário. Com informações para o Alvorada Notícias, Gilmar Santos.
7: Agora são 12:20, depois do intervalo comercial tem o esporte e também a previsão do tempo.
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1: Agora são 12 horas e 22 minutos. Jean Andrade com o esporte.
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6: O mercado da bola segue agitado e no futebol internacional o Arsenal vai se mostrando uma equipe que quer melhorar o seu elenco, mas com muita qualidade, voltar a brigar entre os gigantes aí do futebol mundo afora. Trouxe agora Bruno Guimarães, jogador que foi bem na seleção brasileira, teve o pênalti perdido, mas de uma maneira geral fez uma boa Copa do Mundo. Ainda tem mais um ciclo, 2030 deve estar novamente vestindo a camisa da seleção brasileira. Bruno Guimarães, que estava no Newcastle, acabou pedindo para sair ou não dificultando uma negociação, tendo em vista que a equipe não vai jogar grandes competições nessa temporada no futebol europeu, e o Arsenal se mostrou interessado no jogador. Entre jogador e Arsenal já tinha um acordo verbal e agora os detalhes foram acertados. O jogador deve deixar a pré-temporada do Newcastle para se apresentar ao Arsenal. A Arsenal que está de olho na situação de Vini Júnior, e uma informação que chega é que Vini não aceitou a proposta de renovação oferecida pelo Real Madrid. Claro, isso pode ter uma negociação ainda, mas o Arsenal está de olho e pretende oferecer aí uma proposta oficial pelo jogador. Isso pode acontecer nos próximos dias, e Bruno Guimarães junto com o Vini Júnior podem jogar juntos na equipe inglesa. Falando do nosso futebol nacional, Copa do Brasil que vem movimentando o calendário. No final de semana foi assim, e agora durante essa semana conheceremos os classificados para a fase de quartas de final da competição. Série A e Série B voltam no final de semana. Os jogos decisivos começaram a acontecer ontem. Tivemos Juventude e Atlético Mineiro jogando no Alfredo Jaconi. No primeiro jogo em Minas Gerais 0-0. Ontem um jogo bastante amarrado, poucas possibilidades, 0-0, se arrastando novamente, ao que tudo indicava, teríamos pênaltis, mas o futebol tem as suas histórias. E aí é mais uma história para o Galo, para o torcedor do Galo contar. Faltando 10 segundos, Lianco, zagueiro do Galo, dá aquele lançamento para frente para tentar uma última bola. A zaga do Juventude bate cabeça, literalmente, e a bola sobra para Minda, atacante do Galo, que cara a cara com o goleiro faz o gol. Após o gol, apito final, o Juventude eliminado, um banho de água fria nos 10 mil torcedores que estavam no estádio, e o Galo está classificado para a próxima fase. Outra equipe classificada é o Santos, venceu o Remo fora de casa. Remo que teve um jogador expulso ainda no primeiro tempo, foi valente, conseguiu competir contra a equipe santista, mas não conseguiu segurar a pressão. Gol de Rony, assistência de Neymar, Santos 1, Remo 0, o Remo fica pelo caminho, o Santos está na próxima fase. Após o jogo teve ainda uma discussão envolvendo a diretoria do Remo com o Neymar, quente o ânimo após a partida, mas tudo controlado. O Santos saiu com a classificação. Hoje tem mais bola rolando pela Copa do Brasil. 19 horas, a Chapecoense faz aquele jogo que a gente pode dizer que é o jogo do ano. A Chape não vai bem no Campeonato Brasileiro, já se organizando, quem sabe pensando na Série B do ano que vem. É uma pontuação muito baixa na Série A. Vai ter que fazer milagre nesse segundo turno, portanto a Chape vê na Copa do Brasil uma possibilidade. Empatou em 0-0 o primeiro jogo em Chapecó e hoje tem um grande desafio, 19 horas fora de casa contra a equipe do Cruzeiro, para quem sabe dar uma alegria para o seu torcedor e também trazer dinheiro para o cofre da Chapecoense. Às 19h30 tem Grêmio e Mirassol. O Grêmio diante do seu torcedor, mais um confronto decisivo. Teve recentemente o confronto da Sul-Americana, acabou ficando pelo caminho e agora tem a oportunidade, quem sabe, fazer as pazes com o torcedor. Grêmio e Mirassol, o primeiro jogo 1-1. Às 21h30 jogam Fluminense e Vasco da Gama. No primeiro confronto, um jogo bastante fraco, 0-0. E agora o jogo decisivo novamente no Maraca, com o mando de campo do Fluminense. Para fechar os jogos de hoje, tem Fortaleza e Palmeiras. O Palmeiras venceu o primeiro confronto pelo placar de 3-0. Classificação encaminhada da equipe paulista. As informações de hoje eram essas. Volto amanhã com as informações do esporte para o Boletim do Meio-Dia, Jean Andrade.
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7: Vamos lá, chovendo no centro em Santa Cecília e toda a região. A temperatura segue na marca dos 16 graus e não deve passar disso. E vamos acionar o nosso meteorologista Leandro Puchalski para as atualizações em referente a esse dia chuvoso e para amanhã também. Boa tarde para você, Leandro Puchalski.
8: Boa tarde, Fabiano. Boa tarde para todos os nossos ouvintes aqui da Alvorada. O tempo permanece instável ao longo das próximas horas, ao longo dessa quarta-feira, aqui pela parte do meio-oeste do estado, pessoal. Seguimos com momentos de muitas nuvens associados à chuva, em outros momentos mais nuvens do que chuva, e assim a gente vai na sequência dessa quarta-feira. Para amanhã, manutenção desse tempo instável, onde, de novo, a gente vai ter alguns momentos mais nublados, associados ao tempo seco, e outros onde a chuva ela acaba aparecendo. Chamando a atenção de vocês que nesses momentos a chuva ocorre, possibilidade de ter algumas trovoadas, algumas descargas elétricas. Na sequência, na quinta, né, quando a gente tiver essas pancadas de chuva, atenção para trovoadas, para alguns raios, à medida que ocorre a quinta-feira, essa possibilidade existe, tá certo? Pontual, menos áreas, mas existe. Vento, ele acaba aparecendo, tá? No decorrer do dia, a gente tem algumas rajadas em torno de uns 60 km por hora, algumas cidades podem passar um pouquinho, outras abaixo, mas em torno disso. E na sexta, eu peço que a gente tenha muita atenção na madrugada e nas primeiras horas da manhã. É o momento onde chove e pode chover com temporais mais fortes. Então, atenção a esse momento. Depois, rapidamente, a estabilidade se afasta, entra um ar mais seco e o sol vai até predominar, tá? Ao longo da sexta, ao longo do dia, e vai esfriando à medida que isso ocorre. Atenção para rajadas de vento nessa instabilidade, 50, 70 km por hora. Tem um ciclone bomba? Tem. Ele está lá no Uruguai, lá na altura do país vizinho, mas ele ajuda a trazer esse temporal na madrugada da sexta-feira, mas não vem para Santa Catarina. Abraço a todos, informações do tempo, da Puchalski, Meteorologia.
7: Obrigado, Leandro, pelas informações e com isso vamos encerrando o nosso Alvorada Notícias. Na edição desta quarta, amanhã tem mais a partir das 12 horas. 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A seguir, Renan Caetano comanda o Frequência 94. Um abraço, boa tarde, nos falamos na programação da Alvorada.

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5: 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Vamos lá então, maravilha, muito boa tarde pra você. Boa tarde, meu amigo, boa tarde, minha amiga. Pra você que tá aí no centro, nos bairros.

0: Por aqui nós começamos com o nosso Frequência 94, o Felipe Rodrigo, a banda do Felipe Rodrigo começou aqui já todo vapor, né? Mas calma lá, calma lá. Errou, tá errado daqui a pouco. 991063978 para você participar comigo, 991063978 para você mandar sua mensagem. Manda o seu alô aí, manda o seu alô. Tem áudio já do ouvinte? Vamos lá.
1: Como que é o seu nome? Eu sou a Stephanie Gonçalves dos Santos.
0: Oi, Stephanie, meu nome é Renan. Meu nome é Renan. É Renan Caetano. A Stephanie participando por aqui. Muito boa tarde pra você. 991063978, interage comigo, faz igual a Stephanie, né? A Stephanie já interagiu por aqui, já perguntou o nome, né? Vamos interagir, vamos fazer essa nossa tarde ficar ainda melhor, né? A nossa tarde ficar daquele jeitão, daquele jeito mais especial possível, né? É um dia chuvoso, é claro. Muita chuva, chuva. Eu tava ouvindo, inclusive, né, a programação do Fabiano Carlos, ele fez a pergunta, né? É quem gostava de chuva. E muita gente não gosta de chuva, né, Fabiano? Foi esse o resultado, né? 59% não gosta de chuva. O Fabiano colocou aqui no índice, tá aqui anotado. Mas uma chuva é bom, né? Uma chuva tranquila igual tá agora, é a gente torcer pra não vir esses temporais, né, que os meteorologistas estão prevendo por aí. Apesar de que, por exemplo, a gente tem aqui o nosso meteorologista Leandro Puchalski, que dificilmente erra alguma previsão, né? Então, ele falou aí que tem um ciclone atuando lá no Uruguai e pode trazer aí alguns temporais aqui para nossa região. Vamos torcer para que não venham esses temporais, né? Vamos torcer para que não venham aí esses temporais aqui para Santa Cecília. Se for uma chuvinha assim, é bom porque é bom para dar uma regada nas plantas, né? É bom para dar uma molhada nas ruas. Às vezes tem aquelas ruas que são que soltam bastante a poeira, né? Que sobe a poeira quando passa um caminhão, né? Quando passa um carro um pouco mais embalado ali, né? A poeira levanta, acaba indo pras casas aí, né? Aí torna um transtorno. Então essa chuvinha, né, é boa para molhar, né, aí essas ruas e deixar aí menos empoeirado, né? Dá uma limpada no ar também, né? Então a chuva é benéfica também, desde que seja uma chuva tranquilinha, né? Uma chuva moderada, né? Então tá legal. Agora 12 horas mais 34 minutos e eu quero você participando. 991063978, manda sua mensagem, manda seu alô, porque hoje é dia 5 de agosto, é o dia de número 217 do ano. No Brasil, é o Dia Nacional da Saúde, em homenagem a Oswaldo Cruz, e é feriado estadual na Paraíba pela Fundação de João Pessoa e data magna do estado. Faltam 148 dias para acabar o ano. Posso falar? Posso falar mesmo? Se foi o ano, né? É, gente, temos aí pouquíssimos dias, né? Já passamos bem mais da metade do ano. E você tem aproveitado? Eu sempre digo, tem que aproveitar, tem que interagir, tem que mandar mensagem para aquela pessoa que você ama, para aquela pessoa especial, e demonstrar principalmente. Não adianta só amar, né? Dizer, eu amo. Não, você tem que demonstrar também aí para sua mamãe, para o seu papai, para o seu esposo, para sua esposa, para o namorado, para a namorada, para o tio, para a tia, para o filho, para a filha. Tem que demonstrar. Tem que demonstrar amor todos os dias e a todo momento, né? Essa é a nossa dica da tarde de hoje, tá bom? Felipe Rodrigo, para começarmos muito bem. Errou, tá errado. Boa tarde para você. Excelente, maravilhosa quarta-feira.

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1: Esse é o nosso Frequência 94 aqui na Alvorada, trazendo para você as melhores músicas até as 3 da tarde, até as 15 horas, com o nosso Frequência. A Roseli Carlin também tá participando com a gente, mandou seu boa tarde. O Galdino, também de Lages, tá ouvindo, pediu Bonnie Tyler aqui, né? Um super abraço, obrigado pela audiência, pelo carinho da sua sintonia, tá bom? 991063978 para você participar, interagir, mandar sua mensagem aqui na nossa programação. Hoje é um dia especial, né? Um dia para viver, um dia para aproveitar aí, né? Dia 5 de agosto. Você já mandou sua mensagem para mim aqui? Já mandou? Se ainda não mandou, manda aí, vai. Manda um boa tarde, manda uma figurinha. Quero mandar um abraço, inclusive, lá pro meu grande amigo, né? O Anderson, meu amigo Seco. Ele tá sempre ligado com a gente aqui na programação também. E ontem até encontrei ele ali perto do semáforo, né? Um super abraço pra ele lá, né? Não pudemos conversar muito, que já tava abrindo sinal lá. Mas um super abraço lá pro meu amigo Anderson, né? Tá sempre ligado com a gente aqui na 94.5. Quem mais tá participando? O Adir, né? Alô Maradona, abraço pra você, meu irmão. Figurinha da Alvorada, ele mandou por aqui. Figurinha da Alvorada, rolando no WhatsApp da nossa gente. 991063978. Tá chegando mais sucesso, chegando mais música por aqui, com Maiara e Maraíza. Essa ficou muito boa, né? Já te namoro.
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1: Esse é o nosso Frequência 94, Gilberto Chaves está participando com a gente aqui também. Já dá pra fazer uma pré-sexta-feira, verdade. Ele pediu Gustavo Lima interrogações. Interrogações com Gustavo Lima. Deixa eu ver se eu já... Interrogações com Gustavo Lima. Achei aqui já. Bora lá então. Enquanto isso, você vai participando, viu? Vai mandando sua mensagem aí.

0: Agora 12 horas com mais 58 minutos. Quem tá participando comigo por aqui?
1: Eu peço a próxima música, Gustavo Lima, 60 segundos.
0: Super abraço lá pro Maradona, 60 segundos. Deixa eu ver aqui. Gustavo Lima, 60 segundos. Vamos lá, antes de atualizar o nosso bloco, então. Pra conquistar essa música lá pro Maradona.
2: Apenas de um minuto. 60 segundos.

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2: Agora 13 horas com mais 2 minutos.
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4: A Organização Social Internacional Rede Junior Achievement realiza uma pesquisa até o dia 10 de agosto para identificar os entraves e oportunidades para ingresso dos jovens no mercado de trabalho. O levantamento é desenvolvido em 15 países, incluindo o Brasil, e busca também mapear o cenário atual aqui em Santa Catarina. O estudo capta informações de jovens empregados ou desempregados e das empresas para subsidiar uma adaptação de ambos lados, favorecendo o início das carreiras profissionais. O diretor executivo da Rede Junior Achievement Brasil em Santa Catarina, Evandro Badin, explica.
5: Nos faltam dados sobre os jovens, sobre as empresas, quando a gente fala em mercado de trabalho, sobretudo para esses jovens que são entrantes. Essa pesquisa vai buscar entender quais são as barreiras hoje que esses jovens enfrentam, que tipo de formação lhes falta, seja na questão de comportamento para o mercado, para a intenção das empresas, e também preparação técnica. Por outro lado, a gente quer ouvir as empresas. Por isso que essa pesquisa ela é muito ampla. Ela vai chegar a 7.500 jovens desses países, no mínimo isso, e 1.500 empresas. E o jovem vai trazer então os insumos necessários para que as empresas melhorem essa oferta e a forma com que estão recrutando esse jovem, e para o jovem também entenda que existe um mercado e esse mercado não é regulado pela vontade deles, né? Mas que, claro, necessita de uma adaptação.
4: A pesquisa é realizada por meio do preenchimento de formulário pela internet com duração de cerca de 10 minutos. Podem participar do estudo jovens de 18 a 29 anos, empregados ou desempregados, além de empregadores, profissionais de recursos humanos e pessoas envolvidas em processos de contratação e desenvolvimento de talentos. O diretor executivo da Rede Junior Achievement Brasil em Santa Catarina, Evandro Badin, ressalta.
5: A pesquisa vai até 10 de agosto, para a gente poder ter dados um pouquinho melhores. Às vezes a gente sente uma certa inflexibilidade por parte do mercado que contrata, né, das empresas. E por outro lado, o jovem também que parece que não está querendo se ajustar àquele tradicionalismo dos empregos que a gente conhecia 20, 30 anos atrás. A própria JA está pensando quais são as ementas de novas metodologias que atendam à necessidade do que vier da pesquisa. A gente já tem metodologias, mais de 100 no mundo, mas às vezes tem alguma muito específica que eles estão buscando e que a JA pode desenvolver. Por outro lado, para as empresas, a gente também pretende fazer uma devolutiva para todas que participarem, tentando trazer um pouquinho desse viés do jovem, né? Que eu acho que isso é uma informação muito rica para as nossas empresas.
4: O link para a participação dos jovens e dos representantes das empresas na pesquisa internacional está disponível em notícia no site acaerte.com.br. Organizadora do estudo, a Rede Junior Achievement é mantida pela iniciativa privada e atua em 116 países com foco em programas ligados ao empreendedorismo e mercado de trabalho. De Florianópolis, da Rede de Notícias Acaerte, Cadu Reis.
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1: Agora 13 horas com mais 8 minutos aqui na nossa programação. Vem mais música por aqui, né? Deixa eu mandar super abraço aí pra galera que tá ligada com a gente sempre, né? O meu amigo Antoninho Pereira mandou aqui, né, um emoji, né, e um guarda-chuva ali, né? Um super abraço. Agora tem música com a música Estrela e Leilão. Churrasco e Vaneira.
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0: Alá! Por aqui nós seguimos agora 13 horas com mais 18 minutos e a gente vai até as 15, né? Até as 3 horas da tarde com muita música boa pra você. Meu amigo Anilson também já tá participando por lá, mandou figurinha da Alvorada. Você já tem a figurinha da Alvorada aí? Se você ainda não tem, pede aí que a gente manda pra você.
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0: Agora 13 horas mais 18 minutos.
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0: Aldozão. Que honra demais poder estar aqui, viu?
1: Você tá doido.
0: Obrigado, gente. Obrigado.

0: Bom, agora 13 horas mais 31 minutos. Essa música aí fez muito sucesso, né? Fez muito sucesso no filme, né? Tropa de Elite. Também anteriormente tivemos aqui Menos é Mais, Saudade Inconveniente, a participação de Pablo. Quem tá pedindo a música Barquinho de Ouro é a Lavínia Silva, do bairro São Cristóvão, né? Ligada com a gente aqui na programação. Você que tá ligado, fica o nosso muito obrigado. Vamos para um rápido intervalo?
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2: Por aqui nós seguimos agora 13 horas mais 35 minutos sem Diego e Arnaldo.
5: Oh, Rio Preto! Diego Arnaldo e Zé Neto e Cristiano junto e misturado, hein?

0: Agora 13 horas com mais 43 minutos aqui na nossa programação. Nós vamos seguindo sempre com as melhores. Deixa eu mandar super abraço, né, lá pra Patrícia, tá ligada com a gente. Mandou seu boa tarde por aqui. Quem mandou figurinha da Alvorada também pra mim aqui foi meu amigo Cláudio, né? Um super abraço, obrigado pela audiência, pelo carinho, da sintonia. Qual é aí o meio em que você está ouvindo, hein? Você está ouvindo pelo rádio? Está ouvindo pelo aplicativo? Manda aí uma foto do seu radinho. Manda uma foto do seu meio de comunicação que você ouve, né? A Alvorada FM. Manda uma foto aí do seu radinho pra mim. Será que tem alguém ainda que tem aqueles rádio bem antigo, aquelas radiola que diziam, né? Será que tem alguém que tem aquele rádio ainda? Ou o teu rádio é daqueles rádio bolinha? Ou daquele radinho a pilha? Conta pra mim aí, manda foto do radinho pra mim no 99106-3978.
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0: Agora 13 horas mais 44 minutos.
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0: Nosso Dose Dupla de hoje, um Dose Dupla para lá de especial, com certeza, sempre, né? Nosso Dose Dupla de hoje conta com... um cantor, ou melhor, uma dupla, né? Que faz muito sucesso ainda na atualidade, é Zé Neto Cristiano, bora!

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Agora 13 horas mais 52 minutos depois desse intervalo. Bom, o pessoal tá mandando foto aqui, né? Foto do rádio. O Newton Varela tá ouvindo por lá, meu amigo Newton. Né? Tá com, no rádio do carro por lá, né? Um super abraço, Newton. Quem mais tá ouvindo? Ó, tem um rádio aqui. É um rádio... A Lavínia mandou esse radinho, né? Um rádio... Parece ser laranja, né? Com cinza, um rádio muito bonito. É, esse é das antigas. É quem tá participando, Célio Guetem, né? Opa, opa, esse aí, né? Tem até o espaço da fita, parece, né? Toca fita, um super abraço. É, quem mais? O Maradona, ó. Tenho esse rádio faz 20 anos. Oh! Radinho daqueles também, né? Mais antigo, do famoso radinho bola, né? Rádio bolinha. É, quem mais? Tá mandando aqui um rádio que é tanto a pilha quanto na energia, né? Marilei, um super abraço, obrigado pela audiência. O Carlos Souza também tá ouvindo. E aí, qual que é o rádio que você ouve, hein? Qual que é o modelo de rádio que você tá ouvindo? É pelo aplicativo? Manda um print aí então, né? Manda pra mim, 991063978.

0: Agora 14 horas com mais 4 minutos aqui na nossa programação. Vamos seguindo, dando sequência por aqui.
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0: Agora 14 horas mais 5 minutos.
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2: 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O Partido Avante oficializou nesta segunda-feira a candidatura do escritor e psiquiatra Augusto Cury à presidência da República. O nome foi confirmado durante a Convenção Nacional da Legenda, realizada em São Paulo. O partido ainda não definiu quem será o candidato a vice-presidente. A legenda entra agora na reta final do calendário das convenções, que termina nesta quarta-feira. O candidato à presidência da República pelo Avante, Augusto Cury, destaca que a candidatura representa uma decisão de responsabilidade e defende um Brasil menos polarizado, com diálogo e projeto.
3: Agora é oficial, sou candidato à presidência da República do Brasil. Esse Brasil dos nossos sonhos vai se tornar realidade. Um beijo no coração do escritor Augusto Cury. Juntos, avante! E se vocês apoiam um Brasil com mais qualidade de vida, um Brasil menos polarizado, mais inteligente, com projeto e sem ataques pessoais, compartilhe esse vídeo, saia do muro. O problema não é a ação dos maus, é a omissão dos bons. Eu saio do muro, faça um vídeo de apoio.
2: De Florianópolis, para a Rede de Notícias Acaerte, Vanessa Carini.
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2: Agora 14 horas com mais 8 minutos. Deixa eu dar um boa tarde aqui especial. Boa tarde, meu amigo Igor.
4: Boa tarde, meu amigo Renan Caetano. Boa tarde a todos os nossos ouvintes.
2: Como é que passou? Como é que passou de ontem para hoje?
4: Tudo certo, tudo tranquilo, graças a Deus. E mais uma vez, a chuva retornou, né, Renan Caetano?
2: A chuva tá aí, a chuva tá... tava pesquisando aqui agora há pouco, né? Tava aqui dando uma analisada e a Defesa Civil alerta para temporais volumosos lá no sul de Santa Catarina e também no estado do Rio Grande do Sul, né?
4: Mais uma vez, né? Mais um alerta aí da Defesa Civil e continua intensa a influência do El Niño, né, Renan? Que a gente tanto vem falando por aqui que vamos enfrentar aí longos dias, longos períodos de chuva intensa e dessa instabilidade climática que tem se formado e tem já deixado vários estragos por Santa Catarina, pelo Rio Grande do Sul, enfim, é o alerta vale para o país. Mas Renan, eu trago uma informação importante, que hoje, dia 5 de agosto, é o último dia para partidos e federações definirem quem serão os seus candidatos. Então, a partir de amanhã, já não será mais possível indicar novos nomes, né, e nem fazer nenhum tipo de alteração, porque a partir de amanhã já começa a etapa de registro das candidaturas junto à Justiça Eleitoral e os demais trâmites. Lembramos que a propaganda eleitoral ela vai começar no dia 16 de agosto, sob novas regras, né, Renan? Mudou muita coisa, veio a questão da inteligência artificial e tudo mais. Essa informação na íntegra, com todos os detalhes e bem completa, você confere já no nosso portal alvorada945.com.br e também através das nossas redes sociais. Então assim, Renan, está começando, né? Já estamos em período eleitoral, é um período bem complexo, que vai demandar que o povo esteja muito bem informado. É porque nessa eleição nós temos o uso de inteligência artificial e tantas outras coisas que pela primeira vez serão vistas em uso nessa eleição. Então assim, vamos ficar sempre atualizados, focados em manter os nossos ouvintes atualizados com a informação de credibilidade do jeito que ela tem que ser. Então você que quer ficar bem informado durante esse período, acompanhe aqui as programações e a rede social da Rádio Alvorada, que você vai ter as informações sérias e com a credibilidade que ela precisa ter.
2: Com certeza. Então aí o Igor passando já uma informação muito importante, o prazo para os partidos e para as convenções é até hoje. A partir de amanhã já não é mais possível nenhum partido indicar mais candidatos. Então,
4: hoje, Renan Caetano, a gente vai ficar sabendo quem de fato serão os candidatos a governador, a presidente da República, deputado estadual, federal, enfim. No caso de presidente da República, hoje é o último dia, então hoje a gente fica conhecendo quem de fato serão os candidatos a presidência, a vice-presidência, a governo e a governador e vice-governador. Então assim, hoje é o último dia, hoje se define tudo e conforme as informações vão chegando, a gente vai mantendo você atualizado.
2: Com certeza. Agora, 14 horas mais 12 minutos, tem Yasmin Santos por aqui.

0: Esse é o nosso Frequência 94 e nós seguimos por aqui com a melhor programação pra você.
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0: Agora 14 horas mais 22 minutos.
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0: Agora 14 horas mais 35 minutos aqui na nossa programação. Nós vamos seguindo, sempre dando sequência com as melhores músicas pra você.
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0: Agora 14 horas mais 35 minutos.
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0: Por aqui nós seguimos sempre trazendo para você as melhores informações, e essa informação aqui vai te deixar sempre, é claro, de sorriso de orelha a orelha, né? 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

0: Agora 14 horas mais 45 minutos aqui na nossa programação. Vamos para o nosso último intervalo. É o nosso último bloco do Frequência.
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0: Agora 14 horas mais 45 minutos.
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0: Neste momento aqui em Santa Cecília, na Terra da Amizade, fazendo 16 graus. Tempo que segue com a chuva leve, umidade em 92%. E lembrando, né, a temperatura mínima deve ser aí de 13 graus à noite. Esse é o nosso Clima 94.
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0: Esse é o nosso Frequência 94 aqui na Alvorada. Agora tem Sorriso Maroto e Dilcinho.

0: Agora 14 horas com mais 53 minutos. E nós seguimos por aqui, né? Mandando abraço lá pra Cida Oliveira, né? Que tá ligada com a gente. Também quem tá ligado por aqui é o Zé do Bento, né? Meu grande amigo. Mandou áudio, Zé do Bento? Vamos ouvir o áudio do Zé do Bento aqui? Cadê? Bora lá.
1: Boa tarde, meu amigo. Tudo na Santa Paz por aí. Nós estamos saindo de Alvão Rádio, estamos em Friburgo, vamos à Videira. E chovendo por aqui. Um abraço pra você aí, manda uma música boa aí pro pessoal de Friburgo, Videira, Alvão Rádio, Santa Cecília, Ponte Alta, São Cristóvão, Curitibano, Timó Grande. Lá pra Ponte Alta, lá tem o Wilson, a esposa dele, a Julie, e um pouquinho para lá de Ponte Alta, a Juliana. Valeu, um abraço, tudo de bom.
0: Valeu, valeu. Rádio,
1: claro.
0: Valeu, um super abraço lá pro meu amigo Zé do Bento, né? Tá ouvindo a programação por aqui. Quem mais?
2: Hã? Boa tarde, Rádio Arborada. O tempo do Campo do Oriente, tô pedindo uma música. A dor deste amor. É, eu quero curtir que essa quarta de tarde chuvosa, e gostoso demais, tô em lá do fogão aí, bem numa tranquilidade. Uhum. Que seja aí uma tarde abençoada para tudo nós, beleza? Se você puder mandar, eu fico muito grato.
0: O Bassoura também tá ouvindo, né, pessoal, lá no Dema? Ô, Bassoura! Ele pediu Chora Umas Rosas, né? Pediu pra oferecer pro amigo Toco. É a galera, gente boa, hein? Ô, Bassoura! Deu bem certinho a camiseta, viu? Serviu bem, bem no tipo. A Marilene Guetta também tá junto com a gente aqui, muito obrigado. Quem mais? Boa tarde especial lá pro Sidney, né? Tá ligado com a gente aqui na nossa programação. 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Esse foi o nosso Frequência de hoje. Daqui a pouquinho tem Choram as Rosas, então. Vai ser a primeira do nosso sertanejo bom demais daqui a pouco, né? Então vamos encerrando por aqui, agradecendo você, é claro, pela sua audiência, pelo carinho da sintonia. Tem pra finalizar aqui, né? Só Quero Amar, Olho no Olho, só pra finalizar a nossa frequência, né?
3: Sejam todos bem-vindos ao ensaio do Campo Afora. Se atracamos, meu gaitão!

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6: 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Opa, maravilha, vamos lá, vamos começando agora 15 horas com mais um minuto aqui na nossa programação e no oferecimento de Agromaster, Luper Pneus, Supermercado Medeiros, Medeiros Farma, JH Variedades e Dema Tintas. Está no ar o nosso sertanejo bom demais. Tudo bem por aí? Tudo certo? Tudo tranquilo? Ah, tudo beleza? É uma tarde especial, né? Uma tarde chuvosa, uma tarde aí molhada, né? Mas que temos a alegria de viver e de ter mais uma oportunidade, né? Mais uma oportunidade aí de respirar, de ver aquela pessoa que amamos, de ouvir coisas especiais e ouvir a programação, é claro. 94.5. Pra começar tem Bruno e Marrone.

Por aqui nós seguimos, né? Mandar um boa tarde especial lá pra Lu Góes, né? Tá ouvindo nossa programação, muito obrigado. E vamos sempre com as melhores do sertanejo, né? Você que gosta de música sertaneja, fica ligado aí, fica colado no rádio, porque as melhores tocam aqui. Agora tem Paula Fernandes.

0: Agora 15 horas com mais 16 minutos.
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0: Vamos lá então, né? Meu amigo Igor.
1: Boa tarde, Renan Caetano. Sou eu de novo, hein?
0: Já viu aquele vídeo do Karina? Sou eu de novo. Ô, Igor, deixa eu falar pra você, cara, que o nosso sertanejo bom demais começou bom demais.
1: Com
0: teve
1: certeza.
0: Teve Leandro e Leonardo já entre tapas e beijos. João Bosco e Vinícius, vou tocar o terror. Essa é pra relembrar também, né? Lembra daquela?
1: É,
0: eu vou
1: rapaz,
0: tocar o terror. Essa, né?
1: 2000 e...
0: Tomara que seja, né? Não é aquela das... Ontem você sabia, você teve que sair um pouco antes, né, Igor? Ontem.
1: Sim.
0: E o nosso amigo Beto do Sabiá me lembrou, cara.
1: 4h30.
0: 4h33, ele falou, Renan, já passou de 4h30.
1: É, mas é que era 4h30 passado um pouquinho.
0: Isso mesmo. Daí a gente tocou essa música, cara. Eu, chegou a me arrepiar, cara. Essa música.
1: Rapaz.
0: Que é a loira da Mala Amarela. É?
1: Não. O nome da música é Mala Amarela.
0: E daí tem a outra que é a loira do Carro Branco. Agora eu tô sabendo diferenciar.
1: É isso.
0: Tô sabendo diferir entre uma e outra. Meu amigo Igor, manda um abraço também, né? Lá pro nosso amigo Luciano, tá sempre ouvindo.
1: Um abraço especial pro nosso amigo Luciano, que sempre continue conosco, porque aqui é melhor, né, Renan? Tem música pra todos os gostos, programação pra todos os gostos. A Alvorada, sem dúvidas, é a melhor e a líder de audiência na região. Então, continue conosco, peça sua música, né? Registra sua participação conosco através do 49 991 06 39 78, porque aqui quem manda na programação é você, ouvinte, né, Renan?
0: Justamente, né? É claro que se eu não tiver a música aqui, não adianta, né? Não adianta o ouvinte mandar,
1: não,
0: né?
1: Não, daí não.
0: Nem que mande.
1: Não.
0: Mas, você manda sua mensagem, se eu tiver a música eu vou tocar pra você, senão...
1: Tendo a música aqui, com certeza a gente...
0: Dá
1: vai
0: um jeitinho,
1: tocar, né, Renan?
0: Dá um jeitinho. O nosso amigo também, o Gilberto, tá participando por aqui. E ele pediu a música do Natanzinho e Zé Vaqueiro. Aproveito que eu tô obrigado. Oferece pra quem tá lá no serviço em São José, Graciane. E também o seu irmão, Gilmar. Abraço pra essa galera, gente boa aí. Esqueci de deixar a trilha pra repetir aqui. Já quase
1: rapaz,
0: começou o intervalo. Quase foi pro intervalo do nada aqui. Ô Igor.
1: Ah.
0: E lembrando, né, agora há pouco a gente tava falando de notícias, informações, quem quer ficar bem informado, tem que fazer o quê?
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0: Justamente, agora 15 horas mais 32 minutos, vamos para um rápido intervalo e já vamos fazer a cabeça do Igor aqui, né? O cérebro musical dele começar a sair fumaça, Igor.
1: Ah.
0: Já vá pensando numa música... Que seja romântica, animada, extrovertida. Ó, o que achou, cara? Uma música só, né? Será que tem alguma música que seja assim?
1: Eu acho que
0: é difícil, né?
1: É difícil, né, Renan?
0: Eu sei de música que começa romântica e termina na brabeza, né?
1: É, aí tem várias, né?
0: Começa daquele jeito mais amoroso, depois você me trocou, você...
1: Rapaz!
0: Vamos então pro rápido intervalo, daqui a pouquinho o Igor vai indicar uma música aqui pra nós. Fica aí!

0: do ano, aqueles jogos que a gente fala que a equipe leva a sério totalmente. Claro, tem alguns desfalques. Bolassi, jogador que saiu lesionado contra o Cruzeiro, está fora, tem uma lesão aí um pouco mais grave, acabou sofrendo uma joelhada na região abdominal, está no hospital realizando alguns exames. Uma lesão no pâncreas é uma das possibilidades, e o jogador aí tem um tempo de retorno ainda não estimado. Mas a Chape se mobiliza, quer ir a Minas Gerais hoje à noite, fazer um bom jogo e quem sabe dar uma alegria para o torcedor, conquistar uma vaga para a próxima fase da Copa do Brasil, eliminando o gigante Cruzeiro. Com as informações para o Giro do Esporte, Jean Andrade.
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1: Agora 15 horas mais 37 minutos. Pensou lá, Igor?
2: Pensei. Tenho duas já prontas aqui, ô Renan Caetano.
1: Ô, cara, que é isso? O que é isso?
2: Vamos começar então com Milionário e José Rico. Mas hoje não é Estrada da Vida. Hoje a gente vai de Quem Disse Que Esqueci. E na sequência, uma mais animadinha, né? Jean e Giovanni, 1, 2, 3. Quem lembra dessa?
1: 1, 2, 3. Viu? Então vamos fazer assim, ó. Tem uma indicação do ouvinte também, que é o Gilberto. Ele pediu a música Aproveita Que Eu Tô Obrigado. Então vamos fazer assim, ó. Música do Milionário José Rico, Quem Disse Que Esqueci. Depois tem Natan, Aproveita Que Eu Tô Obrigado. E depois essa mais animada que o Igor indicou também, com Jean e Giovanni. Pode ser?
2: Fechou então, vamos lá.
1: Então lá vai.

0: Agora 15 horas com mais 48 minutos aqui na nossa programação. Nós vamos seguindo, trazendo sempre as melhores músicas. Vamos para um rápido intervalo. Quem pediu Léo Nascimento Cada Minuto foi o nosso grande amigo Cláudio. E também quem está pedindo é Por Você Que Canto, para animar a galera, é o Garcia, tá ouvindo a programação. Vamos seguindo então.
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0: É, musicão, musicão. Quem tá na escuta também por aqui é a Rosa Fátima, né? Um super abraço. Vamos pra um rápido intervalo?
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0: Agora 16 horas mais um minuto.
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3: 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O Departamento Estadual de Trânsito de Santa Catarina confirmou a ocorrência de mais de 122 mil acidentes nas vias catarinenses ao longo do primeiro semestre de 2026. O montante corresponde a um aumento de 3,1% em relação ao mesmo período do ano passado e significa dizer que uma colisão ocorre a cada 2 minutos e 7 segundos nas ruas e rodovias do estado. 855 mortes foram registradas neste período, uma média de 4,7 por dia, de acordo com os dados disponibilizados por meio do painel de estatísticas do DETRAN. O presidente da Coordenadoria de Resgate Veicular do Corpo de Bombeiros Militar de Santa Catarina, tenente-coronel Bruno Azevedo Lisboa, relata as situações encontradas no trabalho rotineiro da corporação.
4: Infelizmente, a gente atende muitas ocorrências e, infelizmente, realmente, em algumas situações, a gente encontra situações muito graves, né? Inclusive de óbito. Às vezes, tem ocorrência que a gente chega, que a vítima, no caso ali, já está em óbito devido a uma colisão muito forte que, infelizmente, não tem o que fazer. Situações, vítimas muito graves em que a gente tem que se debruçar ali, enfim, fazer o possível e acaba salvando. E, realmente, assim, a gente, no dia a dia, a gente se depara com diversas situações e muitas delas, né, envolvendo bebida alcoólica, em alguns casos encontra bebida dentro do veículo. A gente repara muito, principalmente em rodovias, muito excesso de velocidade, muitas colisões ocorrem em uma velocidade muito alta e a gente consegue perceber isso pela dinâmica do acidente, né, pelo nível de colisão, nível de deformação mesmo dos veículos, né, então a gente vê muita energia envolvida no acidente. Então a gente vê principalmente algumas irresponsabilidades de ultrapassagens arriscadas.
3: Apesar do aumento de 3,1% no número total de acidentes, a quantidade de mortes no trânsito de Santa Catarina caiu 7,4% no primeiro semestre de 2026, em comparação com o mesmo período do ano passado. O presidente da Coordenadoria de Resgate Veicular do Corpo de Bombeiros Militar de Santa Catarina, tenente-coronel Bruno Azevedo Lisboa, recomenda...
4: O que eu posso deixar assim, de dica mesmo, né, que a gente encontra mais no dia a dia, são essas três principais coisas. Não beber e dirigir, né, que é uma coisa muito grave, a gente acaba perdendo as nossas referências. Utilizar cinto de segurança, sistemas de prevenção do carro. E depois é atenção redobrada com ultrapassagens, com excesso de velocidade. É uma fração de segundos, acontece alguma coisa e não dá tempo de voltar atrás.
3: No ano passado, o trânsito catarinense registrou recordes de violência com 242 mil acidentes e 1.800 mortes. Ambos números são os mais altos da série histórica de estatísticas do Departamento Estadual de Trânsito, que apresenta dados do período desde 2019. De Florianópolis, da Rede de Notícias Acaerte, Cadu Reis.
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0: E por aqui nós seguimos agora 16 horas mais 14 minutos na nossa programação. A Rosilene Leite também tá ligada com a gente, né? Um super abraço, obrigado pela audiência, pelo carinho da sintonia.
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Tá na 94, tá na boa, na mais ouvida da cidade e de toda a nossa grande região. Pra você que tá gostando da nossa programação, vai participando, vai mandando sua mensagem, não esquece, interage comigo. Agora tem Bruno Marrone.

0: Agora 16 horas mais 29 minutos aqui na nossa programação. Mais um breve intervalo, voltamos já já.
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1: Bruno Marrone e Diego Vitor Hugo.

0: Agora 16 horas mais 44 minutos aqui na nossa programação, faltando 16 minutos para as 5 da tarde, né? Vamos pro nosso último intervalo. Deixa eu mandar um super abraço lá pro tio Mauri, né? Meu tio Mauri, tá ouvindo a programação, mandou aqui numa quarta-feira chuvosa, ouvindo umas músicas dessa aí, é do peão chorar, né? Um abraço lá pro tio Mauri, ligado com a gente.
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0: Agora 16 horas mais 44 minutos.
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1: Seguimos por aqui, agora 16 horas mais 47 minutos. Tem Gustavo Lima.
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sentidos. João Carreira e Capataz, Sete Sentidos. Nós vamos encerrando por aqui, agradecendo, é claro, sempre Agromaster, Luper Pneus, Supermercado Medeiros, Medeiros Farma, JK Variedades e Dema Tintas. Na sequência, Gilmar Santos e o Bailão da 94. Fique agora com a nossa última aqui do Sertanejo Bom Demais, que é com Kleber e Cauã. Mil adjetivos. Até amanhã, se Deus quiser.

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5: Olá, meus amigos! Já estamos chegando com o nosso Bailão da 94. Quarta-feira hoje, dia 5 de agosto. Uma quarta-feira de temperaturas agradáveis, 15 graus nesse momento, mais de chuva, rapaz, quem diria? 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A gente vai abraçando você onde quer que você esteja, tá pertinho, tá distante, você tá, claro, na melhor sintonia de todas. 991063978 para você participar com a gente. Deixa o seu alô, pede a sua música, melhor da música de banda e a boa... Bailão Gaúcha. Oi.
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5: E hoje tá valendo ingressos, mais um par de ingressos pro Tribaile dos Pais lá no Centro de Eventos Milênio. Banda DKO também. Teremos aí a apresentação do Grupo Manotaço e JJSV, que é o grande destaque desse tribaile.
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5: Vai ser sensacional. E pra você participar, nome completo e bairro, claro, você sabe, né?
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0: bancada.
1: Vamos lá então, participações no 991063978. Tá começando o nosso Bailão da 94.
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1: Quarta-feira tem que ser com essa aqui de novo, né?
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1: e azar. 17:05.

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0: Vamos lá, 17:19, agora o nosso Bailão da 94. Vai lá e participa porque tá valendo hoje par de ingressos pro bailão, pro tribaile dos pais lá no Centro de Eventos Milênio. Deixa lá o seu nome completo e o seu bairro. Manda um abraço lá pro meu amigo Maradona, que já tá curtindo o nosso programa, participando do sorteio. E tá pedindo aqui também a moça do supermercado, né, o Maradona? Meu amigo Gilberto Chaves, lá em Florianópolis, rapaz.
8: Fala, meu amigo Gilmar, tudo certo?
0: E aí, show de bola.
8: Estamos aqui no estado do São José, aqui, força de chuva, meu amigo. E o toque pra nós aí, nos bailão. Positivo? Estamos curtindo aqui. Beleza, meu amigo? Ofereço pra dona Graciane, pro meu irmão Gilmar. E estamos aqui, curtindo a alvorada em São José. E chuva que Deus manda.
0: Valeu, Gilberto. Um abraço pra você aí. Obrigado pela sintonia. Tem um irmão Xará, rapaz. Então, se são a dupla aí, o Gilberto e o Gilmar. E eu não sabia. Abraço também lá pro meu amigo Sebastião Gren, que tá curtindo aí o nosso programa. Sandro Coelho.

acompanhar uma... Obrigado, Wagner. Obrigado, essa gurizada bacana. Que Deus abençoe todos. E aquele abraço desse cachaqueiro.

Na programação, mais uma do Corpo e Alma, com participação do Vanderlei Rodrigo. Essa aqui pra matar a saudade, né? Alô, meu amor, e ainda Tcheguri, penteado na dança. O Corpo e Alma com o DJ Ari, dando uma diferenciada, né? Que isso aí não conta muito como bandinha, não. A Nos Bailão e Sandro Coelho, saudade de tu. A gente continua lembrando que tá valendo hoje sorteio de par de ingressos para o Tribaile do Milênio. O amigo Laércio tá sintonizado com a gente, o Laércio Pedroso já tá participando do sorteio aí também. O Orli, lá do Adolfo Correia, tá participando do sorteio também, só preciso do nome completo. Tá aqui em outra mensagem, né? O Orli de Souza. O Osni Borges Wolf também tá participando com a gente, lá do Marciliano Fernandes, participando do sorteio do par de ingressos. Legal! É bom participar porque

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Na programação às 17h45, Campo Afora, Vaneira Neira, com participação do Marcação. E ainda o próprio Marcação, né? Com Os Anjos Não Mentem. Manda um abraço nosso amigo Ricardo, que é conterrâneo aí, né? Show de bola. Alô, Cris. Tá participando do sorteio também, Cristiane Rodrigues. Abraço, meu amigo Luciano Guetta, e tá aí na sintonia também. Tremendos que chutem lá, ó, rapaz. Um abraço aí, amigão. Obrigado pela sintonia. Bom demais ter a audiência dos amigos aí. Voltamos já. 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
0: 15 graus nesse momento é a temperatura em Santa Cecília para nossa noite. Aí temos previsão ainda de chuva rápida, né? Com mínimas de 12 graus. Para amanhã, quinta-feira, temos sol com algumas nuvens, chove rápido durante o dia e a noite, mínimas de 13 com máximas de 20 graus.
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1: O nosso bailão continua 17h50 agora. Chegou quem tá curtindo aqui também o nosso programa, Ailda Silva. Acho que já mandei um abraço lá pra Ailda, né? A gente não tocou ainda a música do Maradona, vamos curtir aqui? A moça do supermercado desse jeito assim, ó.

às 17h56, banda Modelo, aí o Homem Chora, Rainha Musical e a Moça do Supermercado. Vamos fazer o seguinte agora, vamos trazendo mais uma música para encerrar a nossa primeira hora aí. Agradecer lá o... a Ivone Leite, né? A Ivone Leite, o marido lá dela, né? Namorado dela, que estão lá curtindo o nosso programa. Vou deixar aqui essa última música lá pra eles e, viu, Ivone? Eu vou transferir, então, o ingresso da Pretinha lá pra você, tá bom? Beleza? Tá bom assim? Aí você só chega lá no salão e diz assim, ó... Meu nome é Ivone Leite, eu ganhei o ingresso na rádio lá e aí você vai com o seu acompanhante, tá bom, minha amiga? Pode ser? O amigo Ademir de Ponte Alta tá sintonizado com a gente também. Um abraço, Ademir. A Cândia Pires, também do Campo do Arião, tá com a gente. Ótima noite pra você aí, meu amigo Aldair, tá? E a Iraci Maiberg, do bairro Guilherme Raul, também tá participando do sorteio dos ingressos. A Rita. Oi, Rita. Tá oferecendo pra Jana e a Maria a música Morena Misteriosa do Céu e Cantos. Esse pessoal da divulgação da música aí é top, né? Valeu, Rita. Um abraço pra vocês aí. Obrigado pela sintonia. DDD 54 deve ser lá do Rio Grande do Sul, né? A gente agradece a sintonia.

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0: Louvado seja nosso Senhor Jesus Cristo, para sempre seja louvado. O Senhor nos guardará, a qual pastor, ao seu rebanho. Ouvi, nações, a palavra do Senhor, e anunciai nas ilhas mais distantes. Quem dispersou Israel vai congregá-lo, e o guardará, qual o pastor, ao seu rebanho. Pois na verdade o Senhor remiu Jacó, e o libertou do poder do prepotente. Voltarão para o monte de Sião, entre brados e cantos de alegria. Afluirão para as bênçãos do Senhor. O Senhor nos guardará, qual o pastor, ao seu rebanho. Oração pelas vocações. Jesus, Mestre Divino, que chamasse os apóstolos para vos seguirem, continuai a passar pelos nossos caminhos, pelas nossas famílias, pelas nossas escolas, e continuai a repetir o convite a muitos de nossos jovens. Dai coragem às pessoas convidadas, dai forças para que vos sejam fiéis como apóstolos leigos, como diáconos, padres e bispos, como religiosos e religiosas, para o bem do povo de Deus e de toda a humanidade. Amém. O anjo do Senhor anunciou a Maria, e ela concebeu do Espírito Santo. Ave Maria, cheia de graça, o Senhor é convosco. Bendita sois vós entre as mulheres, e bendito é o fruto do vosso ventre, Jesus. Santa Maria, Mãe de Deus, rogai por nós, pecadores, agora e na hora de nossa morte. Amém. Eis aqui a escrava do Senhor, faça-se em mim segundo a vossa palavra. Ave Maria, cheia de graça, o Senhor é convosco. Bendita sois vós entre as mulheres, e bendito é o fruto do vosso ventre, Jesus. Santa Maria, Mãe de Deus, rogai por nós, pecadores, agora e na hora de nossa morte. Amém. E o Verbo se fez carne e habitou entre nós. Ave Maria, cheia de graça, o Senhor é convosco. Bendita sois vós entre as mulheres, e bendito é o fruto do vosso ventre, Jesus. Santa Maria, Mãe de Deus, rogai por nós, pecadores, agora e na hora de nossa morte. Amém. Rogai por nós, Santa Mãe de Deus, para que sejamos dignos das promessas de Cristo. Oremos. Derramai, ó Deus, a vossa graça em nossos corações, para que, conhecendo pela mensagem do anjo a encarnação do vosso Filho, cheguemos por sua paixão, morte e cruz, glória e ressurreição, por Cristo Senhor nosso. Glória ao Pai, ao Filho e ao Espírito Santo, assim como era no princípio, agora e sempre. Amém. Há algumas atividades aqui na nossa paróquia de Santa Cecília, dia 8 de agosto, na missa das 17 horas na Igreja Matriz, haverá o envio dos animadores dos grupos de reflexão. Então convidamos a todos que participem para esse momento de envio, para os encontros dos grupos, que serão mensal, um por mês. Nesse mês de agosto, lembrando as vocações, em setembro o mês da Bíblia, em outubro o mês missionário e em novembro o período do Advento. E no dia 16 de agosto acontecerá a meditação das mil Ave Marias na Igreja Matriz a partir das 9h30. E o padre lembra a comunidade da Anta Morta que agora, quinta-feira, dia 6, o padre estará lá 8 da manhã para iniciarmos a visita para as famílias.
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1: Já estamos de volta com o nosso Bailão da 94 e sabadão, Tribaile dos Pais lá no Centro de Eventos Milênio, JJSV, Banda DKO e ainda Grupo Mano Tasso. Vai ser sensacional e começa já às 10:30 da noite, 6 horas de fandango. Manda um abraço lá pro Osvaldo Furtado, que tá na sintonia aí, Osvaldo. Ô, rapaz, apareceu. Achamos ontem ele ali na frente do supermercado, né? Já temos um papo ali com o nosso amigo, o Neguinho. Um abraço, Osvaldo. Obrigado pela sintonia. Quero agradecer aqui também a Ana Melo, participando do sorteio do par de ingressos. A Ana, o Juliano, o pessoal lá do bairro Guilherme Rauen com a gente. Obrigado pela sintonia. E a gente vai com o musical Calmon. Onde anda minha namorada?

0: aqui na programação Sorriso Lindo. Me ame como nunca me amou. Musical Champion, onde anda minha namoradinha? Só Deus sabe, né, papai? Vou agradecer aqui a audiência também da Catilaine Maiberg, é isso? Lá do bairro Guilherme Raul, concorrendo a par de ingressos também, né? Sandra Melo de Souza, do bairro Rodolfo Corrêa da Silva, tá participando também do par de ingressos aí pro Tribaile dos Pais, lá no Centro de Eventos Milênio. Obrigado pela audiência e companhia aí, viu?
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0: 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E lembrando que tá no segundo lote por apenas R$50 e hoje aqui no nosso programa sorteio de mais um par de ingressos para você ir lá e levar alguém especial com você também.
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0: às 18h22. Bom, lembrando que o nosso bailão vai até às 19, mas estou todo dia aqui cedinho também, das 6 às 8 da manhã, com o nosso Matando na Alvorada. Domingão, tem o Domingão da 94 a partir das 9h30 da manhã. Acabou a Santa Missa, a gente já entra aqui, né? Estaremos por aqui desde as 7h30 da manhã, né? Comandando aí o programa do Pastor Ortiz. Depois tem a Santa Missa, que a gente cuida também ali, se acontece tudo certinho, né? E aí, às 9h30, a gente entra com o Domingão da 94 até às 13h, tá bom? Sabadão é dia de folga, de vez em quando nós folga, de vez em quando nós trabalha, mas é assim mesmo, né? O importante é estar aqui com você, se alegrando, curtindo muita música boa, se informando, interagindo, né? Isso é importante, é o que a gente ama, então a gente nunca se sente trabalhando, se sente fazendo alguma coisa que gosta... E ainda ganha por isso. O nosso maior pagamento não é o dinheiro, não. É o reconhecimento. Quando o pessoal diz assim, ô, Gilmar, teu programa é bom, você é um locutor bom, tudo é bom. Então tá bom. Aí a gente fica feliz, né? Deixa eu agradecer aqui a audiência também do Iloir Antônio de Ramos, que está sintonizado com a gente lá. E o meu amigo Evaldo, obrigado pela sintonia. Tem JJSV. Sabadão ao vivo no Centro de Eventos Milênio. A música com você.

0: na programação Os Quatro Galderes. Um beijo embaixo do chapéu. JJSV com você. Quem mais que tá na sintonia aí, meu amigo Maradona?
1: Hoje, Márcio, você me disse uma coisa. Ah. Eu vim falar com você, o locutor mais velho da rádio.
0: Mais velho.
1: Diz que você tem mais de 40 anos de rádio, é verdade? Só aí na Alvorada?
0: Meu Deus, homem do céu. Acho que não. Eu tenho uns... Não fiz as contas direito ainda, mas eu tô aqui desde 2012. Né? 2012. Então dá... 14? É, 14 anos. E eu tenho 36 anos de idade. Então não, Maradona, é mentira. Eu sou um dos locutores há mais tempo aqui na Rádio Alvorada, né? Isso é verdade. Eu, Fabiano, né? Mas tudo isso não. Quero chegar lá, né? Mas por enquanto não.
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0: É, estamos de volta hoje. Tá valendo. Ingresso para o Tribaile dos Pais lá no Centro de Eventos Milênio. É um par de ingressos, né? Quem levar já leva 2 de uma vez. Só! O novo sucesso do São Francisco.

hora de começar. Tá aí o nosso Bailão da 94 com São Francisco, a nossa vez. Ô, locutor, não preparou música ali? Locutor do céu. Vou agradecer aqui o Josimar, tá pedindo a loira tatuada. Fala aí, o Josimar, um abraço pra você. O Marcos Vinícius, do Bairro Novo, tá pedindo aqui a música pra todos os pais. Com a banda Os Atuais, Não Importa a Distância, Eu Te Encontrarei. Ver qual música que é essa aí, rapaz. Tô lembrado não.

0: Vai trazendo aí o sucesso do Talagaço na programação. Boa noite pra você.
1: Olá, gente, Marlon Moraes do Talagaço por aqui. E nós também estamos na Rádio Alvorada, no Bailão da 94, com o nosso parceiro, nosso irmão Gilmar Santos. Alô, Gilmar, solta uma no Talagaço aí, valeu!

0: Eita, coisa linda!
1: Ai, caraca, mano. Viu?
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0: os atuais, acho que era essa aí, né? Amada Minha, Talagaço Loira Tatuada com Rainha Musical e o... Só, né? Dá tempo ainda de você participar e interagir com a gente. Já já sorteio do par de ingressos pro pessoal curtir aí. Na verdade é assim, ó, a gente sorteia um par de ingressos, mas é, você chega lá no salão, diz o seu nome completo, mostra uma documentação para comprovar lá e pode entrar, tá? Só dizer assim, ó, alguém na rádio. Beleza? Porque a gente não vai ter ingresso físico para entregar aqui pro ouvinte. Mas ganhou, só vai lá no baile que tem entrada totalmente gratuita lá, tá bom? Só informar o nome, dizer que ganhou na rádio e é nóis. Só curtiu o Tribaile dos Pais lá com JJSV, Banda DKO e Grupo Manotaço.
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2: Estamos de volta às 18h48, nosso Bailão da 94. E o Zé do Bento tá com a gente aí, o Zé.
5: Boa noite, Gilmar. Estamos saindo de Fraiburgo para Lebon Reyes. E se Deus o senhor quiser, amanhã de manhã, vamos pra tua terra querida lá, Timbó Grande.
2: Timbó Grande.
5: Um abraço pra todos os ouvintes aí, pra vocês aí da rádio. Beleza, meu amigo?
2: Show, Zé. Tamo junto.
5: Fique
2: aí.
5: Fique com Deus e Deus que te abençoe, meu amigo. Ah, uma música, se tiver, da Mercosul. Uma vozinha aí, vamos indo. Valeu, um abraço.
2: Valeu, meu amigo, um abraço, boa viagem pra você. E quando tiver lá pela minha terra, manda um abraço pro povo lá, ó. O Gilmar Santos da Rádio Alvorada tá mandando um abraço pra vocês aí. O Beto também tá ouvindo aqui o nosso programa. A música pro Tio Pide, Rosalvo, Silvani, quem estiver ouvindo, tá faltando beijos. Eu toquei duas dos atuais hoje, Beto. Aí vai ficar mais complicado pra tocar mais uma. Alô, Zelanda!
6: Boa noite, Gilmar. É a Zelanda. Eu quero agradecer a Deus da gente ter saúde, tá junto com a família da gente. Daí você poderia rodar a música Caminhonete Branca. Estamos escutando teu programa, tenha uma boa noite. Que Deus nosso Senhor proteja vocês.
2: Valeu, Zelanda. Se der tempo, eu vou mandar aí pra você também, tá bom? Obrigado pela audiência de sempre. Já, já, tem sorteio do par de ingressos pro Tribaile do Centro de Eventos Milênio.

18h55, tá aí na programação Banda Mercosul, mesa 14, Céu e Cantos, a Morena Misteriosa. Deixa eu agradecer aqui também quem tá curtindo o programa, meu amigo Silvio Leffer, lá do Guilherme Howen, né? Um abraço pra você aí, pra Daniela. Meu amigo Tarcísio de Andrade também tá participando com a gente, né? Obrigado demais pela audiência. Agradecendo Verum Telecom, Supervisa Supermercados, Agromaster, Centro de Eventos Milênio e Ezequiel Lima Construções. Abrindo aqui o nosso sorteador. Realizando o sorteio através de todas as participações numeradas, né? Vamos lá. E valeu, número 7 da nossa lista. Catilaine Maiberg, do bairro Guilherme Howen, ganhou aí as duas entradas, então, pro Tribaile, lá no Centro de Eventos Milênio. Beleza, Catilaine? Lembrando que não tem ingresso, tá? Você chega lá com o seu acompanhante, só diz assim, ó, eu ganhei na rádio, mostra um documento lá e já entra, tá? É bem facinho, bem prático. Obrigado pela participação aí, tudo de bom, tá? Um abraço, meu amigo Maicon, meu amigo Franciel, lá do Centro de Eventos Milênio. Tô agradecendo aqui também Verum Telecom, Supervisa Supermercados, Agromaster, Centro de Eventos Milênio e Ezequiel Lima Construções. Prefiro as empresas que anunciam aqui na nossa programação. Um abraço, meus amigos. Vem aí o Flashback com o Fabiano. Eu lembro que amanhã, 6 horas da manhã, já estarei de volta com o nosso Machando na Alvorada. Melhor da música gaúcha e a boa música sertaneja raiz pra você. Vamos fechar com Paulinho Mocelin. Um abraço, tchau, tchau.

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4: Maravilha! Muito boa noite para você. Estamos começando mais um Flashback 94, edição desta quarta-feira, dia 5 de agosto de 2026. Prazeiraço, Fabiano Carlos, com você até as 9 horas aqui na Alvorada, para tocar, para desfilar as músicas do passado aqui na Alvorada, as melhores nacionais e internacionais que marcaram época. Vamos matar saudade? E não esquece, de segunda a sexta, assim que termina o bailão da 94 com o Gilmar Santos, começa o nosso Flashback 94 nas noites da Alvorada FM. Vamos começando com New Order, ainda Bad Boys Blue e as frenéticas, as primeiras do Flashback 94 desta quarta-feira.

0: 7:15.
1: Muito bem, de volta pra trazer mais músicas aqui na Alvorada. Manda um abraço pro meu amigo Todinho em Frei Rogério, curtindo nossa programação. O meu amigo Udinho, também pra Marilene, pro Galdino em Lages, pra minha amiga Alinha e também pro Emerson, pro Amadeus, família Lopes, sempre ligados. Lá pro Luciano também, ouvindo a gente. Jim Diamond, abrindo o bloco musical, Paralamas do Sucesso, Michael Jackson e muito mais pra você. É o Flashback 94, até às 9, na Alvorada.

0: 7h30.
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3: Aqui a gente vai seguindo, trazendo mais músicas pra gente matar aquela saudade. Ô, coisa boa, né? Sessão Nostalgia, sempre de segunda a sexta, entre 7 e 9 da noite, aos domingos, a partir das 5 da tarde. É o Flashback, matando aquela saudade. Lembra dos anos 2000? Comecinho dos anos 2000, eles surgiram no cenário aqui do sul do país. Estrela Guia, um dos grandes clássicos de Anjos do Hangar. Ainda tem muito mais músicas pra você em 94.5.

0: 7h46.
1: Aqui é o Flashback da 94, vamos agora trazer música pra galera, pra quem pediu durante o dia, a Sunny, quem mais também, a minha amiga Solange, a nossa amiga Ana Maria, Maria Correia, sempre ouve o nosso Flashback 94, a minha amiga Roberta, e lá pro Paulinho, estão ouvindo a gente, aumenta o som!

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2: 8 e 1.
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Aqui a música não para, as músicas do passado, décadas de 70, 80, 90, começo dos anos 2000 também, a gente mata a saudade nos melhores sucessos nacionais e internacionais. Hoje, como é quarta-feira, dia de São Sofá, o dia oficial do São Sofá, dia do namoro, Sampa Crio, Eterno Amor, fez sucesso na década de 90. LCDJ, Green Day também, aqui na Alvorada.

0: 8:15.
1: Vamos lá, trazendo mais músicas para você curtir aqui na 94.5. A nossa Alvorada FM, o Flashback 94, até às 9 horas, na noite de quarta-feira, para você que tá curtindo em casa, no trabalho, no carro e, claro, levando a gente de carona, tem mais músicas pintando para você. Aumenta o som, eu dou o play aqui para você curtir as músicas que marcaram época.

0: 8h30.
1: Vamos lá com mais sucessos do passado? Ah, claro, quarta-feira, clima de romantismo, Kiko Zambianchi, Hey Jude, ainda vai rolar pra você muito mais aqui na...

0: 8h45.
1: Agora vamos trazendo as últimas. Nesse último bloco tem Guns N' Roses com Sweet Child O' Mine, Engenheiros do Havaí, Infinita Highway, ou Infinita Highway. E a gente volta amanhã com mais uma edição do Flashback 94, após o Bailão da 94, 7 da noite, tá? Um abraço pra você, fica na paz, bom descanso, até amanhã!

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2: Olá, boa noite.
3: Boa noite para você que nos acompanha em todo o país.
2: Quarta-feira, 5 de agosto de 2026.
3: Vamos ao destaque do dia.
2: Lei consolida regras para o transporte rodoviário de cargas no país.
3: E estabelece o pagamento do piso mínimo do frete a motoristas. Gabriela Noronha.
4: A lei estabelece prazo de até 30 dias úteis para o pagamento do frete. Também estão previstas punições mais duras para empresas que contratarem fretes abaixo do piso mínimo.
2: Educação.
3: Desempenho de mais de 30 milhões de estudantes brasileiros passa por avaliação.
2: Divulgados os dados do Índice de Desenvolvimento da Educação Básica. Jéssica Gonçalves.
5: O IDEB permite acompanhar o desenvolvimento da educação básica brasileira. Os dados indicam a evolução da aprendizagem e a estrutura da rede de ensino.
3: E professores podem participar do Banco de Avaliadores do Programa Nacional do Livro e do Material Didático.
2: Eles vão ajudar a escolher as obras que irão para as salas de aula da Rede Pública de Ensino. Luciana Colares de Holanda.
6: Hoje são cerca de 20 mil profissionais cadastrados e os avaliadores são capacitados para atuar na avaliação das obras.
3: Hoje, na apresentação da Voz do Brasil, Mariana Jungmann e Luciano Seixas.
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3: Agora é lei.